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2: Olá, boa noite.
3: Boa noite para você que nos acompanha em todo o país.
2: Sexta-feira, 19 de junho de 2026.
3: Vamos ao destaque do dia: redução do analfabetismo.
2: Pela primeira vez na história, a população com mais de 15 anos que não sabe ler e escrever é menor que 5%.
3: Metade do total de analfabetos é idosa, sendo que também pela primeira vez há menos mulheres que homens nessa condição. Gabriela Noronha.
4: Para fortalecer a educação de jovens e adultos e combater o analfabetismo no Brasil, em 2024 o MEC lançou um pacto nacional que aumenta as vagas nessa modalidade de ensino nos sistemas públicos.
2: E ainda, em Minas Gerais, presidente Lula anuncia investimentos em hospital de referência para o tratamento de câncer em Belo Horizonte.
3: E em novo hospital universitário de São João del Rei, para atendimento de média e alta complexidade, que vai beneficiar 54 municípios.
2: Você vai ouvir também combate às apostas ilegais.
3: Decreto assinado pelo presidente Lula vai permitir bloqueio de bens das bets irregulares e destinação do dinheiro para o Fundo de Segurança Pública. Graziele Bezerra.
5: Segundo o Ministério da Justiça e Segurança Pública, ao todo, 25 milhões de brasileiros apostam nessas plataformas, sendo que um a cada quatro deles aposta todos os dias.
2: Hoje, na apresentação da Voz do Brasil, eu, Mariana Jungmann e Luciano Seixas.
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2: A taxa de analfabetismo no Brasil caiu para menos de 5%, a menor da série histórica.
3: O índice de pessoas que não sabem ler e escrever é maior entre os idosos com mais de 60 anos.
2: Políticas como o Pacto Nacional para a Educação de Jovens e Adultos vêm ajudando a reduzir ainda mais essa taxa no Brasil.
4: Na mesa, cadernos e lápis. No coração, sonhos que resolveram sair da gaveta. Aos 61 anos, a cearense Maria do Socorro não perde uma aula no Centro de Educação de Jovens e Adultos no Distrito Federal. Ela teve que trabalhar desde muito cedo e não aprendeu a ler e a escrever, mas decidiu voltar à sala de aula por meio do EJA. E hoje divide o tempo entre as lições e as faxinas que faz para ganhar a vida. A cada nova palavra que ela aprende, é um mundo novo que se abre.
6: Toda pra que eu vejo, eu tô lendo. Vou no mercado, aí eu vejo o preço das coisas, aí eu fico lendo.
4: Assim como Maria do Socorro, milhares de brasileiros têm vencido a luta contra o analfabetismo. Segundo novos dados do IBGE, em 2025 o Brasil tinha 8 milhões e 400 mil analfabetos com 15 anos ou mais, o que representa uma taxa de analfabetismo de 4,9%. O ministro da Educação, Leonardo Barchini, destacou que é o melhor resultado da série histórica.
7: Pela primeira vez na história, nós atingimos na população de mais de 15 anos, menos de 5% de analfabetos no Brasil. E sabe o que a Unesco fala disso? Sabe o que os organismos internacionais falam disso? Falam que um país, quando atinge menos de 5% de adultos analfabetos, ele está encaminhado para a erradicação do analfabetismo.
4: Segundo o IBGE, a população com 60 anos ou mais representava mais da metade do total de analfabetos em 2025. E entre os idosos, pela primeira vez, a taxa de analfabetismo entre as mulheres foi menor que a dos homens. De acordo com William Kratochiwil, analista do IBGE, sem considerar o grupo dos idosos, a taxa cai para menos de 3%.
8: Se tirarmos as pessoas de 60 anos ou mais do grupo de análise, essa taxa ela cai para 2,6%. Isso é reflexo de uma quase universalização da taxa de escolarização, da frequência à escola contínua de crianças de 6 a 14 anos, que em 2025 alcançou aí os 99,5%.
4: Para fortalecer a educação de jovens e adultos e combater o analfabetismo no Brasil, em 2024 o MEC lançou um pacto nacional que aumenta as vagas nessa modalidade de ensino nos sistemas públicos. A professora do EJA, Ana Isabel Lopes, ressalta que apesar das limitações, os alunos buscam a superação e o aprendizado.
9: A sede maior é essa, eu quero aprender a ler, escrever e eu quero fazer contas. E aí a gente, dentro desse universo, a gente vai apresentando um outro mundo, né? Outras discussões.
4: O Pacto Nacional pela Superação do Analfabetismo prevê mais de 3 milhões de novas matrículas no EJA. E o investimento total deve ser de 4 bilhões de reais até 2028. Reportagem Gabriela Noronha.
3: E o novo piso salarial dos professores da educação básica já está definido. Será de R$ 5.130,63.
2: Um reajuste de 5,4% em relação ao valor que estava em vigor, garantindo ganho real acima da inflação.
3: O decreto foi assinado pelo presidente Lula e publicado hoje no Diário Oficial.
2: Segundo a legislação vigente, a atualização anual do piso não pode ficar abaixo da inflação acumulada.
3: E os profissionais contratados por tempo determinado também estão entre os beneficiários do piso salarial nacional.
2: As inscrições para o Sisu Mais acabam hoje, mas os estudantes ainda têm algumas horas para aproveitar essa oportunidade.
3: O sistema aproveita notas de quem fez o último Enem, mas não foi selecionado no primeiro semestre para uma nova seleção de vagas remanescentes em universidades de todo o país.
2: E as notas de corte já foram divulgadas, o que ajuda a escolher cursos com mais chance de passar.
10: O Ministério da Educação divulgou as primeiras notas de corte parcial do Sisu Mais, uma etapa complementar do Sistema de Seleção Unificada, Sisu, que vai ofertar eventuais vagas disponíveis em instituições públicas de educação superior. A nota de corte pode ser consultada diretamente nas páginas do Sisu Aluno e do Sisu Vagas ou por meio da Central de Atendimento do MEC pelo telefone 0800-61-61-61. Ao todo, 34 instituições públicas de educação superior decidiram destinar vagas para o Sisu Mais. Estão sendo ofertadas 9.436 vagas em 532 cursos. A nota de corte deve ser utilizada pelo candidato apenas como uma referência da situação em que se encontra para concorrer à vaga selecionada, não sendo uma garantia de seleção. E atenção, o estudante que obtiver no mínimo 650 pontos na média das 5 provas do Enem está apto a participar do PEDME Licenciaturas caso se inscreva para um curso presencial de licenciatura e seja selecionado. Quem entrar no programa vai ganhar bolsa mensal de R$ 1.050 desde o ingresso até a conclusão do curso. Para mais informações, acesse as redes sociais do Ministério da Educação ou portalgov.br/MEC. Reportagem Júlio César de Oliveira.
3: Melhorar a qualidade do atendimento dos futuros médicos e garantir a regulação dos cursos de medicina.
2: Esses são os objetivos de uma medida provisória assinada hoje pelo presidente Lula, que torna obrigatória a aprovação no ENAMED, o Exame Nacional de Avaliação da Formação Médica, para obter o diploma e o registro profissional.
3: A medida vale apenas para novos alunos que ingressarem nos cursos de medicina.
11: Estudantes de medicina deverão obrigatoriamente ser aprovados no ENAMED, o Exame Nacional de Avaliação da Formação Médica, para obter o diploma e exercer a profissão. O ENAMED também vai substituir a prova teórica do Revalida, exame aplicado a médicos formados no exterior que querem validar o diploma no Brasil. As mudanças estão previstas em uma medida provisória assinada pelo presidente Lula durante a inauguração do Hospital Universitário da Universidade Federal de São João del Rei, em Divinópolis, Minas Gerais. Em entrevista coletiva nesta sexta-feira, a secretária de Regulação e Supervisão da Educação Superior do MEC, Marta Abramo, afirmou que a nova política tem como objetivo melhorar a qualidade da formação médica e fortalecer a supervisão dos cursos.
12: Isso agora vem reforçado na própria medida provisória no texto e vai ter um reforço legal, né, de que um dos objetivos do ENAMED é exatamente auxiliar na avaliação, regulação e supervisão dos cursos de graduação de medicina. Isso está em perfeita consonância com o nosso Sistema Nacional de Avaliação. O resultado dos desempenhos podem constituir o referencial básico dos processos de regulação e supervisão da educação superior.
11: Com a medida, cada estudante deverá participar do ENAMED duas vezes, a primeira ao final do quarto ano do curso, para ajudar a identificar dificuldades e permitir que as instituições façam os ajustes necessários. E a segunda prova será no último ano da graduação. Nesta última etapa, a aprovação no exame será obrigatória para que o formado possa se inscrever no Conselho Regional de Medicina, o CRM, e exercer legalmente a profissão. A exigência não vale para quem já está cursando medicina, apenas para quem entrar após a publicação da medida provisória. Para o secretário de Gestão do Trabalho e da Educação na Saúde do Ministério da Saúde, Felipe Proenço, a mudança é uma reivindicação das entidades médicas e responde a uma preocupação da população.
13: Traz essa grande preocupação com a qualidade da formação médica, com quem está atendendo a pessoa, de como que a pessoa que está sendo atendida vai poder saber sobre a qualidade da formação desse profissional. Para isso, foi fundamental estar ouvindo a população, estar ouvindo um clamor da sociedade que acha importante que tenha uma prova que avalie a qualidade da formação médica, e é exatamente isso que a medida provisória está apresentando, ouvindo essa preocupação, esse clamor.
11: O ENAMED foi criado em 2025. Na primeira edição, 32% das escolas médicas do país tiveram a avaliação considerada insatisfatória. 33% dos estudantes concluintes não atingiram o nível mínimo de proficiência esperado. O exame será realizado duas vezes por ano pelo INEP, o Instituto Nacional de Estudos e Pesquisas Educacionais Anísio Teixeira, nos municípios que têm cursos de medicina. A edição de 2026 está com inscrições abertas até 29 de junho. As provas serão aplicadas no dia 13 de setembro. Reportagem Jéssica Gonçalves.
2: E o presidente Lula também anunciou hoje em Minas Gerais um pacote de investimentos em saúde com foco na ampliação do atendimento pelo SUS.
3: Foi inaugurado um novo hospital da Universidade Federal de São João del Rei, que vai beneficiar 1 milhão de pessoas em 54 cidades.
14: O Hospital da Universidade Federal de São João del Rei será referência em assistência à saúde, ensino e pesquisa. É o primeiro da região oeste de Minas Gerais totalmente destinado ao SUS. O hospital terá capacidade de atendimento de média e alta complexidade e vai beneficiar mais de 1 milhão de pessoas de 54 municípios. O presidente da Rede HU Brasil, que administra hospitais universitários federais, Arthur Chioro, detalhou como será a estrutura da nova unidade de saúde.
15: Esse hospital, que já está atuando, já tem paciente internado, vai ter 198 leitos. Desses 198 leitos, 55 serão de terapia intensiva. Nós teremos todas as principais especialidades clínicas, cirúrgicas, pediátricas.
14: O governo do Brasil vai investir 341 milhões de reais por ano no hospital universitário, além de 85 milhões de reais para a compra de equipamentos e mobiliários médico-hospitalares. Durante a inauguração, o presidente Lula falou sobre a importância de investimentos para a saúde e educação.
16: Nós estamos criando 40 e poucos hospitais universitários, e nós estamos fazendo mais investimento do que já foi feito em qualquer momento da história desse país da saúde, por uma simples razão. A Constituição brasileira diz que todos nós somos iguais perante a lei. Então o povo pobre tem que ter direito à mesma médica que o presidente da República tem.
14: Pela manhã, em Minas Gerais, Lula também anunciou investimentos para o Hospital Luxemburgo, em Belo Horizonte, referência no tratamento contra o câncer. A unidade, que pertence ao Instituto Mário Pena, passou a atender 100% pelo SUS e recebeu investimentos de 89 milhões e 300 mil reais, além de um acelerador linear para radioterapia e um equipamento de cirurgia robótica pelo Agora Tem Especialistas. O programa, que tem como principal objetivo reduzir fila de espera na saúde a partir de consultas, cirurgias e equipamentos, como ressaltou o ministro da Saúde, Alexandre Padilha.
17: E eu, para resumir o que é o Agora Tem Especialistas, ele é exatamente o que nós estamos vendo aqui. É a maior mobilização da história do SUS, tanto da rede pública quanto da rede privada do nosso país, para que a gente reduza o tempo que as pessoas esperam nas filas do SUS para fazer uma cirurgia, um exame, para começar o tratamento do câncer.
14: Em Divinópolis também foram entregues veículos para transporte de pacientes pelo novo PAC Saúde e pelo programa Caminhos da Saúde. Em Minas Gerais, já foram selecionados 314 veículos entre vans, micro-ônibus e ambulâncias com investimentos superiores a 127 milhões de reais. De Divinópolis, em Minas Gerais, Luciana Colares de Holanda.
2: E o governo do Brasil também está investindo para promover o cuidado, fortalecer a assistência e reduzir riscos no Sistema Único de Saúde.
3: Para isso foi criada a Política Nacional de Qualidade e Segurança do Paciente, com o objetivo de dar mais qualidade no atendimento aos pacientes.
18: Segurança, qualidade e acolhimento no atendimento à saúde. Para reforçar esse cuidado no SUS, o governo do Brasil instituiu a Política Nacional de Qualidade e Segurança do Paciente. A medida busca prevenir falhas, aprimorar a comunicação entre as equipes e oferecer uma assistência cada vez mais segura e humanizada, explica Luísa Bezerra Frazão, coordenadora geral de atenção hospitalar do Ministério da Saúde.
19: A gente traz o paciente como centro do cuidado, esse é o maior ganho que a política ela faz menção, né, que o paciente, além dos direitos, ele tem deveres e ele deve ser olhado nas suas peculiaridades, na sua individualidade.
18: Entre as ações prioritárias estão a identificação correta do paciente, a prevenção de infecções, o uso seguro de medicamentos e a melhoria da comunicação entre as equipes de saúde. A política também incentiva o monitoramento de falhas para que os erros sejam compreendidos e não voltem a acontecer. A médica Cláudia Mello, do Núcleo Estadual de Gestão Estratégica de Segurança do Paciente do Rio de Janeiro, destaca a tecnologia no processo de cuidados.
20: Com a vinda da tecnologia, do avanço, da melhoria dos cuidados, essa reorganização teve que ser feita. É ampliar o engajamento do paciente no seu cuidado. Esse é o principal modelo que a gente quer desde sempre. O paciente entender que ele é o dono do seu cuidado, que ele tem que participar, se envolver na sua rotina de atendimento.
18: A implementação dessa política vai atender ações estratégicas a diferentes contextos de atenção à saúde, incluindo a atenção primária, atenção hospitalar, os serviços de urgência e emergência e a atenção domiciliar. Reportagem Pablo Mundim.
2: Uma medida provisória assinada hoje pelo presidente Lula e será um passo a mais para a redução das filas por liberação de benefícios do INSS.
3: Ela reduz de 45 para 30 dias o prazo para a inclusão de processos administrativos e serviços no programa de gerenciamento de benefícios.
21: O governo federal reduziu de 45 para 30 dias o prazo para acelerar a análise de processos acumulados no INSS. Agora, os pedidos parados há pelo menos um mês entram direto no programa de gerenciamento de benefícios. O PGB prevê o pagamento de bônus para os servidores do INSS por análises extras que eles realizarem além da sua capacidade ordinária. A medida não gera custos adicionais para os cofres públicos. A presidente do INSS, Ana Cristina Silveira, explica as vantagens da nova regra.
22: Com a norma publicada pelo governo do Brasil, os processos que estiverem há mais de 30 dias aguardando análise poderão ser incluídos no PGB, programa que reforça nossa capacidade de atendimento. Estamos utilizando os recursos já previstos para tornar o atendimento mais ágil, reduzir o tempo de espera e garantir que os direitos da população sejam reconhecidos com mais eficiência.
21: Com a mudança, a expectativa do governo é beneficiar de imediato mais de 100 mil cidadãos que aguardam uma resposta da Previdência Social. A nova regra já está em vigor em todo o país. Reportagem Pedro Sardinha.
2: 25 milhões de brasileiros têm usado plataformas ilegais de apostas online, as chamadas bets, e um quarto deles jogam nelas todos os dias.
3: Para conter o avanço desse mercado irregular, foi assinado hoje pelo presidente Lula um decreto que garante o bloqueio de recursos financeiros dessas empresas.
2: E destina recursos a ações de prevenção e combate à criminalidade. Um decreto assinado nesta sexta-feira pelo presidente Lula aumenta a rigidez contra o mercado de apostas ilegais, garantindo mais efetividade no bloqueio de bens e recursos de agentes que operam fora da lei. De acordo com o ministro da Fazenda, Dario Durigan, ao identificar apostas ilegais, a Secretaria de Prêmios e Apostas vai notificar as instituições financeiras para que bloqueiem em até 24 horas os valores existentes e interrompam novas transações.
0: A partir de agora, com o decreto do presidente regulamentando a lei antifacção, uma notificação, um auto, um novo documento que vai ser apurado pela SPA, vai ser enviado diretamente aos bancos e às instituições financeiras, com ciência do Banco Central. A obrigação legal passa a valer e a instituição financeira tem que bloquear todas as contas que ela tiver identificado por onde passou recurso dessas bets ilegais.
2: Cumprido o devido processo, os recursos bloqueados serão destinados ao Fundo Nacional de Segurança Pública, contribuindo para o financiamento de ações de prevenção e combate à criminalidade. Segundo o Ministério da Justiça e Segurança Pública, as bets ilegais representam entre 41% e 51% das plataformas que operam na legalidade. Ao todo, 25 milhões de brasileiros apostam nessas plataformas, sendo que um a cada quatro deles aposta todos os dias. Por isso, o ministro da pasta, Wellington César Lima e Silva, considera importante a iniciativa de conter as ações criminosas em sites ilegais.
1: Não é trivial esse esforço que o governo federal faz, antes pelo contrário, ele é muito robusto e complementar de tantas outras iniciativas que estão sendo adotadas. Esse é um largo passo nesse combate às bets ilegais.
2: Desde outubro de 2024, o governo do Brasil vem desenvolvendo medidas para combater o jogo ilegal e o endividamento das famílias. Uma delas foi a exclusão dos beneficiários de programas sociais dessas plataformas. Além disso, o Ministério da Fazenda criou o botão de autoexclusão, em que o próprio cidadão pede voluntariamente para ser excluído de qualquer cadastro de casas de apostas. Quase 700 mil pessoas já utilizaram a ferramenta. Em outra frente, cerca de 50 mil sites ilegais já foram bloqueados pela Anatel. 780 perfis e 306 publicações que promoviam apostas irregulares, além de 190 aplicativos não autorizados, foram retirados do ar. Reportagem Graziele Bezerra.
3: Pequenos negócios já renegociaram mais de 15 bilhões de reais por meio do novo Desenrola Brasil, programa de renegociação de dívidas do governo federal.
2: Além das empresas, o programa também tem modalidades voltadas para pessoas físicas e produtores rurais.
3: Considerando todas elas, o novo Desenrola Brasil já contabiliza mais de 1 milhão de operações contratadas.
2: As renegociações de dívidas envolvem descontos de até 90%, juros reduzidos e a possibilidade de uso do FGTS para quitação de débito de pessoas físicas.
3: O ministro do Empreendedorismo, da Microempresa e da Empresa de Pequeno Porte, Paulo Pereira, destaca os principais resultados alcançados em menos de 2 meses.
5: São mais de 1 milhão de dívidas que foram negociadas, mais de 18 bilhões de reais emprestados, o que fez com que 912 mil operações de pessoas físicas fossem resolvidas pelo Desenrola. Quando a gente olha para as pessoas jurídicas, os números também são incríveis, são mais de 120 mil operações, 15 bilhões de reais emprestados para que as empresas saiam da dívida cara, dos juros altos, da negativação e possam limpar os seus nomes, investir e contratar mais.
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2: Após 15 anos da primeira Conferência Nacional de Arquivos, o Brasil volta a discutir o papel estratégico da preservação documental.
3: A conferência já realizou encontros em quase todos os estados e discute as propostas para uma nova política para o setor.
24: Os debates envolvem temas como preservação digital, acesso à informação,
18: proteção de dados e os desafios das novas tecnologias para a memória pública. Os debates também abordam capítulos importantes da história brasileira, como acesso a documentos sobre a escravização da população negra, a preservação dos arquivos da ditadura militar e ações voltadas à memória e à reparação histórica. Temas que reforçam o papel dos arquivos na garantia do direito à verdade e à construção da cidadania, disse a ministra da Gestão e da Inovação em Serviços Públicos, Esther Dweck.
6: Arquivos são estruturas fundamentais para garantir direitos no presente e construir perspectivas de futuro. São infraestruturas estratégicas de informação, indispensáveis ao funcionamento do Estado, voltado para a sua sociedade e especialmente ao fortalecimento da democracia.
18: O debate percorreu 24 estados e mobilizou mais de 2.500 participantes de todo o país. Agora, 500 delegados e convidados vão construir propostas para orientar as políticas públicas do setor. Reportagem Pablo Mundinho.
23: Essas foram as notícias do Governo do Brasil.
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23: Com produção da empresa Brasil de Comunicação.
3: Fique agora com as notícias do Poder Judiciário e do Congresso Nacional. Boa noite, bom fim de semana.
23: A gente volta na segunda. Boa noite.
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9: STF vai julgar a validade do sistema de cotas em processo seletivo interno da universidade.
24: STJ decide que pagamento de dívida que motivou a ação de despejo não impede rescisão de contrato de aluguel por atrasos durante o processo.
9: Eleições 2026. 7 estados já solicitaram apoio das Forças Armadas para a atuação no primeiro turno.
24: Boa noite, eu sou Marcela Luiza.
9: Eu sou Walter Lima.
24: O Supremo Tribunal Federal vai decidir se é constitucional a aplicação do sistema de cotas em processo seletivo interno de universidade quando os candidatos já se submeteram à ação afirmativa para ingressar na instituição.
9: A tese a ser definida pelo STF deverá ser aplicada aos casos semelhantes em todo o país. Marcelo Della Líbera.
25: Ao se manifestar pela repercussão geral do tema, o presidente do Supremo Tribunal Federal, ministro Edson Fachin, ressaltou que em diversos precedentes, a corte decidiu que a política de cotas é um instrumento legítimo de concretização da igualdade material. O caso em exame, contudo, apresenta contornos ampliados sobre o tema, pois consiste em definir se a extensão da ação afirmativa aos processos seletivos internos destinados à progressão acadêmica é indispensável à preservação do princípio da igualdade material.
24: Diante de ação de despejo por falta de pagamento, inquilino pode quitar dívida e assim manter o contrato.
9: Mas para o STJ, se houver atrasos reiterados ao longo do processo, pode haver a rescisão. A ministra Nancy Andrighi foi a relatora. Fátima Uchoa.
26: Uma ação de despejo foi julgada improcedente pelo fato de os débitos terem sido quitados antes da citação. Já o Tribunal de Justiça do Distrito Federal reconheceu que o inquilino manteve inadimplência reiterada, pagando com atraso os aluguéis vencidos ao longo do processo. No STJ, a terceira turma manteve esse acórdão, considerando que a possibilidade de quitar a dívida e impedir o despejo é uma chance que a lei dá ao inquilino de boa fé e não deve servir como meio para proteger a inadimplência contínua.
24: 7 estados já solicitaram apoio das Forças Armadas para atuação no primeiro turno das eleições.
9: O anúncio foi feito por Murilo Salmito, secretário-geral da presidência do TSE. Fábio Ruas.
27: Os pedidos ainda precisam ser aprovados pelo plenário do TSE para então serem encaminhados à presidência da República. Desde 1994, as Forças Armadas transportam urnas e equipamentos para as eleições, além de ajudar no deslocamento de servidores da Justiça Eleitoral. O objetivo é garantir o voto de quem mora em locais de difícil acesso.
24: A segunda etapa da itinerância Cidadania Aqui com Você começa amanhã na comunidade indígena Espírito Santo, em Oiapoque, no Amapá.
9: A iniciativa é do Conselho Superior da Justiça do Trabalho, Rafael Silva.
4: Depois de passar 2 dias na aldeia Manga, a itinerância e a cidadania aqui com você foi para a aldeia Espírito Santo para oferecer os serviços ao longo do fim de semana. As equipes que ficarão no local esses dias montaram hoje mesmo a estrutura, porque amanhã, logo cedo, o mutirão começa o atendimento aos indígenas. Eles vão ter acesso de graça desde a emissão de documentos, concessão de benefícios sociais, soluções de questões trabalhistas, até capacitações e atendimento de saúde. Os atendimentos vão das 8 da manhã às 6 da tarde.
24: 6 pessoas são condenadas por desvio de mais de R$800 mil de verbas do SUS.
10: A ação foi movida pelo MPF. Vanessa Pereira.
11: Segundo a sentença, os réus faziam parte de um esquema criminoso de desvio de recursos públicos do SUS no município de Barra do Piraí, no Rio de Janeiro. Investigações mostraram que o grupo realizava transferências irregulares de verba do Fundo Municipal de Saúde para contas bancárias de terceiros e empresas, sem a realização de um processo formal de ordenação de despesas ou justificativa administrativa. Os 6 envolvidos foram condenados por peculato e crimes de responsabilidade, com penas que variam entre 6 e 19 anos de prisão, além de multas individuais, ressarcimento dos valores desviados e perda do cargo público. Ainda cabe recurso da decisão.
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24: Uma boa noite.
10: Bom fim de semana e até segunda-feira. Thank you.

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1: Eu sou Ricardo Nakaoka e estes são os destaques de hoje do Jornal do Senado, que começa agora. Sancionado o piso salarial de R$5.130 para professores da educação básica. Proposta garante exame para diagnóstico do autismo no SUS. Regulamentação da profissão de cuidador de pessoa com deficiência vai a plenário. Boa noite. Mais de 2 milhões de professores da educação básica terão um novo piso salarial a partir desse ano. O governo sancionou o reajuste para R$ 5.130, um aumento de 5,4%. A nova lei também cria uma regra permanente para a correção anual dos valores, com base na inflação e no crescimento das receitas do Fundeb. Relatora da proposta, a senadora professora Dorinha Seabra, afirma que a medida traz mais previsibilidade para gestores e professores e reforça a valorização de uma carreira essencial para a qualidade da educação no país.
2: O piso do professor, ele é a primeira estrutura de valorização e de organização da carreira. A partir do piso que as carreiras podem e devem se organizar. Não tem educação pública de qualidade se nós não tivermos professores e professoras bem valorizados e respeitados.
1: E muitas vezes, estudantes com altas habilidades ou superdotação enfrentam dificuldades para ter suas necessidades educacionais reconhecidas e atendidas. Para garantir mais inclusão e desenvolvimento desses talentos, foi sancionada a Política Nacional voltada a esse público. Os detalhes com a repórter Patrícia Oliveira.
3: A Política Nacional para Estudantes com Altas Habilidades ou Superdotação apoia a identificação precoce e o desenvolvimento dos alunos no sistema educacional brasileiro. A lei cria também um cadastro nacional desses estudantes e prevê estratégias como o enriquecimento curricular, aceleração parcial em áreas específicas do conhecimento e a aceleração integral da trajetória escolar, de acordo com as necessidades de cada aluno. O texto relatado pela senadora professora Dorinha Seabra, do União do Tocantins, também prevê a formação especializada de profissionais da educação para receber esses estudantes.
4: Essa é uma forma de garantir e respeitar as diferenças para que elas não se tornem barreiras para que essas crianças e jovens permaneçam nas nossas escolas.
3: A nova lei autoriza ainda a criação de centros de referência especializados para apoiar estudantes, famílias e professores.
1: Identificar o transtorno do espectro autista nos primeiros anos de vida pode fazer diferença no desenvolvimento e na qualidade de vida das crianças. Para ampliar o acesso ao diagnóstico precoce, avançou no Senado um projeto que obriga o SUS a oferecer exames específicos. A proposta obriga o SUS a oferecer, de forma integral e prioritária, exames especializados para identificar o transtorno do espectro autista. Entre eles estão BERA, exame que avalia como os estímulos sonoros são transmitidos pelo nervo auditivo até o tronco cerebral, a ressonância magnética e o eletroencefalograma, além de avaliações clínicas multiprofissionais. A proposta busca reduzir as barreiras de acesso ao diagnóstico, garantir intervenções mais cedo e fortalecer a inclusão e o desenvolvimento de crianças, adolescentes e demais pessoas com TEA. A senadora Damaris Alves, do Republicanos do Distrito Federal, leu o relatório favorável do senador Flávio Arnes, do PSB do Paraná, destacando as vantagens para a população. O projeto foi apresentado por Flávio Bolsonaro, do PL do Rio de Janeiro, e agora segue para a votação final na Comissão de Assuntos Sociais.
5: A relação entre diagnóstico precoce e proteção do paciente é evidente, pois a identificação rápida funciona como defesa contra negligências e formas de violência institucional.
1: E seguiu para o plenário do Senado, com pedido de urgência para a votação, o projeto que regulamenta a profissão de cuidador de pessoa com deficiência. A proposta recebeu o aval da Comissão de Assuntos Sociais. Repórter Marcela Diniz.
6: De acordo com o projeto aprovado na Comissão de Assuntos Sociais, o cuidado profissional de pessoa com deficiência deve ser feito por maior de 18 anos, sem antecedentes criminais e com assistência integral, o que inclui atenção à saúde, alimentação, higiene pessoal, recreação, ao lazer e à cultura. A violação de direito ou garantia configura hipótese de demissão por justa causa. Para a relatora da proposta, a senadora Damaris Alves, do Republicanos do Distrito Federal, A atual falta de regras mínimas para o desenvolvimento da atividade, além de expor as pessoas com deficiência a riscos concretos de negligência, abuso ou violação de direitos, contribui para a invisibilidade e, consequente, desvalorização dos cuidadores.
7: É fundamental para a inclusão desses profissionais e dos serviços que eles prestam na estruturação dos serviços de saúde, cuja relevância se acha em evidente expansão e que deve absorver parcela cada vez mais expressiva da população economicamente ativa nos próximos anos.
6: O projeto que regulamenta a profissão de cuidador de pessoa com deficiência é de iniciativa da deputada Laura Carneiro, do PSD do Rio de Janeiro, e seguiu com pedido de urgência para votação no plenário.
1: O Senado deve iniciar a análise de um projeto que garante o pagamento de seguro-desemprego na entressafra do açaí para trabalhadores portuários avulsos que tenham como profissão principal a movimentação de cargas desse fruto em portos da Amazônia Legal. O benefício de um salário mínimo será devido por 3 meses no período entre o fim de uma colheita e o início da próxima. Os detalhes com o repórter Alexandre Campos.
8: Pelo projeto, o benefício será pago apenas para quem comprovar o exercício da atividade e for registrado no órgão gestor de mão de obra, uma espécie de associação dos portuários avulsos. Não terá direito quem já receber seguro-desemprego referente a outra atividade, pescador artesanal inclusive, ou benefício previdenciário ou de prestação continuada, exceto pensão por morte e auxílio-acidente. Autor da proposta, o senador Randolph Rodrigues, do PT do Amapá, citou a importância da cadeia do açaí nos estados da Amazônia Legal, inclusive na geração de renda.
9: O açaí é um dos principais produtos da Amazônia, é um dos principais produtos do Amapá. O Amapá, em especial, é o principal exportador, um dos principais exportadores de açaí do país, e é onde tem, já por estudos da Embrapa, o açaí com melhor qualidade, maior diversidade de cultura. Como temos safras entre safras de açaí, é essa a necessidade desse projeto que apresentamos.
8: O projeto ainda prevê o cruzamento de informações de bancos de dados de órgãos públicos federais para verificação dos requisitos de concessão e manutenção do benefício. O pagamento será cancelado se identificada fraude ou recebimento de renda que impeça sua acumulação.
1: E com a alta do preço dos combustíveis, agravada pelos conflitos no Oriente Médio, o governo federal liberou uma nova ajuda ao setor aéreo. Uma medida provisória que agora será analisada pelo Congresso Nacional garante até 8 bilhões de reais em empréstimos para as companhias aéreas nacionais, com recursos do Fundo Nacional de Aviação Civil. A expectativa é reduzir o impacto dos custos operacionais e preservar a oferta de voos. O financiamento terá juros de 4% ao ano e prazo de pagamento de até 5 anos. A medida ainda precisa ser analisada pelo Congresso Nacional no prazo de 120 dias. Se for aprovada, o texto será convertido em lei.
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1: Com edição de Paula Groba e trabalhos técnicos de João Lira, o Jornal do Senado fica por aqui. Acompanhe agora as notícias do Tribunal de Contas da União e da Câmara dos Deputados. Boa noite e um bom fim de semana.
11: Minuto do TCU.
12: O Tribunal de Contas da União avaliou as ações do governo para combater golpes digitais que utilizam a identidade de órgãos públicos. São fraudes em que criminosos se passam por instituições públicas para enganar cidadãos por e-mail, aplicativos de mensagens e outros canais digitais. A auditoria apontou falta de coordenação entre as organizações responsáveis pela prevenção e resposta aos crimes. Para o TCU, não existe uma estratégia integrada para enfrentar o problema e proteger a população. Isso dificulta a identificação de riscos e pode aumentar a exposição da população a golpes. O tribunal fez recomendações para melhorar a articulação e ampliar as ações de prevenção e conscientização. Saiba mais em tcu.gov.br.
11: 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Jornal Câmara dos Deputados.
13: Câmara cria política para pessoas com transtorno do neurodesenvolvimento.
14: Plenário dispensa licitação para SUS comprar medicamentos da Hemograss.
13: Deputados aprovam a regulamentação da profissão do psicopedagogo.
14: Boa noite. Os deputados aprovaram um projeto de lei que regulamenta o exercício profissional da psicopedagogia. A repórter Luciana Vieira tem os detalhes da proposta.
15: Uma proposta aprovada pela Comissão de Constituição e Justiça da Câmara regulamenta o exercício profissional da atividade de psicopedagogia em todo o território nacional. De acordo com a proposta, poderão exercer a atividade os titulares de diploma de graduação em psicopedagogia ou aqueles formados em pedagogia, psicologia, fonoaudiologia e licenciaturas que concluírem especialização na área com carga mínima de 600 horas ou 80% da carga prevista no prazo de até 60 meses após a publicação da lei. Também ficam autorizados profissionais com qualquer graduação que tenham concluído especialização em psicopedagogia de no mínimo 360 horas antes da publicação da norma, além de pessoas que comprovarem atuação na área por pelo menos um ano, desde que obtenham graduação ou especialização em até 5 anos. Diplomas estrangeiros revalidados também serão aceitos. O texto assegura ainda que profissionais que já ocupam cargos ou funções de psicopedagogo em instituições públicas ou privadas poderão continuar exercendo suas atividades. Tanto os cursos de graduação em psicopedagogia quanto as especializações com carga mínima de 600 horas devem contar com estágio prático supervisionado como requisito para o exercício profissional. A regra, porém, não valerá para estudantes que já estiverem matriculados antes da entrada em vigor da lei. O texto aprovado detalha as funções do psicopedagogo em diferentes contextos. Em instituições educacionais, o profissional poderá atuar no enfrentamento de problemas de aprendizagem, colaborar com a formulação de políticas e orientações pedagógicas, apoiar processos de inclusão de estudantes com deficiência ou dificuldades de aprendizagem e desenvolver ações preventivas. Em ambientes clínicos, consultórios e hospitais, caberá ao psicopedagogo realizar diagnóstico de dificuldades de aprendizagem, intervir e acompanhar indivíduos com essas dificuldades, aplicar métodos e instrumentos específicos, prestar consultoria, elaborar relatórios e orientar cursos e serviços na área. O texto também prevê o encaminhamento a outros profissionais quando necessário. A proposta estabelece ainda que o psicopedagogo deve manter sigilo sobre informações obtidas no exercício da atividade. O compartilhamento de dados só poderá ocorrer com outros profissionais envolvidos no atendimento e igualmente submetidos ao sigilo. O descumprimento dessa regra poderá resultar em sanções civis e penais. Durante a votação, o deputado Patrus Ananias, do PT de Minas Gerais, disse que a psicopedagogia é o encontro da educação com a psicologia.
16: Então, de uma forma amorosa, de uma forma pedagógica, as nossas professoras, os nossos professores, devidamente capacitados na formação da psicopedagogia, podem trabalhar essas duas dimensões da educação, do aprendizado, da abertura do conhecimento para novos horizontes e novas possibilidades, mas também do autoconhecimento da criança, do jovem, voltando para si mesmo, para se melhor conhecer e assim melhor conhecendo, tenham mais consciência para alargar e aprofundar os seus conhecimentos.
15: O projeto que regulamenta o exercício profissional da atividade de psicopedagogia já pode seguir para a análise do Senado, a menos que haja recurso para a votação antes pelo plenário da Câmara. Da Rádio Câmara de Brasília, com informações de Paula Bittar, Luciana Vieira.
11: Agricultura.
13: Vair Vieira de Mello, do Republicanos do Espírito Santo, defende a renegociação das dívidas dos produtores rurais. Na avaliação do deputado, a proposta busca garantir condições para a continuidade da produção agropecuária e o abastecimento de alimentos no país.
14: Vair Vieira de Mello também questiona a política de gastos do governo e afirma que despesas com viagens e diárias impactam muito as contas públicas. Para ele, o executivo deveria priorizar o controle de gastos em vez de atribuir ao Congresso a responsabilidade pelos desafios fiscais.
11: Meio ambiente.
13: Nilton Tato, do PT de São Paulo, registra a campanha Junho Verde como um importante debate para conscientização ambiental. Para ele, a redução do desmatamento e a transição para fontes de energia mais limpas são importantes para enfrentar os desafios ambientais da atualidade.
14: Nilton Tato também ressalta o papel do Brasil nas discussões internacionais sobre desenvolvimento sustentável. De acordo com o parlamentar, o Congresso deve priorizar pautas que conciliem a redução do efeito estufa e a melhoria da qualidade de vida da população.
11: Desenvolvimento regional.
13: Hildo Rocha, do MDB do Maranhão, questiona a seleção de moradias financiadas pelo Fundo de Desenvolvimento Social e pelo Minha Casa Minha Vida Rural. Segundo o parlamentar, falta transparência na distribuição das unidades habitacionais.
14: Hildo Rocha pretende convocar o ministério responsável pelo PAC para prestar esclarecimentos na Câmara. Ele também levanta dúvidas sobre a distribuição dos recursos, os critérios adotados e a viabilidade financeira dos empreendimentos selecionados.
11: Homenagem.
13: A Câmara aprovou o projeto que cria o título de Cidade Amiga do Idoso. O repórter Marcelo Lacher traz mais informações sobre a proposta.
17: O plenário da Câmara aprovou o projeto já analisado pelo Senado que cria o título de Cidade Amiga do Idoso para os municípios que adotarem iniciativas para garantir um tratamento digno às pessoas idosas. Para concorrer ao título, a cidade deverá demonstrar que tem programas ou políticas públicas que estimulem a inclusão social, cultural e política dessa população. Essas políticas deverão beneficiar idosos em áreas como transporte, moradia, participação social, emprego, comunicação e informação. O título Cidade Amiga do Idoso será conferido por um conselho composto por representantes dos governos federal, estaduais, distrital e municipais, bem como das entidades representativas da população idosa. O título terá validade de 3 anos. Depois disso, as políticas adotadas e os compromissos assumidos serão reavaliados. O autor da proposta, deputado Pompeu de Matos, do PDT do Rio Grande do Sul, diz que o título estimula os municípios a adotarem políticas para acolher e dar mais qualidade de vida a essa população.
18: Ele busca proteger, reconhecer, apoiar, acolher os nossos idosos, que são, na verdade, os trabalhadores de ontem, que carregaram cada cidade do meu Rio Grande nos braços, carregaram cada estado desse país e hoje são aposentados, mal remunerados, são idosos desrespeitados, desvalorizados, mal acolhidos.
17: O projeto que cria o título Cidade Amigo do Idoso para os municípios que adotarem políticas em favor da população idosa seguiu para a sanção presidencial e já pode virar lei. Da Rádio Câmara de Brasília, com informações de Antônio Vital, Marcelo Larcher.
11: Transportes.
14: Eduardo Bismarck, do PV, comemora a decisão da Agência Reguladora do Estado do Ceará de autorizar novas empresas a operar linhas de ônibus nas macro-regiões do Litoral Leste e do Vale do Jaguaribe. Ele avalia que a mudança deve melhorar a segurança e a regularidade das viagens.
13: Eduardo Bismarck relata que moradores das duas macro-regiões enfrentavam panes frequentes e longas esperas durante deslocamentos de ônibus. Ele cita Beberibe, Aracati, Limoeiro do Norte, Icapuí, entre outros municípios atendidos pela nova etapa da operação.
14: Cobalcini, do MDB, cobra da NTT a revisão do projeto de concessão de rodovias federais em Santa Catarina. O deputado considera insuficiente a previsão de cerca de 80 quilômetros de duplicação nos dois lotes previstos com contratos de 30 anos.
13: Cobalcini afirma que Santa Catarina depende dessas estradas para o escoamento de produtos da região oeste do estado até os portos. Ele defende a duplicação de trechos estratégicos das BRs 282 e 470, além de melhorias na BR-153 para atender a região do Alto Uruguai.
11: Saúde.
14: A Câmara aprovou proposta que permite que o SUS adquira sem licitação medicamentos feitos pela Hemobras. O repórter Antônio Vital acompanhou a votação.
19: A Câmara dos Deputados aprovou o projeto que permite a contratação direta, sem licitação, para compra de medicamentos hemoderivados ou produzidos por biotecnologia para pacientes do Sistema Único de Saúde. O projeto, apresentado pelo deputado Jorge Sola, do PT da Bahia, não exige licitação quando os medicamentos forem produzidos por instituição pública que seja o único fornecedor desse tipo de produto no país. No Brasil, a única empresa pública do setor é a Hemobras, como é conhecida a empresa brasileira de hemoderivados e biotecnologia, vinculada ao Ministério da Saúde. A empresa processa o plasma doado nos hemocentros para fabricar medicamentos para o Sistema Único de Saúde. Ela produz hemoderivados, que são medicamentos feitos a partir do plasma do sangue humano e usados no tratamento de doenças como hemofilia. Produz ainda medicamentos biotecnológicos, obtidos por meio de engenharia genética, como o chamado fator 8, usado em pacientes com hemofilia A. Medicamentos produzidos por biotecnologia também são usados no tratamento de alguns tipos de câncer e doenças autoimunes. O projeto recebeu parecer favorável do relator, deputado Clodoaldo Magalhães, do PV de Pernambuco, mas foi criticado em plenário por deputados do Novo e do Missão. Para o deputado Gilson Marques, do Novo de Santa Catarina, dispensar licitação para produtos de biotecnologia feitos pela Hemobras prejudica a concorrência e pode encarecer os custos.
20: Com relação aos hemoderivados, de fato, a Hemobras já produz quase que 100% dos medicamentos desse estilo. No entanto, os produtos biotecnológicos é uma ampla gama que vai poder ter quase que um monopólio da Hemobras e, obviamente, isso é negativo. Não faz sentido ter esse monopólio forçado com dispensa de licitação de uma única empresa. Vai quebrar todo o mercado que trata e que produz esse tipo de serviço. É inacreditável.
19: O autor da proposta, Jorge Sola, defendeu a preferência para a Hemobras e a produção nacional de medicamentos usados no tratamento de diversas doenças.
21: Existem duas tecnologias que a Hemobras utiliza. Uma é o fracionamento do plasma. Para o fator 8, que é usado em pacientes com hemofílicos, o fracionamento do plasma, presidente, não é suficiente. Por isso foi criada uma segunda planta de biotecnologia, de engenharia genética. O que não pode acontecer é obrigar um processo licitatório onde qualquer empresa de outro país pode querer concorrer quando nós investimos muito para ter capacidade de produção nacional.
19: O projeto que permite a contratação direta, sem licitação, para compra de medicamentos hemoderivados ou produzidos por biotecnologia por instituições públicas, agora será analisado no Senado. Da Rádio Câmara, de Brasília, com informações de Daniele Lessa, Antônio Vital.
22: Segurança Pública.
23: Dixon, do PL, critica a situação da segurança pública no Rio Grande do Norte e cobra ações do governo estadual. Ela ressalta que o aumento dos casos de violência e a atuação de facções criminosas tem gerado um clima permanente de medo e insegurança para a população.
14: Carla Dixon também registra o atentado contra o vereador Cabo Davidson, em Mossoró, durante uma transmissão ao vivo. A deputada lembra que o ataque deixou o vereador ferido e provocou a morte de seu assessor, num episódio que, segundo ela, deixa evidente o avanço da criminalidade.

0: respeito ao projeto que estabelece em 35 anos a idade máxima para ingresso nos quadros gerais das polícias militares e dos corpos de bombeiros militares. Ele explica que a proposta cria uma regra nacional para o acesso aos concursos das corporações.
1: Capitão Alden argumenta que candidatos com mais de 30 anos possuem condições físicas e técnicas para exercer as funções militares. Para o deputado, a medida evita restrições consideradas injustas e amplia as oportunidades para milhares de concurseiros em todo o país.
2: Justiça.
0: Érica Cocai, do PT do Distrito Federal, defende a apuração rigorosa das denúncias relacionadas ao Banco Master. Na visão da deputada, os fatos divulgados precisam ser esclarecidos para garantir punição exemplar.
1: Érica Cocai sustenta que as investigações devem alcançar todas as pessoas envolvidas no caso, independentemente da posição política. A parlamentar também exalta ações do governo federal de combate à corrupção e de fortalecimento dos instrumentos de fiscalização e controle.
0: Adriana Ventura, do Novo de São Paulo, cobra investigação sobre denúncias de corrupção veiculadas pela imprensa que envolvem membros do Congresso Nacional. Na avaliação da deputada, falta coragem a muitos parlamentares na hora de fiscalizar seus pares.
1: Adriana Ventura também defende o avanço da proposta que acaba com o foro privilegiado para autoridades. De acordo com a legisladora, a medida contribui para fortalecer a igualdade perante a lei e aumentar a confiança da população nas instituições públicas.
0: Maurício Marcon, do PL do Rio Grande do Sul, critica decisões e investigações em tramitação no Supremo Tribunal Federal sobre membros de oposição ao governo federal. O parlamentar acredita que há tratamento desigual em casos analisados pela corte.
1: Maurício Marcon também cobra o aprofundamento das investigações relacionadas ao Banco Master. Segundo o deputado, é necessário esclarecer vínculos entre políticos, autoridades e pessoas citadas nas investigações para garantir transparência e responsabilização dos envolvidos.
2: Votação.
0: O plenário da Câmara ampliou direitos para as pessoas com transtorno do neurodesenvolvimento. Os detalhes com a repórter Cibele Comanete.
3: A Câmara dos Deputados aprovou o projeto que cria uma política nacional voltada para as pessoas diagnosticadas com transtornos do neurodesenvolvimento, com medidas nas áreas de saúde, educação e inclusão social. Os chamados transtornos do neurodesenvolvimento incluem, entre outros, o transtorno do déficit de atenção com hiperatividade, o TDAH, o transtorno do espectro autista, o TEA, e a dislexia. A proposta admite a equiparação dessas pessoas à condição de pessoa com deficiência, desde que haja avaliação biopsicossocial feita por equipe multiprofissional. Essa análise vai considerar se as limitações, junto com as barreiras do ambiente, dificultam a participação plena desses indivíduos na sociedade. O projeto inicial, apresentado pelos deputados Alex Manente, do Cidadania de São Paulo, Anne Ortiz, do PP do Rio Grande do Sul, e Amon Mandel, do Republicanos do Amazonas, se concentrava em ações para pessoas com TDAH, o que foi ampliado pela relatora, deputada Andréia Siqueira, do PSB do Pará. Segundo ela, a proposta organiza políticas públicas já existentes, criando uma base legal mais clara para o atendimento dessas pessoas. O deputado Alex Manente, um dos autores, disse que a proposta amplia direitos.
4: Nós aprovamos aqui uma medida que visa garantir os direitos das pessoas que têm o transtorno, que é o TDAH, cada vez crescente no Brasil. E nós, com essa matéria, conseguiremos dar vazão, primeiro, à avaliação e o diagnóstico biopsicossocial, que é isso, uma avaliação multiprofissional para garantir os direitos das pessoas que têm esse transtorno.
3: Além da possibilidade de equiparação com pessoas com deficiência, o projeto prevê diagnóstico precoce e acompanhamento contínuo, com atuação integrada dos sistemas de saúde e de educação, acesso a terapias e fornecimento gratuito de medicamentos pelo SUS. Na área educacional, a proposta permite que estudantes com transtornos de aprendizagem, como o TDAH e a dislexia, tenham tempo adicional para fazer as provas. O projeto que amplia os direitos de pessoas com transtornos do neurodesenvolvimento seguiu para análise no Senado. Da Rádio Câmara de Brasília, com informações de Antônio Vital e Daniele Lessa, Cibele Comanete.
1: Flávio Nogueira, do PT do Piauí, registra a implantação do programa Neuroame pela Prefeitura de Piripiri. O deputado explica que a iniciativa oferece acolhimento, exames e acompanhamentos

0: a crianças que precisam de avaliação especializada para identificar dificuldades no desenvolvimento.
1: Flávio Nogueira informa que o programa atende crianças de primeira e segunda infâncias matriculadas na rede municipal ou acompanhadas pelos serviços públicos de saúde. Ele pontua que a ação contribui para evitar o isolamento, ampliar o acesso a especialistas e enfrentar o preconceito.
0: Termina agora o Jornal Câmara dos Deputados, produzido pela Rádio Câmara, com trabalhos técnicos de Wellington Teles e apresentação de Val Monteiro e Márcia Quilissardi. Uma boa noite para você.
1: A Voz do Brasil está de volta na segunda. Bom final de semana. Boa noite.
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1: Estamos chegando!

0: Compadre, compadre, estamos chegando aqui no Clube do Caipirão, defendendo as tradições culturais de nossa terra com grandes sucessos do nosso cancioneiro. Muita música, alegria pra você, que é o melhor ouvinte do mundo. Vamos que vamos!
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0: A sonoplastia do meu irmão companheiro Zé Luquinha, assessoria e produção da Dona Juju. Juntos nós vamos reviver um passado tão vivo e presente na história e na memória de cada um de nós amantes da música sertaneja. Com a proteção de Deus, estamos chegando!

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2: E agora estamos com o novo pendrive do Clube do Caipirão, com muitas músicas dessas que tocamos aqui no programa. 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
2: Essa aqui é muito pedida na programação. Um super sabadão pra você. Bom dia!

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1: E o nosso Clube do Caipirão está no ar desde 2008, defendendo a viola, a cultura, as tradições de nossa terra, sempre mantendo firme o melhor do nosso cancioneiro rural e da música tradicional, trazendo desde as raridades, as pioneiras da nossa canção, até mesmo as músicas mais novas, mas sempre dentro do estilão do sertanejo raiz, tradicional e romântico. 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
1: Daqui a pouquinho tem Humor Caipira com o Barnabé, já tá por aqui.
5: Ei, Caipirão. Hoje eu vim aqui, mas você acredita, tô com a soneira danada, mas já tô aqui no pé do eito.
1: Então daqui a pouquinho Humor Caipira com o Barnabé. Já tem mais moda.
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2: É o Clube do Caipirão defendendo a viola caipira, as tradições de nossa terra. Bom dia pra você que tá chegando agora, você que já vem com a gente, seja muito bem-vindo. Tem muita moda boa pra gente ouvir.
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2: Agora no jeito, lenha molhada com o milionário e José Rico.

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2: Na ponta da agulha, Cascatinha, Inhana, o Sabiás do Sertão e a Flor do Cafezal.

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2: E vamos preservar o nosso meio ambiente, dicas e orientações com nosso amigo Wilson Sartori.
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2: Valeu, Wilson Sartori, pelas dicas. É isso aí, vamos cuidar do meio em que vivemos, vamos cuidar do nosso meio ambiente.
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4: Já estamos de volta com o Clube do Caipirão, maior programa sertanejo raiz do rádio.
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4: Na ponta da agulha, que saudade de você. Vamos ouvir as mineirinhas.

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2: Agora para o que você está fazendo, chegue mais próximo do rádio, aumenta o volume. Vamos ouvir Os Bastião no humor caipira do Clube do Caipirão.
3: Ô Bastião. Ô filho, e seu menininho, como é que tá?
4: Ô Bastião, já tá andando 6 meses.
3: Uai, tu aí tá longe então, ué?
4: Não, crapô. Ele tá com 6 meses, começou a andar agora.
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2: Aí, Os Bastião, aqui no Humor Caipira do nosso Clube do Caipirão. Siga no Insta, @osbastiãosg. Amanhã tem mais caos pra você.
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2: Vamos ouvir Boneca Cobiçada, música de Piá e Bolinha. Anos 60, hein? Grande sucesso, um boleirinho bonito pra você aqui no programa.

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2: Agora vamos com o Minuto Caminhoneiro, dicas e orientações aos amigos da estrada.
3: No futuro, os estradeiros poderão ser elétricos, a bateria ou movidos a hidrogênio. Mas, para os dias atuais, os híbridos são a melhor solução. O sistema é mais simples, leve e acessível. Está disponível no Brasil e pode ser instalado em caminhões e implementos, novos ou usados. É interessante recordar que o primeiro bruto híbrido nacional foi criado pela Eletra em 2001. Na época, a tecnologia não chamou a atenção. Em 2019, a Randon voltou a apostar na ideia. Depois de 3 anos de desenvolvimento, apresentou a geração New R de carretas híbridas. Também em 2022, na cidade de Caxias do Sul, a empresa H2 Tech lançou um kit híbrido que pode ser montado em qualquer caminhão. No ano passado, a tecnologia fez sucesso até na Copa Truck. A Volkswagen aproveitou a propaganda e não perdeu tempo. Mostrou na última Fenatran o estradeiro com motorização diesel e elétrica. Ainda na fase de protótipo, o Meteor Hybrid usa 2 eixos de tração. O primeiro é tocado pelo motor e o segundo por uma bateria de lítio. O modelo é econômico, potente e pode ser recarregado em tomadas comuns ou eletropostos, reduzindo ainda mais a conta do diesel. Quer saber mais sobre o mundo dos pesados? Aqui todo dia tem novidade para você.
2: São as dicas para os amigos da estrada. Você que tá na boleia do bruto, obrigado pela carona. Lembrando que o Clube do Caipirão é o limite aí do seu rádio.
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4: Ó, nós outra vez aqui defendendo a viola caipira, as tradições de nossa terra aqui no Clube do Caipirão é só modão.
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4: Moda boa a gente ouve aqui com Matão e Matias, meu último amigo.

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1: Agora, junto com a FAESP, Federação da Agricultura do Estado de São Paulo, Senar, Serviço Nacional de Aprendizagem Rural e Sindicatos Rurais, vamos com o informativo do agro, deixando você logo cedo muito bem informado. A Federação da Agricultura e Pecuária do Estado de São Paulo, a FAESP, manifesta publicamente seu mais veemente repúdio à decisão da União Europeia de criar barreiras à importação de carnes, mel e subprodutos de origem animal vindos do Brasil. É um profundo desrespeito que, após 25 longos anos de negociações entre a União Europeia e o Mercosul, com tudo acertado e alinhado entre as partes, o Bloco Europeu decidiu mudar as regras do jogo. Começa agora a surgir salvaguardas descabidas e arbitrárias que não possuem qualquer lastro ou respaldo técnico e científico. Trata-se de uma manobra burocrática para criar travas artificiais ao comércio internacional. O produtor rural faz a sua parte com excelência e responsabilidade de dentro da porteira. Cabe agora à nossa diplomacia e aos nossos aliados regionais impor o respeito e a soberania que a nossa agropecuária conquistou ao cenário internacional, consolidando-se como uma das principais protagonistas da segurança alimentar mundial. Outras informações você encontra no site faespsenar.com.br. É o informativo do agro, junto com a FAESP, Senar e Sindicatos Rurais, deixando você logo cedo muito bem informado aqui no Clube do Caipirão.
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1: Agora vamos ouvir a clássica Caminheiro com Delay e Dorivan.

0: Aqui só toca modão. Grande sucesso, a gente ouviu. Ainda tem muita música boa pra gente curtir.
1: Bom dia pra vocês tudo.
0: 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Aí, ó, cafezinho bom demais. Vamos dar uma talagada no café pra ouvir, modão.
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0: Agora vamos ouvir Meu Lugar é Aqui, com Pião, Carreiro e Praiano.

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2: Tem muitos sucessos, uma pausa para o break, eu vou ali e já volto.
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2: Como é bom estar contigo em mais um amanhecer do nosso interior, aqui no Clube do Caipirão, abrindo o baú da música sertaneja.
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2: Agora no jeito, Valdeiri e Misael, Avião das Nove.

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2: Nós vamos ouvir de 1977, Milionário e José Rico e a clássica Estrada da Vida.

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4: É o Clube do Caipirão pelo rádio, pela internet. O negócio é defender as tradições de nossa terra com as músicas que marcaram época. Bom dia!
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4: Agora no jeito, Sula Mazurega, sucesso, Pássaro Livre.

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0: Mais vamos dar uma talagada no café pra ouvir, modão.
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0: É o Clube do Caipirão abrindo o baú com Belmonte e Amaraí, a clássica Saudade de Minha Terra.

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1: Bem, meus amigos, chegamos ao final de mais uma edição do nosso Clube do Caipirão, agradecendo você pelo carinho da sua companhia, da sua audiência. Fique com Deus, com ele também fluindo. Até mais.
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0: Abrindo o

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0: Senhor, neste dia que começa, venho te pedir a paz, a sabedoria e a força. Quero olhar o mundo com os olhos cheios de amor. Quero ver além das aparências teu filho, como tu mesmo vê. E assim, Senhor, ver o bem em cada um deles. Fecha meus ouvidos a toda calúnia. Guarda minha língua de toda maldade. Que só de bênção se encha minha alma. Que eu seja tão bom e tão alegre, que todos aqueles que se aproximam de mim sintam a tua presença. Reveste-me de tua beleza, Senhor, e no decorrer desse dia, eu me revele a todos. Amém.
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0: fazer.
1: Eita, nós, alô, minha gente, bom dia, 5:11 agora. Sabadão, dia 20 de junho, 2026, hoje dia mundial do refugiado e dia nacional do vigilante. Já se passaram 171 dias do ano, lua nova no céu, temperatura marcando 21 graus em Lucas do Rio Verde. Tá friozinho, né? Tá friozinho. E aí, com você, tudo bem? Tudo tranquilo? Bora começar aqui mais um programa. Bom dia pra você em casa, bom dia pra você no trabalho, né? Pessoal aqui na cidade, você na fazenda, no sítio, as comunidades, amigo motorista, né? Você na estrada, viajando, bom dia. Bom, nosso WhatsApp você já sabe, né? Se ainda não sabe, ó, anota aí, ó, 9607-1705. Bora começar então o programa? Léo Canhoto e Robertinho, último julgamento, bom dia. Bom dia.

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0: Violeiro, 5:19 agora, Dom Bari e Donzete na manhã.
1: Bora tomar um café, Jossi Ferreira.
0: Bora tomar um cafezinho pra esquentar um pouquinho, né? Ele tá o cafezinho pronto lá, meu amigo Batista, tá melhor aí da saúde, Batista? Bom dia, fala comigo.
2: Bom dia, Jossi Ferreira. Batistão, Parque das Américas, um pouco mais melhor já, tô bom já, não, mas bem melhor, graças a Deus. Hoje é aniversário da minha sobrinha Débora.
0: Débora.
2: Completando mais um aninho. É, deixa eu te falar, toca pra nós, a vaca já foi pro brejo, tinha um carreira, pra gente curtir aí nessa manhã. E seu Dito, bora tomar um café, seu Dito, que o café é gostoso. Seu Dito nunca mais, hein?
0: Seu Dito pode aparecer hoje aqui, eu acho, hein?
2: Com a graça de Deus, vamos lutando e vencendo. Terça-feira é o meu.
0: Olha!
2: Vamos que vamos.
0: Terça-feira, bora aí tomar uma gelada com meu amigo Batista. Parabéns pra Débora, felicidade, muita saúde, né? Deus abençoe sempre. É, eu acho que o seu Dito vai dar uma prosa hoje aqui, viu, Batista? Vamos esperar aí, de repente ele chega daqui a pouquinho por aqui, viu? Ô, Gilmar! E aí, Gilmar? Bom dia, o frio!
3: Muito bom dia, meu amigo Joacir Ferreira. Bom dia, seu Dito. Bom dia, todo ouvindo a regional. Ótima e abençoado sábado pra todos nós, Joacir. É isso, amigo. É o Gilmar da Fazenda Eldorado, Groslândia. Vamos que vamos, Joacir, vamos que vamos.
0: Firme.
4: Bom dia pra você também. Obrigado por lembrar de mim.

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7: Ô, Joacir Ferreira, eu tô aqui do pé do rádio.
8: Opa, que beleza, no pé do rádio. Bora seguindo aqui na manhã, então, 5:30, temperatura 21 graus. E aí, gostou do Brasil ontem, né? Vencemos aí por 3-0. Aí, vamos pegar a Escócia agora, né? Empate ali, já estamos garantidos aí na próxima fase. Já vamos pra cima. Meu amigo Darcy Alves da Rosa, grande Darcy. Bom dia, Darcy, pedindo do Duque Delvan, trem da vida, valeu. Mais um Gilmar aqui, meu amigo Gilmar, lá do Parque das Américas. Ô, Gilmar, bom dia.
9: Bom dia, meu amigo Joacir Ferreira, como vai você, meu amigo, tudo bem?
8: Joia. Estamos
9: por cá, cafezinho quente prontinho.
8: Tá esquentado.
9: E ouvindo a regional, um abraço, bom dia, bom final de semana a todos.
8: Tamo junto, Gilmar, um abraço, tá assumido, hein, Gilmar? Deu uma sumida, faz dia que não participa do programa. Ô, senhora Esteu, bom dia, dona Maria, cafezinho pronto, um abraço, obrigado pela audiência. Bom, pra você tá de saudade, eu vi um dos causos do seu dito.
10: Bom dia, Jaci.
8: Falando baixo?
10: Bom dia pra você, bom dia pra todo mundo. Você sabe por que eu tô falando assim, Jaci?
8: Ah.
10: Cabe a voz, tá diferente?
8: Eu ouvi mesmo.
10: Porque eu tô com medo, Jaci. Você sabe que eu não sou de ficar com medo. Você sabe o que, que aconteceu essa semana aqui na comunidade, Jaci?
8: O que foi, Zanito?
10: Olha, tá todo mundo assustado aqui, Jaci. Você acredita? Que você não. Olha, o povo saiu tudo da comunidade. Eu fui com o Juca lá no bairro José, fechado. Fomos lá no Chupiqui, também fechado. Não tinha ninguém nas comunidades, foi todo mundo embora. Aí eu falei, Juca, o que que tá acontecendo, Juca? Cadê o nosso povo das comunidades? Aí nós estávamos conversando e Juca falou, pois é, Dito, e agora? Aí chegou o seu Leopoldino lá no cavalo dele. Aí, seu Leopoldino, Dito, nós precisamos conversar, Dito. Eu falei, o que que está acontecendo, seu Leopoldino? Cadê nosso povo, seu Leopoldino? É esse que eu quero falar com você, Dito. O povo sumiu, o povo tá tudo assustado, porque pareceu uma mula sem cabeça, um lobisomem e um saci. E correu com tudo mundo. Ninguém mais quer morar aqui, vai acabar nossa comunidade, Dito. E eu peço aqui encarecidamente para você e Juca, que vocês é conhecido aqui como super-herói, que vocês defendem o povo aqui. E tá, eu preciso que vocês ajudem nós. Aí eu falei, baixou o Leopoldino, deixa com nós, que que nós vai resolver isso aí. Aí o senhor Leopoldino, ajuda, doide. Nós não podemos perder nosso povo. Aí nós despedimos, o senhor Leopoldino foi embora, ficou medo. E eu falei assim, Juca, nós temos que salvar nosso povo, Juca. Nós temos que salvar nossa barbaridade que está aí, nossos irmãos. Você vai lá, Juca, nessa casa, traz para mim um querosene, uma latinha de leite em bolsa, e traz para mim também um pano azul. E aqui eu tenho um balde com a água, que eu vou colocar um pouco de erva cideira nessa água.
8: Eita.
10: E você vai logo, Juca. Juca saiu disparado, veio de lá para cá. E eu peguei esse querosene e assim, coloquei a leite em bolsa do querosene, meti mesmo. Peguei, Jaci, esse pano azul, dobrei ele, coloquei na sacola. E aí, Jaci, tava tudo pronto ali. Tudo que eu pedi pra Juca. Juca trouxe o querosene com a leite em bolsa e o pano azul. E eu peguei o balde com água, Jaci, fiz um chá de capicideira e coloquei dentro dessa água. E nós partimos. Quando nós tardamos assim, já se nós deu de cara com essa mula sem cabeça, ela estava cheia de fogo. E eu peguei esse barde com o chá de capicideira, joguei em cima dela. Aquele fogo daquela mula sem cabeça apagou e ela saiu richada no bato, já se que subiu.
8: Subiu?
10: Não apareceu mais. Aí na hora que nós tá dando assim, de assim, quando nós olha, lá veio o Saci de assim, mancando, com aquele paninho vermelho na cabeça dele. Eu peguei a sacola assim, de assim, abri, tirei de dentro daquele pano azul e falei, aqui pra você, Saci. Porque o Saci de assim, ele não gosta da cor azul de jeito nenhum.
8: Por quê?
10: Se você encontrar o Saci, é só você mostrar um trem azul pra ele.
8: Ah.
10: E ele sai correndo. E aí o Saci saiu correndo, deixou o cativo dele de lado e saiu pulando, subiu. Quando nós olha assim, lá vem o labisomem. O labisomem veio com tudo assim, com nós, assim, olha pra você ver como que é. E eu peguei esse querosene assim, com leite em bolsa, assim, joguei dele assim, olha, que ele saiu pegado no corpo dele, perdi com ele, tudo assim, ele subiu. Você acredita que desapareceu, assim, dei o Saci, dei a mula sem cabeça e dei o labisomem apareceu por lá embaixo. Quando nós voltávamos lá, Jaci, tava todo mundo dessas casas, todas as comunidades, e gritando o nosso nome, Bito, Juca, nosso super-herói, e todo mundo gritando com nós. Vocês salvaram a humanidade, salvaram tudo. E todas as comunidades voltou a viver nos seus cantinhos.
8: Que maravilha.
10: Se não fosse eu com o Juca, Jaci,
8: olha, perdido.
10: Tava perdida a humanidade, Jaci. Mais uma vez nós salvaram o nosso povo.
8: Aí sim, seu Dito. O Saci não gosta do azul porque azul é Grêmio, né? E o Saci é Inter, é Colorado, rapaz. 5:36 agora.

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1: Olha a hora, em 5h44, muito bom dia, bom dia, bom dia, Genésio, bom dia, Genésio. Hoje venho parabenizar minha neta Manuele, Manuele Vitória, né? Que está de aniversário hoje, parabéns a ela, completando seus 12 anos. Opa, parabéns a neta aí do meu amigo Genésio. Alô, Manuele, parabéns, felicidade, muita saúde. Parabéns a todos os aniversariantes de hoje, né? Felicidades, muita saúde. Meu amigo Serjão, agora é o Serjão. Bom dia, Serjão.
2: Ô, José Ferreira, bom dia, um abraço aí. Um abraço pro seu Dito também. Estamos aqui, no, escutando seu programa. Manda uma moda boa pra nós aí, José. Oferecer pra todo mundo que tá na escuta aí. Pra minha esposa que tá desde cedo aqui no pé do rádio.
1: Beleza, Serjão, um abraço a você, a esposa, toda a família, muito obrigado pela audiência, muito obrigado pela, né, companhia sempre, sempre ligado com a gente. Grande Serjão! Bom dia, Ana, Fazenda Água Limpa, obrigado pela audiência. 5:15, faltando para 6.

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8: Muito bem, muito obrigado. Quem gosta também muito do programa é Dona Maria, né? Dona Maria tá ali já com o cafezinho pronto. Dona Maria, dia 4 em feijoada da Dona Maria, viu, gente? Aquela feijoada gostosa, né? Ei, Dona Maria, um abraço, bom dia. Mora bem aqui, né? Pertinho da rádio. Daqui a pouquinho tem oração da manhã com o padre Reginaldo Manzotti. Mais ou menos, Paulo Cruz e Eduardo.

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2: Deus enviou. Bom dia, querido filho e filha. Deus enviou o seu filho amado, Jesus misericordioso. E é exatamente isso que vamos rezar hoje, nesse sábado. Em nome do Pai, do Filho, do Espírito Santo. Amém. Jesus misericordioso, eu confio e professo na tua misericórdia. E é movido por este desejo que apresento neste momento de oração minhas preces, súplicas, mas principalmente minha ação de graças. Graças recebidas, não por ser merecedor, pois tenho consciência que não sou digno, mas fruto de tua bondade e de tua infinita misericórdia, Jesus. Louvado sejas por todas as bênçãos derramadas. Jesus, o dia começa. E entrego todo esse dia pedindo a vossa misericórdia. Fortalece-me, ajude-me no discernimento

0: tomado de compaixão, atendestes a todos e a cada um, libertando-os, curando-os. É por isso, Jesus, que coloco o dia de hoje, cada passo, cada decisão, cada agir, movido pela mesma compaixão, Senhor. Atenda as minhas preces, escute os meus apelos. Jesus, acolhe de modo particular os doentes, os acamados, os que vão para a cirurgia, os que se recomendaram às orações. Misericórdia, Jesus, para com os desempregados. Misericórdia, Jesus, para os que estão em crise de matrimônio. Misericórdia, Jesus, para os que estão depressivos. Jesus, eu confio na vossa misericórdia. Pai nosso, que estais no céu, santificado seja o vosso nome, venha a nós o vosso reino, seja feita a vossa vontade, assim na terra como no céu. O pão nosso de cada dia nos dai hoje, perdoai-nos nas nossas ofensas, assim como nós perdoamos a quem nos tem ofendido. E não nos deixeis cair em tentação, mas livrai-nos do mal. Amém. Jesus, eu confio na vossa misericórdia. Bom dia a todos.
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3: Joaci Ferreira, fala a hora aí pra nós, Su.
0: É, olha a hora, embora conferindo agora, 6:07, 6:07, muito bom dia. E aí, cafezinho pronto, levantando agora, com esse friozinho, né, rapaz do céu. Bom demais, vamos tomar um mate. Meu amigo Gilmar, ô Gilmar, fala aí seu recado, meu amigo. O Gilmar tá à procura de telhas pra comprar, ou pra quem tiver pra doar, né, Gilmar?
4: Meu amigo Jacir, seguinte, tô pedindo um favor teu, se caso tu puder fazer isso, divulga pra mim esse áudio aí.
0: Fala aí, meu amigo.
4: Eu estou precisando de mais ou menos 50 a 100 telhas daquelas telhinhas de concreto e não tô conseguindo encontrar muito fácil, precisaria comprar usada num precinho camarada ou alguém tiver doando aí, tô precisando de 50 a 100, mas se tiver 20, 30
0: já ajuda.
4: E puder comunicar comigo aqui, eu agradeço. E eu buscarei aonde tiver.
0: Maravilha, né? Às vezes o pessoal tá reformando aí, né? E sobrou a telha. Entre em contato aí com o Gilmar. O Gilmar é no 96247095, né, Gilmar? 96247095. Beleza. 6:08 agora. Vou dar um abraço aqui pro meu amigo, o senhor Orlando.

Orlando. O senhor Orlando é morador aí do bairro Menino Deus, né, senhor Orlando? Bom dia. O senhor Orlando das Cadeiras. Um abraço. Laudeciri, Laudemir.

Laura e amigos, obrigado, Senhor. Como é bom, né? Começar o dia agradecendo a Deus. O dia que começa, agradecer aí pela saúde, pelo trabalho, pelo pão de cada dia, né? Pela família que temos, pelos amigos sinceros, pela cidade abençoada que moramos, né? Isso é muito, muito bom. Bora seguindo aqui com você na manhã, é o nosso Acorde Cantando na sua regional. Hoje tem festa junina, tem. Hoje é dia de ir lá, né? Curtir, saborear as comidas típicas, bebidas, é a festa tradicional, festa junina da APAE. Será hoje. Agora são 6:16, 6:16. Dom e Ravel, hein? Essa música também é muito bonita.

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5: É isso aí, bora tomar um cafezinho, seu Dito.
6: Josi Ferreira, bora tomar o Guaraná ralado na grosa? É bom demais, eu sempre tomo.
5: É bom também, né, seu Dito? É bom também. E cadê? Bora seguir, você vai tomar o que hoje?
7: Eu quero café com leite.
5: Então tá bom, café com leite, seu Dito que agora na ralada. Eita, nós. Bora seguir. Meu amigo Valdelino, ô Valdelino, bom dia, Valdelino lá do 30 de novembro. Estamos na escuta desse programa. Olha aqui, ó, também tem lá, viu? Valeu, Valdir, manda lá pro Gilmar, Valdelino falou, tem telha lá também, viu? Tem umas telhas lá, viu, Gilmar? Manda pro seu contato, Valdelino, vocês conversam aí, manda foto, né? Negocia aí. Valeu, Valdelino, um abraço, né? Tem umas telhas lá. Manda um abraço, meu amigo Turco, o homem do pastel. Turco, bom dia toda a família. Meu amigo Celso Klein, a Yara, bom dia. Meu amigo João também, né? O João mora lá no Mafini. Amigos lá da Sucesso Contabilidade Auditoria. Alô, Everaldo, Fazenda Corvo da Onça, bom dia. Um abraço também aqui pra Dona Salete, costureira. Dona Salete, bom dia, eu sou Pedro, bairro Bandeirantes. Obrigado pela audiência. Dona Celestina aí no bairro Menino Deus. Meu amigo seu Zeca lá no Fuji. Dona Juliana, bom dia. Ó, foram encontrados identidade de Tiago Silva Oliveira, né? Tiago Silva Oliveira, foi encontrado a identidade e também carteira de identidade de Francinete da Silva Alves, tá? Francinete da Silva Alves, também a identidade está aqui na recepção da regional. Bom dia, vovô Lino, Sítio Folha Seca, bom dia, obrigado pela audiência. 6 horas mais 30 minutinhos.

0: Cabelo loiro, Cacique Bagé da manhã. Agora 6:34, agora 6:34. Hoje tem Luverdense, hoje tem Luverdense, né? Oi, Luíno. Bom dia, meu amigo, seu Luíno lá no Veneza. Não tá muito contente com o Brasil, não, hein, Luíno? É, hoje tem, ontem teve o Brasil, hoje tem Luverdense, né, pra torcer. Bom dia, Luíno.
1: Bom dia, Joacir. Bom dia, Joacir. Bom dia, Sodeto.
0: Tranquilo.
1: E como tá todo mundo bom?
0: Bom
1: graças
0: demais.
1: Graças a Deus, aqui tô bem.
0: Que maravilha.
1: Assistindo ao jogo do Brasil, infelizmente ele ganhou do...
0: Do Haiti,
1: né? Haiti, né?
0: É.
1: Mas o Haiti não joga nada, até o Luverdense ganha dele. Deus o livre. Até o Luverdense botar pra jogar com ele, o Luverdense bate nele.
0: É, o Haiti
1: é time ruim pra jogar, Deus o livre. É. Mas tá bom, né?
0: É.
1: É assim mesmo.
0: Faz parte.
1: Vou tocar uma música com o André Andrade, a Flor do IP.
0: Ah, beleza.
1: Fico agradecido. Um abraço, tenha um bom final de semana.
0: Valeu, menino. Quarta-feira tem mais Brasil, né? Hoje tem Luverdense, 3 horas. E quarta-feira tem mais Brasil, Eloinho.

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1: Ai, ai, ai, 6h42. Renato, meu amigo Renato, bom dia. Renato lá da comunidade de São Cristóvão, Renato Caveglion, olha. Mandando um abraço aqui para o Pedro e para a dona Salete do Bandeirantes. Falou, Renato, um abraço a toda a família. Tá lembrando aí dos amigos dona Salete e seu Pedro? Ed Carlos, corintiano. Saudade de ver o Corinthians jogar, né, Ed? Eita, nós. Mas hoje tem leque, leque, leque. Bom dia, Ed Carlos. A Gisele no bairro Pai das Emas, né? Tá ligado? Hoje tem leque, certeza. Bora pra cima. Olha então, dona, deixa eu ver aqui, ah, dona Luísa Furlan, dona Luísa não perde um programa, né, dona Luísa? Bom dia, Joacir. Toca aí, o mundo será seu professor. Lourenço Dorival, para todos que estão ouvindo.

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6: Eita, finalzinho do programa, agora são 6:53.

0: Fala aí, Roberto. Bom dia, bom dia.
1: Rapaz, o programa tá bom demais. Bom dia pra você, uai. Tamo junto aí, misturado não.
0: Falou, Roberto. Um abraço, meu brother. É, um abraço a Jacinta Piper, não dá tempo mais de atender pedido, manda aqui a última do programa, alô Jacinta, um abraço. Ah, bom dia também pra Eliene lá do Parque das Araras, obrigado pela audiência. Finalzinho de programa, fechando aqui o programa de sabadão, hoje não teremos o nosso Conexão Geral, hoje tem futebol, né? Às 3 horas. Então, o Conexão Geral abrindo espaço aí pra jornada esportiva, né? Pro jogo do Luverdense, no próximo sábado terá o jogo, beleza? A vida muda em um minuto apenas. Em um minuto Deus providencia o socorro. Pode ser um coração atento, uma mão amiga, um pedaço de papel impresso caído na calçada, papel que o vento não levou para longe. Um minuto apenas e o amor volta e a esperança renasce. Um minuto apenas e o sol rompe as nuvens, clareando tudo. Não se desespere, espere o socorro chegar. Um minuto apenas, o panorama se modifica, a vida refloresce. Tenha paciência, não se entregue à desesperança. Aguarde, enquanto você sofre, Deus providencia o auxílio. Aguarde um minuto apenas, somente 60 segundos. Uma vida, um minuto a mais. Em um minuto apenas, a misericórdia divina se derrama cheia de bênçãos. Reflita com essa reflexão. Um abraço, fim de semana abençoado, fique com Deus. Segunda-feira a gente se encontra aqui no Acorde Cantando.

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Bom dia para você, meu amigo, para você, minha amiga. Tamo nós chegando para mais um encontro, né? O nosso encontro de bandas de todos os sábados de manhã aqui na programação da Regional FM. Hoje, 20 de junho de 2026, né? A partir de agora eu faço companhia para você até as 9 da manhã com o melhor da música de bandinha no rádio. Atendendo sempre a sua participação, a sua solicitação aqui através do nosso WhatsApp 996071705 para você mandar o seu recado, para pedir a sua banda preferida. E também, claro, para concorrer um protetor solar da OAS lá da Drogaria Luverdense no final do programa de hoje. Então manda para mim 996071705 a partir de agora e você pode concorrer, pode ganhar um protetor solar hoje, né? Em nome da Drogaria Luverdense e também da Agrícola MC, nós vamos juntos até as 9, né? Que beleza! Então eu digo sempre para você assim, ó, sempre digo para você assim, ó, vem comigo! Em nome

0: 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Grupo Carisma aqui na programação da Regional. A primeira foi do Danúbio Azul pra gente começar bem o sabadão, bem agitado, do jeito que todo mundo gosta.
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0: sol não regressa. Banda Cosmos Express aqui na programação do nosso encontro de banda. Deixa eu mandar um abraço aqui, vamos ver quem tá de rato ligado comigo aqui, né? A Iracema lá da Primaverinha, tá na audiência do programa, bom dia, muito obrigado pela audiência. A Jodailda Fazenda Pérola tá na sintonia do programa, bom dia, aquele abraço para todo o povo aí da Fazenda Pérola ouvindo nós, muito obrigado pela audiência. É, bom dia, bom dia, bom dia do Parque das Araras, a Eliane, né? A Eliane do Parque das Araras, quero concorrer o protetor solar. É, bom dia, quero participar do sorteio do protetor solar, sou a Ivani Aires da Rosa, aqui do Parque das Américas, na audiência do programa. Bom dia, bom dia, bom dia, gostaria de mandar uma música para o meu esposo Ronaldo, como é que é? Meu chuque. Ai, ai, ai. Beleza, né? Papai Arthur, né? Que está a caminho. Mais um paizão para esta família. Ah, que legal, meu amigo Ronaldo. Meu Nichuque. É, papai do Arthur que está a caminho. Olha que legal. Maravilha. Parabéns, felicidades, né? É, toca pra nós aí, casal ideal do Viu Seu Pause, um abraço, é Amanda do Jardim Amazonas, na audiência. Parabéns, né? Parabéns, muitas felicidades, que venha com muita saúde aí o Arthur, né? Coisa boa.
1: Bom dia, meu povo. É o Geraldo, na Cueta do Milho. É uma música bonita, vendo pro papai Babiana Berti, e ouvindo ele Jornal FM, todas as músicas de banda, não perca um só programa. Abraço pra todo mundo.
0: Que maravilha, valeu esse povo todo aí da fazenda, ouvindo nós sempre, né? Na colheita, né? Choveu ontem, rapaz. Deu uma umedecida aí no milho, né? Ficou bom, pelo menos. Não tem risco de incêndio, né? Bom dia, Altair, tudo bem? Ademir da Churrascaria Renascença. Valeu, aquele abraço pra você, muito obrigado pela audiência, meu amigo Ademir, lá da Churrascaria Renascença. Ai, ai, ai, ai, ai, tô entendendo tudo, mas não tô compreendendo nada, né? Vamos lá, são 7 horas, agora 17 minutos, 7:17. Sai daí, Ronaldinho Gaúcho, que é isso, rapaz? Querendo fazer propaganda aqui, né? Sem o cascaio, né? Eu vou trazer o meu seu pause agora pra cantar bonito junto com a Mari Pause aqui no programa. Casal ideal, 7:17 da manhã. Pode pegar o cabo da vassoura aí, que essa é boa pra dançar, né?

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6: Olha a hora, hora certa. Agora são 7:25, 7:25 manhã do sabadão. 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
6: 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Que tá de rádio ligado comigo aqui, deixa eu ver o João Vitor Tatajuba do Jardim das Palmeiras, querendo concorrer ao protetor solar. Aquele abraço, obrigado pela audiência. O Oldair Tatajuba também do Jardim das Palmeiras, também querendo concorrer ao protetor solar, né? Você vai mandando pra mim aqui 996071705 para participar com a gente aqui. E no final do programa nós vamos sortear um protetor solar lá da Drogaria Luverdense. É isso aí, né? Pra você se proteger do sol, né?
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6: Vamos nós, 7:28, 7:28 da manhã. Essa aqui faz tempo que a gente não roda, né? Então vamos lá, vamos curtir os atuais aqui no programa Encontro de Bandas, agora 7:28.

Eita, nós os atuais aqui da programação da Regional FM, uma chance. A hora certa agora são 7:31, 7:31. Vai mandando pra mim aqui 996071705. Vamos junto até as 9.

Que legal, musical Champion agitando amanhã do sábado aqui na Regional. A hora certa agora 7:37 da manhã. Vai mandando pra mim aqui 996071705.

0: Mercosul, mesa 14, aqui na programação do Encontro de Bandas.
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4: É a hora certa para você conferir comigo aqui na Regional FM. Agora são 7:43, 7:43. Manhã do sabadão, nosso programa Encontro de Bandas, oferecimento sempre da Agrícola IBC, tudo que você precisa para aquela pescaria com os amigos. 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
4: Deixa eu mandar um abraço aqui, a Ana da Fazenda Água Limpa, tá na audiência do programa Encontro de Bandas, aquele abraço, obrigado pela companhia. Quem tá me ouvindo também é o Vila Rica, lá em Cascavel, no Paraná, aquele abraço pro Vila Rica, lá de Cascavel, acompanhando a programação do Encontro de Bandas aqui na Regional FM pelo aplicativo. Bom dia, Rejane Schwing, né? É Rejane Schwing, do bairro Rio Verde, me coloca no sorteio do protetor solar, ótimo sábado a todos, valeu, grande abraço. Obrigado pela audiência aqui na programação do Encontro de Bandas. Tem mais gente aqui de rádio ligado comigo aqui, ó, bom dia. Alexandra do Primaveras 2 gostaria de concorrer ao protetor solar. Toca o último baile para nós. Aquele abraço para você, muito obrigado pela audiência aqui na programação da Regional. Daqui a pouquinho a gente encontra aqui o último baile, né? 7:46 da manhã, vamos dançar com o JM? Então.

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1: Que legal, aqui no programa você ouviu aí o Paulinho Maciel e Banda, Página Virada, né? A hora certa agora 7:56, 7:56, manhã do sabadão, vai mandando para mim aqui 996071705. No final do programa de hoje tem o sorteio de um protetor solar para você que está mandando o seu recado pra gente, né?
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1: É, deixa eu ver quem tá de rádio ligado comigo aqui, me coloca no sorteio, é Glaici Jaime do Fuji, na audiência do programa, aquele abraço. Manda um abraço aqui também pro meu amigo Eduardo Rosa, tá lá em Santa Cruz do Rio Pardo, estado de São Paulo, na audiência da regional. Sábado chuvoso em Santa Cruz do Rio Pardo. É, abraços para todos aí de Lucas do Rio Verde, principalmente para a filha e para o genro que estão ouvindo pelo radinho e também para a esposa que está passeando por aí, né? Ah, tá aqui em Lucas ainda, né, esposa? Abraço então para você, meu amigo Eduardo Rosa de Santa Cruz do Rio Pardo, estado de São Paulo. Na audiência do programa, né? Tá sacolejando sozinho lá, né? Se tiver um cabo de vassoura aí pra dançar, rapaz, é bom demais.
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1: Abençoado final de semana, Altair, tudo em paz. Me coloca no sorteio do protetor solar, é de Varci, é da, do Ângelo Casonato, de Varci Rodrigues. A Sônia tá de rádio ligado comigo no Jardim Imperial, gostaria de participar também do sorteio do protetor solar. Abraço aqui também para Clarice do Rio Verde, na audiência do programa, pedindo para rodar a próxima música aqui no programa Encontro de Bandas. A Vera Macedo tá na audiência, quero participar do sorteio do protetor solar, oferecendo a próxima música para todos os ouvintes. A Vera Macedo mora no bairro Bandeirantes. Abraço aqui também para Marta do bairro. Onde é que é? Qual é o bairro aqui? Bairro Bandeirantes, né? Bom dia, tudo bem? Me coloca no sorteio do protetor, é a Marta Costa do bairro Bandeirantes. A sintonia do programa também. Bom dia, Altair, me coloca no sorteio, sou a Célia do Centro. Agora tem o São Marino aqui no programa, né? Vamos trazer o São Marino então para você curtir comigo no programa Encontro de Banda, 7:59 da manhã.

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7: Maravilha, 8:06, 8:06, estamos começando a última hora do programa Encontro de Bands. 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
7: Vamos mandar um abraço aqui pro pessoal lá da Agrícola IBC, na audiência do programa, a Neiva, o seu Darcy, toda a turma da Agrícola IBC, sempre de rádio ligado, ouvindo nós, todo sábado de manhã, aqui na Regional. Meu amigo Rudinei Camins, que tá na audiência também, lá na farmácia, lá na Drogaria Luverdense, acompanhando, caixa de som ligada na porta, acompanhando a Regional FM, aquele abraço para vocês aí da Drogaria Luverdense. Vamos nós aqui, né? Musical São Francisco agora na programação do Encontro de Bandas.

Cantor Bandida Musical São Francisco, aqui na programação da Regional FM. A hora certa agora são 8:10, 8:10 da manhã. Vai mandando pra mim aqui, né? Vai mandando pra mim aqui, a programação da Regional segue até as 9 da manhã com o melhor da música de banda, né? Um desfile das bandas do sul do Brasil pra você ouvir, pra você dançar aqui na programação da Regional, né? Que beleza, tamo junto. Quem tá de rádio ligado comigo aqui, deixa eu ver aqui, ó, deixa eu mandar abraço aqui pra Nilce do bairro Rio Verde. Toca pra mim, Amor e Mio dos Atuais, né, se puder. Valeu, aquele abraço pra você, obrigado pela companhia. A Marilene Vieira do Parque das Américas também tá de rádio ligado no Parque das Américas. Quero participar do sorteio do protetor solar. Daqui a pouquinho, no final do programa, tem o sorteio do protetor solar, mas agora tem musical Brilha Som aqui na programação. Louco, apaixonado. 8:12 da manhã.

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7: É, olha a hora certa, agora são 8:26, 8:26, manhã do sabadão. 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E também da Drogaria Luverdense, o nosso programa Encontro de Bandas, até as 9 da manhã na regional.
8: Bom dia, Thais. Me chamo Lismal Meida, moro no 10 de junho. Gostaria de participar do sorteio do protetor solar. Um excelente final de semana abençoado para todos. Tchau, tchau. Um abraço, fica com Deus.
7: Valeu, aquele abraço, obrigado pela audiência. Bom dia, quero participar do sorteio do protetor solar, gostaria de ouvir a música do Flor da Serra, Vem Me Ajudar. Eu acho que eu já rodei essa música, viu? Acho que eu já rodei lá no comecinho do programa, viu? Ah, Celiana Cabreira da Fazenda Abacate na audiência do programa. Bom dia pra Milena, também tá de rádio ligado, me chamo Milena, quero participar do sorteio do protetor solar, aquele abraço pra você, obrigado pela audiência. Tem que mandar um abraço aqui pro meu amigozinho, tá de rádio ligado comigo, diz que já puxou a dona Tere pelo braço e saiu dançando uma hoje de manhã pela sala, né? Ô, coisa boa! Meu amigozinho tá de rádio ligado, é Edmilson Pereira, ozinho, na audiência do programa. Abraço também aqui pro meu amigo Flávio, lá de Barracão, no Paraná. Bom dia, meu amigo, tudo certo? Estamos aqui na escuta, eu e a Jane. Se puder, manda a música Sofredor com a banda Novo Destino, de Bom Jesus do Sul. Brigadão. Hoje estamos com sol aqui, depois de cair o céu ontem. Ah, é? Que legal. Choveu demais ontem. Aliás, aqui também tá meio maluco o tempo, né? Ontem choveu em Lucas do Rio Verde. Loucura, né? Em quase todo Mato Grosso choveu ontem, né? Pleno mês de junho, né? Que coisa, rapaz. Isso é surreal, viu? Meu amigo Flávio tá lá em Barracão, então ontem choveu uma barbaridade por aí também, hoje tem sol, que beleza, aquele abraço, muito obrigado pela audiência. Vamos trazer os meninos lá de Bom Jesus do Sul do Paraná. Banda Novo Destino, aqui no programa Encontro de Bandas, 8:29 da manhã.

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12: É isso aí, né? 8 horas 43 minutos, 8h43 da manhã, já reta final aqui do programa Encontro de Bandas deste sábado, hoje 20 de junho, né? 20 de junho 2026, rapaz, né? É, hoje à tarde tem Luverdense, viu? Hoje à tarde tem Luverdense. Nós estaremos aqui, né? Levando as emoções, eu e o Sérgio Neri, Luverdense e Ceilândia. Ceilândia e Luverdense é pela segunda fase do Campeonato Brasileiro da Série D. Agora é mata-mata, é matar ou morrer, né? Primeiro jogo lá, jogo da volta, final de semana que vem aqui em Lucas do Rio Verde. Quem passar, segue. Quem perder, fica pelo meio do caminho e acaba o sonho do acesso, né? Então, todo mundo de rádio ligado, sintonizado hoje a partir das 3 da tarde. Deixa eu mandar um abraço aqui, eu sou a Jussi, ouço todos os sábados o programa e quero participar do sorteio do protetor solar, né? Valeu, Jussi, aquele abraço para você, muito obrigado pela audiência aqui na programação. Jussi Steppen, na sintonia. Alô, Shirley do Jardim das Palmeiras, bom dia. Hoje quero parabenizar a minha neta Manuele. A Manuele Vitória, que está completando 12 aninhos de vida hoje, né? Parabéns, muitas felicidades, muitos anos de vida, que esta data se repita por muitas e muitas vezes, né, Shirley? Aquele abraço para você, para a netinha aí também, parabéns, felicidades. 8h45 da manhã, daqui a pouquinho tem um sorteio do protetor solar.

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2: É isso aí, né? 8h47 da manhã. 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
2: 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Meu amigo Genuíno Machado, bom dia, Altair, tudo bem? Hoje vai dar Luverdense 2-1, né? Ah, que beleza, valeu, Genuíno. O Genésio do Jardim das Palmeiras, né? Para parabenizar a neta e quero também ouvir você gritando aquele golaço hoje, né? Ô, maravilha. Valeu, Genésio, grande abraço para você, muito obrigado pela audiência. Bom dia, tudo bem? Sou a Maria José da Silva Borges, do bairro Amazonas, e gostaria de participar do sorteio do protetor solar, né? Na audiência do programa. Grande abraço para ti, muito obrigado pela companhia aqui na programação da Regional. Vamos nós no programa, sempre trazendo o melhor da música de banda para você ouvir, para você dançar comigo. Aqui na programação da Regional, agora 10 para as 9. Hein?

Legal, terceira dimensão, aqui na programação do nosso encontro de bandas para matar saudade no programa, que beleza, né? A hora certa para você agora são 8:52, 8:52 da manhã, reta final do programa.

0: isso aí, banda da Núbia Azul, aqui no programa Encontro de Bandas. 8h56 da manhã, 8h56, deixa eu mandar um abraço aqui ainda pra Karine, né? A Karine, meu nome é Karine, queria concorrer o protetor solar. A Maria Luísa do Veneza também tá na audiência querendo concorrer o protetor solar, né?
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0: Faltando agora 4 minutos para as 9 horas da manhã, em nome da Agrícola IBC e também da Drogaria Luverdense. Vamos lá, quem vai levar o protetor hoje, ó, não precisa vir na rádio pegar nada, né? É só ir direto lá na Drogaria Luverdense e retirar lá com o nosso amigo Rudinei Kaminski, que vai lá que o Rudinei já vai estar com o nome do ganhador ou da ganhadora na mão lá, né? E aí você retira lá com o Rudinei, beleza? Quem tá levando o protetor solar hoje o protetor solar tá indo pra Milena, a Milena do telefone 99953-78 mais alguma coisa o telefone dela, pode passar lá na Drogaria Luverdense que o protetor solar vai estar te esperando lá, tá certo? Milena, então, portanto, leva o protetor solar de hoje aqui no programa Encontro de Bandas. Sábado que vem tem mais, né? Se Deus quiser, e eu tenho certeza que ele vai aqui querer. Tô indo embora. Obrigado pela audiência, obrigado pela companhia de todos vocês. Fique com Deus, aproveite o seu final de semana, aproveite o sabadão, aproveite o domingo. Se divirta, curta bastante. Semana que vem tem mais programa Encontro de Bandas a partir das 7 da manhã aqui na Regional FM. Grande abraço. Eu encontro vocês hoje, 3 da tarde, no futebol da Regional.

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5: 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Amado povo de Deus, vamos juntos passar esta hora abençoada, esta hora bendita, mais do que um programa de entretenimento musical, é a experiência de Deus que nós nos propomos fazer. Então juntos, comecemos em nome do Pai, do Filho e do Espírito Santo. Amém. Naquele tempo, disse Jesus aos seus discípulos: ninguém pode servir a dois senhores, pois odiará um e amará outro, ou será fiel a um e desprezará o outro. Vós não podeis

junto em armazéns. No entanto, o vosso Pai que está nos céus os alimenta. Vós não valeis mais do que os pássaros. Quem de nós pode prorrogar a própria vida só pelo fato de se preocupar com isso? Por que ficais preocupados com a roupa? Olhai como crescem os lírios do campo. Eles não trabalham nem fiam. Porém, eu vos digo que nem o rei Salomão, com toda a sua glória, jamais se vestiu como um deles. Ora, se Deus veste assim a erva do campo, que hoje existe e queimada amanhã no forno, não fará ele muito mais por vós, gente de pouca fé? Senhor, hoje o Evangelho relativiza todas as nossas vãs preocupações, o exagero da preocupação com a vida, o exagero com as preocupações com o comer, com o vestir. E Jesus é muito claro: olhai as aves do céu, elas não semeiam, nem ceifam, mas Deus lhes dá alimento. Confie mais em Deus, tenha uma fé inabalável. Olhai os lírios dos campos, nem Salomão se vestiu como eles, porque tanta preocupação com as roupas, com que haveis de vestir. Senhor Deus, dai-nos esse desapego, esta liberdade tão importante para uma vida plena. Tire de nós o excesso de preocupação com o comer, com o vestir, e confiar mais na providência divina. Dai-nos, Senhor, mais esta confiança na tua providência. Mas, Senhor, aproveitamos e pedimos que tenhamos uma fé inabalável, uma fé confiante, uma fé verdadeira, autêntica, neste mês do Sagrado Coração de Jesus, que nós possamos confiar neste coração amoroso, amável. Cante comigo: a fé não é ausência da dor, é saber onde ancorar. E não há lugar melhor que ancorar do que o coração de Jesus, mesmo em tempestade. Minha fé é inabalável, em Deus é inabalável. Minha fé em Deus é inabalável. Então, Senhor, vou me preocupar menos. Vou me angustiar menos com o que comer e vestir. E dai-me, Senhor, esse desprendimento, essa coragem da caridade, de ajudar o próximo. A fé inabalável me torna mais altruísta, mais caritativo, mais preocupado com o outro. Canta comigo: a fé não é ausência da dor, é saber onde ancorar em meio à tempestade. E eu quero ancorar no teu coração, Jesus. Minha fé, em Deus minha fé é inabalável. Sim, minha fé é inabalável. E peço essa graça, Senhor. Vai repetindo isto e pedindo a graça de uma confiança total em Deus. Minha fé em Deus é inabalável. Sagrado Coração de Jesus, fazei o meu coração semelhante ao vosso. Sagrado Coração de Jesus, tende piedade de nós. Sagrado Coração de Jesus, nós caminhamos para as 24 horas de oração. Nós te pedimos, dai-nos, Senhor,
aquilo que o Evangelho nos diz. Pelo contrário,

Buscai em primeiro lugar o reino de Deus e a sua justiça, e todas as coisas vos serão dadas em acréscimo. Portanto, termina assim o evangelho: não se preocupeis com o dia de amanhã, pois o dia de amanhã terá suas próprias preocupações. Para cada dia basta os seus próprios problemas. Dai-me, Senhor, em ti uma fé inabalável. Nós só começamos. Vamos para um rápido intervalo e voltamos já. Volte comigo.

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0: 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Elisete, que a paz de Jesus esteja com você, Elisete. Alô? Alô, Elisete? Alô, Elisete?
1: Escute.
0: Oi. Deus abençoe, Elisete. Que bom que você entrou. Eu já ia chamar um testemunho, mas que bom que você está aí. De onde você fala, Elisete?
1: Eu falo de Ipiranga, do Paraná.
0: Ipiranga, Paraná. Como é que você me acompanha aí?
1: Eu acompanho o senhor pelas redes sociais.
0: Pelas redes sociais, tá bom. Pode isso. Falar, querida.
1: Padre, eu gostaria de pedir oração para minha filha. Eu tenho uma filha que ela tem 33 anos e tem um problema sério de visão. É, numa vista ela já não enxerga nada e na outra ela enxerga só 5%. O médico aqui da terra desenganou.
0: Querida, só um minutinho. Foi. Você tá no Viva Voz? É que a ligação tá bastante difícil. Vamos ver se eu consegui entender. Você tem uma filha de 33 anos que tem um problema sério de
1: visão.
0: De visão. Tá. Então isso. Fala bem pertinho do microfone do seu celular.
1: Então, padre, ela tem problema sério de visão. Ela enxerga só 5% de uma visão, da outra visão ela não enxerga nada.
0: Tá.
1: E eu faz horas que estou tentando falar com o padre, pois, né, pra gente, né, reunir, né, em oração.
0: Claro.
1: Porque ela tem, né, muito nova, tem uma filha, né, pra ela criar. E eu como mãe sofro muito, seu padre.
0: Como que é o nome dela, Elisete?
1: Tem uma comadre minha, a comadre Lídia Chiquito. Ela também tem problema sério e o médico pediu para ela largar de fumar e ela não está conseguindo largar de fumar, seu padre.
0: Tá bom.
1: Eu gostaria de pedir oração para ela também, especial para minha filha Andresa, pela cura da visão, e para minha comadre Lídia Chiquito, pela, né, pelo vício do cigarro.
0: Tá bom, então nós vamos rezar pela Andresa, pedindo por intercessão de Santa Luzia, né, que possa alguma medicação, alguma orientação médica, algum diagnóstico bem feito, que ela possa recuperar a vista e, ou pelo menos não perder o que tem ainda, e rezar pela sua comadre Lídia, que ela consiga parar de fumar. Anotei e peço que todos os intercessores anotem esses dois nomes, Andresa e Lídia, para intercedermos a Jesus por elas. Tá certo, Elisete?
1: Eu queria também contar pro senhor que no começo ali do mês passado, eu fui sócia ali do programa da TV João de Lizar, e agora terça-feira eu já recebi o boleto, meu padre. Estou muito feliz.
0: E nós que agradecemos, eu que agradeço por você ter se tornado uma associada da obra Evangelizar é Preciso. Muito obrigado, Elisete. Que Deus abençoe.
1: Eu agradeço, padre. Nossa, estou tentando, padre, eu estou até tremendo aqui, meu celular está quase caindo da mão, de emoção de falar com o senhor.
0: Tá bom, querida. Deus abençoe. Que o Senhor Jesus das Santas Chagas derrame uma gota do preciosíssimo sangue sobre a Andresa e sobre a Lide, sobre você. Meu grande abraço, Elisete, de Ipiranga, Paraná. Acompanha pelas redes sociais. Lá pertence à Diocese de Ponta Grossa, Dom Bruno Eliseu Versari. Escute esse testemunho, por favor.
2: A benção, padre. Padre, tinha muito tempo que eu não ia à missa. Sempre escuto no rádio, né, as novenas. Mas eu não estava indo na igreja, porque eu dei uma depressão muito forte e eu não queria ver as pessoas. Passei anos sem ir. E sábado, Deus tocou no meu coração que eu tinha que ir.
0: Que bom.
2: E eu fui. Foi uma benção, padre. Uma benção. Eu cheguei em casa renovada. Parece que o peso que eu estava guardando nos meus ombros se tornou mais leve. Hoje eu tô muito agradecida por você dar força para a gente e ficar insistindo que a gente tem que ir na igreja. Tem mesmo. Hoje eu sei. O peso que eu estava sentindo é de não visitar a casa de Deus.
0: Olha que lindo, gente. Louvado seja Deus, filha. E já que você teve essa experiência num sábado, que, só para entendermos, a missa, depois das 15h no sábado, vale para o domingo. Então, se você tem dificuldade no domingo, pode ir no sábado à noite. Tem o valor de domingo. Já que você, filha de Deus, de algum lugar do Brasil fez essa experiência, continue a ir à missa. Capriche. E digo isso de modo geral, não para ser um peso nas costas, mas para ser um alerta de um grande remédio que nós temos e não nos valemos dele: a Eucaristia. Como é importante a Eucaristia em nossa vida. Mas, padre, eu não posso comungar por alguma razão. Não pode, não é que não quer, não pode. Mesmo assim, a missa tem grande valor, grande valia. Participe. Porque mesmo não podendo comungar, seja por um motivo ou outro, você tem a presença real de Jesus na Assembleia e a presença de Jesus na palavra. Então, traz um grande benefício. Então, que fique aí, em pleno sábado, o alerta. Hoje à noite ou amanhã, você já se programou de ir à celebração? Já olhou na sua paróquia, na sua capela, onde você mora, o horário das celebrações e das missas? Acredite, quando você se programar, o inimigo vai fazer de tudo para te atrapalhar. É um telefonema, uma visita que chega, é um pneu que fura, é o marido que não quer ir, o filho que não. Mas olha, seja mais forte que a tentação. Participe da missa, vença os obstáculos. Católico. Com missa dominical, primeiro dia da semana, uma pequena Páscoa. É fundamental. Eu vou pro intervalo e volto com a leitura orante. Volte comigo.
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0: longo trajeto, né? Fizemos a leitura orante de Romanos, depois fizemos maravilhosa leitura de Jó. Você gostou? Eu acredito que sim. E agora chegou a hora, estamos fazendo, da carta de São Paulo à comunidade de Corinto. Estamos na primeira carta, vamos fazer a primeira e a segunda. Por isso, vá acompanhando. É uma forma de você também descobrir este Deus na Sagrada Escritura. Tem um dos santos que dizem assim: quando eu rezo, eu falo. Quando leio a Bíblia, Deus fala. Quando eu rezo, eu falo. Quando leio a Bíblia, Deus fala. Veja nessa perspectiva. Sacristão, o que tiver aí? O que as pessoas têm dito sobre a leitura orante, por favor?
1: Olá, Padre Reginaldo. Aqui
0: quem
1: fala é a Adnilza, de Volta Redonda, Estado do Rio de Janeiro. Estou gostando muito da leitura orante, principalmente a leitura dos Salmos. Eu lia e não conseguia entender, mas agora estou entendendo de uma forma bem clara e levando esse aprendizado não só para mim, mas para muitas pessoas.
0: Que bom.
1: Tiro foto, mando para os amigos que estão precisando.
0: Que maravilha.
1: E cada salmo é para uma pessoa que precisa. Agradeço e não pare essa obra.
0: Tá
1: um abraço.
0: Bom. Deus abençoe, querida Adnilza, de Volta Redonda, Rio de Janeiro. Lá o bispo é Dom Luiz Henrique da Silva Brito, Barra do Piraí, Volta Redonda. No momento oportuno, voltaremos aos Salmos. Por ora, estamos em 1 Coríntios. Bíblia aberta, cartilha de oração. E hoje, 1 Coríntios, capítulo 2, versículos 6 seguintes. 1 Coríntios, capítulo 2, versículo 6 seguintes. Porém, para os que são espiritualmente maduros, anunciamos a mensagem de sabedoria. Já começo com um questionamento, mas cada um falando, pensando em si mesmo, olhando para sua própria vida espiritual. Você se acha uma pessoa madura na vida espiritual? Pense bem a resposta. A imaturidade seria uma pessoa supersticiosa, uma pessoa que se dá ao ocultismo, à magia, uma pessoa que se dá a: se Deus não faz minha vontade, eu me revolto contra Deus. Maturidade é outra coisa. Aquilo que eu tenho falado é uma fé inabalável, a exemplo de Jó. Isso agora você já fica muito forte em você. Sempre a gente falava da paciência de Jó. A partir de agora, nós já temos uma outra leitura: a fé inabalável de Jó. Então vamos lá. Para os que são espiritualmente maduros, anunciamos uma mensagem de sabedoria. Não uma sabedoria do mundo, nem dos poderes que o governam e que estão perdendo o seu poder. A sabedoria que anunciamos é a sabedoria secreta de Deus, escondida dos seres humanos. A sabedoria que o próprio Deus, antes mesmo da criação do mundo, já havia escolhido para a nossa glória. Nenhum dos poderes que agora governam o mundo conheceu a sabedoria, pois se a tivesse conhecido, não teriam crucificado o glorioso Senhor. Porém, como diz a Escritura Sagrada, o que ninguém nunca viu nem ouviu, e o que jamais alguém pensou que podia acontecer, foi isso que Deus preparou para aqueles que o amam. Mas foi a nós que Deus, por meio do Espírito Santo, revelou o segredo. o Espírito Santo examinou tudo, até mesmo os planos mais profundos escondidos de Deus. Quando o ser humano, somente o Espírito que está nele e que conhece tudo a respeito dele, e quanto a Deus, somente o seu próprio Espírito conhece tudo a respeito dele. Por isso, não foi o Espírito deste mundo que nós recebemos, mas o Espírito mandado por Deus. Senhor, é este Espírito que clamamos hoje. É este Espírito que queremos agora, diante da tua palavra, diante desta grande revelação, pedir: revela-nos, Senhor, os teus planos sobre nós. Espírito Santo de Deus, eu me pergunto, o que Deus quer de mim? Espírito Santo, eu pergunto, qual o teu apelo em mim? Espírito Santo, vem. Vem revelar-me os teus planos de amor. Vem revelar-me onde eu devo deixar a minha infantilidade espiritual e buscar a maturidade espiritual. Espírito Santo de Deus, mostra-me onde devo crescer, onde devo direcionar minha vida para ti. Peça, Senhor, revele-me os planos da sabedoria divina em minha vida. Vem, Espírito Santo, vai, vai clamando, vai suplicando
2: sobre nós, sobre todos.
0: Versículo 14.
2: Espírito Santo,
0: quem não tem o Espírito de Deus não pode receber os dons que vêm do Espírito, e de fato nem mesmo pode entendê-lo. Repito de novo, por isso aumento só um sacristão. Quem não tem o Espírito de Deus não pode receber os dons que vêm do Espírito, e de fato nem mesmo pode entendê-lo. Então hoje, Senhor, peço esse Espírito Santo que vem suplantar toda a sabedoria humana, que vai muito além. Eu não estou pedindo, Senhor, a sabedoria que vem dos homens, fruto da matemática, fruto da lógica racional. Eu estou pedindo o teu Espírito Santo sobre a minha vida, que eu consiga compreender nas linhas tortas da minha vida, que eu possa compreender nas incertezas da minha vida, nos acontecimentos, nos ruins da minha vida, o para quê. Essa é a grande mensagem. Para que isso está me acontecendo? Qual é o livramento que Deus está me dando? Você já ousou perguntar-se qual a libertação Deus está te dando? Só com o Espírito Santo de Deus que nós receberemos os dons do Espírito Santo. Então, Espírito Santo, derrama sobre mim. Eu já o recebi no batismo, já o confirmei na crisma, mas vem, Espírito Santo, sobre mim e dai-me esses dons, e dai-me poder olhar para a minha vida e ter o discernimento necessário nas minhas escolhas. Esta foi a leitura orante de hoje, a necessidade de termos o Espírito Santo para compreendermos a vida pela ótica de Deus. Eu vou para o intervalo, eu volto já, volte comigo.
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0: podendo, retome de novo a leitura orante. Você sabe que perdeu agora, tem 10 da noite, depois vai entrar lá no YouTube, leitura orante. Retome esse capítulo 2 da segunda carta aos Coríntios, a partir do versículo 6, e pode ler mais. Mas a deixa, a chave de leitura eu coloquei. A necessidade que temos do Espírito Santo até para compreender a própria vida. De repente você está aí se debatendo sem respostas. Você está angustiado de não conseguir entender por que as coisas estão tomando esse rumo. Por que não pedir, Espírito Santo, desça sobre mim? Você tem que pedir. O Espírito Santo tem que ser pedido. Dai-me, Senhor, o Espírito Santo. E como fruto, discernimento para entender a minha vida. Nossa, se nós pedíssemos mais o Espírito Santo, tantas outras coisas seriam mais fáceis. Se habitue a pedir o Espírito Santo. Vou repetir de novo. Se habitue. Nós geralmente rezamos a Deus, rezamos ao Pai. Agora, mais recentemente na igreja, estamos nos referindo, mesmo na oração pessoal, rezar a Jesus Cristo. Mas eu estou insistindo hoje, a partir da leitura orante, chame mais, clame mais o Espírito Santo. Se escutou, filha? Se escutou, seu Zezinho? Escutou, dona Mariazinha? Pede o Espírito Santo na tua vida. Donizete, que a paz de Jesus esteja com você.
1: Sua bênção, padre.
0: Deus abençoe. Donizete, da onde, filha?
1: Eu tô de Sinop, Mato Grosso.
0: Minha saudação a Sinop, como que você me acompanha ali?
1: Eu acompanho pelo YouTube, que é o que pega melhor para mim.
0: Tá, mas você já tentou na tua casa sintonizar a TV Evangelizar?
1: Já tentei, mas não consegui, não.
0: Ô, filha, tenta de novo, peça pra alguém que chegar ali, porque é canal aberto, hein? É 9.1. Pede pra alguém que for ali, tá um neto, algum filho, que eles vão sintonizar pra você. Vale a pena. Tá, mas bom. Diga lá, Donizete.
1: Ô, padre, eu preciso de oração e aconselhamento.
0: O que que tá acontecendo?
1: Faz três anos que eu caí, estava lavando o chão, para o meu trabalho, escorreguei e quebrei o cóccix. Aí logo depois entrei no serviço e machuquei a coluna. Então, anos de dor. Agora, recente, há 2 meses, fiz uma cirurgia, porque como todos os tratamentos não deram certo, o médico colocou neuromodulador medular, que é um aparelhinho que coloca, que passa na medula, que fica dando choque. Mas não deu ainda o resultado esperado. É dor, nunca para a dor.
0: Ô, filha, eu passei muito por isso, 1 ano e meio, quase 2 anos com dor sem parar. E eu entendo muito bem o que você tá me falando. E
1: tem dias que eu enfraqueço muitas vezes, tipo assim, antes eu acordava de madrugada para rezar, rezava mais, e agora às vezes eu não tô conseguindo, parece que eu enfraqueço na fé, a dor às vezes me não dá nem pra te explicar.
0: Eu entendo, filha. A dor machuca, a dor cansa, não é verdade? A dor esgota.
1: Eu sinto cansada, me sinto enfraquecida e também tem outros problemas com o marido. Meu marido, ele trabalha, paga as contas, tudo, mas o que sobra, gosta de jogar tigrinho.
0: Oh, meu
1: Deus. E agora descobri que o nome, agora eu descobri que ele tá com o nome sujo e com uma vez ele sujou o nome com R$2.000 de jogar tigrinho. E agora descobri que o mesmo cartão está sujo de novo. Provavelmente deve ser disso. E ele não aceita o que a gente fala. Antes ele ia na igreja comigo. Hoje, falar para ele de ir na igreja é a mesma coisa de arrumar uma briga.
0: Entendi.
1: Fica bravo, fala que a salvação é individual. E aí ele joga meu filho, eu tenho um filho que não é dele, 17 anos, mas ele sempre se deram bem tudo. Sim. Mas só que dele passar, o Yuri não vai, se não leva seu filho, como você quer que eu vou? Mas eu chamo os dois. Eu falei, entendi. Não, o padre fala que tem que chamar, mesmo que não vai.
0: Isso, tá certíssimo. Você tem que continuar chamando, filha. E chamar teu filho e chamar o teu marido, faça. Não seja motivo de briga. Não vai, mas chamar. E você não falte, mesmo com dor. Porque se você está de pé hoje, é pela graça de Deus. Você pode ter certeza, verdade. Deus não queria essa dor. E Deus até deu a inteligência a todos os seres humanos. Cada avanço da medicina é uma graça de Deus para a cura das nossas dores. Mas você não pode esmorecer, Donizete. A gente pode rezar juntos?
1: Podemos rezar juntos.
0: Mas eu fiquei preocupado com a tua dor e fiquei preocupado com esse vício do teu marido, que é um vício.
1: O que eu faço, padre? O que eu devo fazer, padre?
0: Filha, ele tem consciência que ele está colocando tudo a perder?
1: Ele não tem, padre. Ele é do tipo que ele nem ouve o que a gente fala. Aliás, ele fica bravo quando a gente fala e fica bravo se a gente descobrir as coisas erradas que ele fez. E também não é só isso que ele fez. Eu vi mensagem dele com mulheres,
0: né? Mas é solteiro. Benza Deus, né, filha? Que sofrimento. Muito. Ó, eu vou lhe dizer, Donizete, e eu não sou nenhum especialista em dor, mas muito desta dor crônica, que você tem uma dor crônica, também é emocional. Não que tudo é emocional, por favor, entenda isso. Mas você fica muito tensa, você vive tensa. É nome sujo,
1: tenso,
0: é mulherada, alerta. Nunca sossega o facho. Isso aí não te dá paz. Então verdade, você nunca relaxa. Vamos pedir a Deus, eu não vou pedir o nome dele não, mas pedir a libertação deste.
1: Eu peço oração para ele.
0: Tá bom, então reza comigo, Jesus.
1: Jesus.
0: Pelas tuas santas chagas. Eu peço um milagre. Liberta meu marido.
1: Liberta meu marido.
0: Do jogo. Liberta meu marido das más companhias. E dessas mulheres que ele fica conversando. Ajude, Jesus. Que meu marido busque a santidade. Jesus das Santas Chagas. Eu estou cansada de sofrer. Derrama uma gota. Do teu preciosíssimo sangue. Em minha coluna. Cura, Jesus. Esta minha dor. Eu peço, Senhor. Tenha misericórdia de mim. E da minha família. Amém. Que Deus te dê.
1: Eu queria pedir oração também pela minha mãe Cleusa, que me ajuda muito.
0: Tá.
1: Tá com 72 anos, mesmo assim, vem às vezes limpar a casa pra mim, limpar no hospital.
0: Anotei aqui.
1: Pela minha tia Fátima, que mora em Colíder, também que tem muitas dores.
0: Tá bom.
1: Pelo meu filho Yuri, né, que tá na adolescência.
0: Tá certo.
1: Pelo meu filho Davi e pelo meu filho Mike, que mora em Curitiba.
0: Tá bom. Anotei todos aqui. Que Deus abençoe.
1: Pra minha cunhada Maria, que mora lá em Itaituba, que é mensageira da capelinha, que também me dá muita força.
0: Tá bom. Fique com Deus, Donizete, e que o Jesus possa curar a sua dor e que você, seu marido, consiga sair deste vício que destrói a vida afetiva, a vida financeira de uma família. Sinop, Mato Grosso, acompanha pelo YouTube, mais uma vez TV Evangelizar, canal 9.1, Dom Canísio Claus, da Diocese de Sinop. Eu vou para o intervalo, eu volto já. Volte comigo, nós estamos em plena novena do Sagrado Coração de Jesus. Terceiro dia, voltamos já.
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0: hoje é aniversário de Dom Benedito Gonçalves dos Santos, da Diocese de Presidente Prudente, São Paulo. Aniversário da rádio Cidade FM, Jucurutu, Rio Grande do Norte, desculpe. Cidade FM de Alto Paraguaia, Mato Grosso. Serra Verde FM, Jacinto Machado, Santa Catarina. Sorriso FM, São Miguel do Lhama, Guama, Pará. Teodoro FM, Moraújo, Ceará. Top FM, Terra Boa, Paraná. Também quero saudar amanhã Dom Giovanni Luiz da Silva, da Diocese de Divinópolis. Aniversário da cidade de Crato, completando 261 anos, onde temos a TV Evangelizar, canal 39.1, canal aberto. Rádio Baliza FM, São João da Baliza, Roraima. Educadora do Nordeste FM, de Sobral, Ceará. Progresso FM, Santa Luzia do Oeste, Rondônia. Verdes Lagos FM, Dois Vizinhos, Paraná. Festinete, Ribeirópolis, Sergipe. Cianete, Carazinho, Rio Grande do Sul. TV Candidez, Divinópolis, Minas Gerais. Filhos e filhas, amanhã toca a corneta, sacristão. Amanhã, com grande alegria, estarei em Limeira. Limeira, chegando aí, gente. Jubileu de ouro da Diocese de Limeira. Será no Limeirão, amanhã, a partir das 13 horas, das 13 às 18. A programação é intensa, coroação de Nossa Senhora, oração, Santo Terço, shows católicos, louvores, missa. Tudo transmitido pela TV Evangelizar e pelo YouTube Padre Manzotti. Amanhã, povo de Limeira e região, com grande alegria estarei ali no Jubileu da Diocese de Limeira, no estádio Limeirão. E você é convidado a acompanhar tudo pela TV Evangelizar, YouTube Padre Manzotti. Também quero lembrar, está chegando, dia 27, dia 28, 24 horas na presença do Senhor. Você já organizou o seu ônibus? Já organizou sua caravana, sua van? Vamos juntos, 24 horas na presença do Senhor, dia 27, 28 de junho. O tema: Chagas que curam, amor que restaura. Chagas que curam, amor que restaura. No Santuário de Nossa Senhora de Guadalupe e Jesus das Santas Chagas. Gente, eu até ia falar um testemunho, mas eu não posso deixar de falar que nós estamos na 18ª parcela. É a última parcela, mas por favor, nessa última parcela, não deixe de nos ajudar no Livro Ouro, por favor. O pessoal, o que aconteceu? Chegou na 17ª, agora 18ª, tá largando de mão. Não, gente, nós temos 1.300.000 e pouco, nós temos essa parcela, nós temos que honrar. Entre no YouTube Padre Manzotti e faça a sua, YouTube Padre Manzotti, não, por favor, entre no livrouro.com.br, escolha o seu valor, vai lá, preencha e depois deixa o nome da sua família. O livro, que é virtual, já está quase para se tornar um livro físico. Por favor, não esqueça, 18ª parcela, no Sagrado Coração de Jesus. Olha que coisa mais linda, gente, no Sagrado Coração de Jesus. E agora, então sim, terceiro dia, a novena do Sagrado Coração de Jesus. Você está cansado, ó Jesus, no seu Sagrado Coração, eu confio as minhas intenções nesta novena. Qual o seu pedido? Nossa, me vem tanta coisa na cabeça. Você também é assim quando você vai rezar? É, não é à toa que o coração de Jesus é o tamanho da humanidade. Coloque, Sagrado Coração de Jesus, fonte de todo bem e de todas as graças, onde procurarei a não ser no tesouro que contém todas as riquezas de vossa clemência e bondade? Onde baterei a não ser a porta do vosso coração, pelo qual o próprio Pai vem a nós e nós vamos a ele? A vós, pois, Sagrado Coração de Jesus, recorremos. Em vós, Sagrado Coração de Jesus, encontro consolação quando aflito, proteção quando perseguido, força quando oprimido de tristeza. No teu coração, Jesus, encontro luz quando envolto nas trevas da dúvida. Sagrado Coração de Jesus, sede o meu amor. Sagrado Coração de Jesus, sede a minha salvação. Amado seja por toda parte o Sagrado Coração de Jesus. Sagrado Coração de Jesus, venha a nós o vosso reino. Sagrado Coração de Jesus, eu tenho confiança em vós. E por isso, nesta novena, hoje, terceiro dia, repito o meu pedido. Sagrado Coração de Jesus, eu tenho confiança em vós. Sagrado Coração de Jesus, eu creio no vosso amor para comigo. Sagrado Coração de Jesus, coloque em nosso coração os sentimentos que tiveste: amor, paz, perdão, obediência ao Eterno Pai. Jesus, manso e humilde de coração, fazei o meu coração semelhante ao vosso. O Senhor esteja convosco, Ele está no meio de nós. Abençoai, Senhor, a água, a roupa dos enfermos, as fotos de família, os remédios e o final de semana de missa. Abençoai o evento lá na Diocese de Limeira, no Limeirão, onde estarei, e todos os que estiverem envolvidos com este evento. Em nome do Pai, do Filho, do Espírito Santo. Amém. E eu me despeço com esta música icônica para mim, inabalável. Evangelizar é preciso.
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4: Gente bonita, bom dia meus amores, bom dia minhas amoras, bom dia Lucas do Rio Verde, hoje sabadão, dia 20 de junho de 2026, a você muito bom dia, convido o senhor e a senhora a estar comigo até logo mais às 11 horas da manhã. O bebê te faz companhia. A gente não se conhece, mas através da música a gente se entende bem melhor. E hoje, feliz da vida, ontem o Brasil 3-0, que coisa boa, eu tô feliz. Pra você, muito bom dia, sejam todos bem-vindos, sejam todas bem-vindas no nosso Deixa Rolar deste sabadão. Por aqui, amigão de vocês, o bebezinho te faz companhia. Pra você, muito bom dia. É uma partida de futebol, Jucinho, 659-9607-1705, é o WhatsApp aqui da Regional, eu tô te aguardando, meus amores e minhas amoras, bom dia, bom fim.

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1: E aí, Alexandre, o Brasil ganhou aí? Aqui também ganhou. Fora dois gols perdidos, né, que anularam, era pra ser cinco.

0: Muito bem, 10 da manhã, 10 horas e 18, aqui na Casa da Música, nessa manhã gostosa de sabadão. É o nosso Deixa Rolar pra você. Muito bom dia aí trabalhando, você em casa, você no trânsito. Muito bom dia pra cheirosa e muito bom dia pro cheiroso nessa manhã gostosa de sabadão. Que bom ter você com a gente. Olha, gente, o Aras El Baré e o Aras MB realizam, né, aí o 4º Grand Prix Arena Pertness, né? O evento acontece 17 a 21 de junho e reúne aí os maiores nomes dos três tambores. O público poderá vivenciar aí a adrenalina e também a competição e a magia do mundo equestre, além de aproveitar aí a praça de alimentação e também apresentações nas pistas principal de 17 a 21 de junho na Arena Pertness em Lucas do Rio Verde. Então você não pode ficar de fora. 10 da manhã, 10 horas e 18. Bom dia pra você.
1: Eu acho que você tem que mandar aquela mensagem. Mas manda o que tá no seu coração. Porque se fosse eu falaria.

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0: Regional 10:37. Bom dia. Bom dia para você no trânsito. Para você em casa e nas faxinas, ouvindo a Regional. Muito bom dia.
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0: Já já tem Choi Pepe aqui no Galpão, aqui na Regional, daqui a pouquinho às 11 horas da manhã. Pra você, muito bom dia. Tá aí trabalhando, tá em casa, tá no trânsito. Que bom, né? Fazendo aquela faxina e ouvindo aí a número 1 do Brasil, que é a sua Regional. 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Acesse lá o site regionalnaweb.com.br. Tem também o nosso Facebook, o nosso Instagram. Também tem o nosso aplicativo que você pode baixar pra ouvir também a gente aí na palminha da sua mão, no seu celular, tá bom? E também estamos na Alexa. Gente, olha, a Tapera Velha Sapataria e Companhia comunica aos amigos e clientes que estamos aí fechado nesse sábado, tá? Dia 20 de junho, estaremos aí com a loja na feira chamada aí de Impacto, no centro de evento Roberto Mundareto, aqui em Lucas do Rio Verde. 10:39, aqui na Casa da Música. Vamos aí prosseguindo. Olha, gente, meu amigo Nelsinho do Parque das Américas na audiência. Bom dia, Nelsinho. Bom dia, Alex. Tudo bem? Ademir da Churrascaria Renascença, né? Toca aí pra gente pão de queijo de Fátima Leão. É, e um bom final de semana. Tá bom? Então abraço a você. Eu toco aí na sequência. 10:39, bom dia.
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0: Fátima Leão, pão de queijo, né? Pra você, bom dia.
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0: Sensacional, né? Que bom ter você com a gente nessa manhã gostosa de sabadão, final de semana gostoso, né? Depois de uma chuva maravilhosa ontem aqui na capital da agroindústria, nesse super sabadão. 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Por aqui já é amigo Natan, daqui a pouquinho tem oferta lá do Pascoaloto, que combina com você, pra você do Brasil. Já já tem mais.

0: Wilson Legal de Zé Neto e Cristiano, que vai estar na Expo Lucas. Pra você, muito bom dia. Fama de Louco é o nosso Deixa Rolar esse sabadão. Eu vou estar por lá, hein, Natan? Curtindo o show do Zé Neto e Cristiano.
1: É que você vai?
2: Mas com certeza.
1: Diz que o primo seu vai estar lá também?
0: Com certeza.
1: Vai ser igualzinho, aparece, cara. Tem hora que eu. Será que é o Luan ou é o Alex? Não tô entendendo. Mas é Santana, né?
0: É. Meu primo Luan Santana vai estar na Expo.
1: Aí, garoto. Tá de volta, né? Diz que o Panda também.
0: Com certeza.
1: Não é isso, né? Expo Lucas vai bombar esse ano aí. E claro, a regional aí na divulgação. 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
1: 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São três jogos, né? Primeira fase. Sim. Do Brasil, então já teve
0: primeiro, segundo
1: isso,
0: ontem.
1: Com o Marrocos já teve. 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
0: Eu gosto.
1: Ele disse que vai na internet.
0: Eu cozinho, rapaz.
1: Aí fala, acorda, menino, que hoje eu vou cozinhar.
0: Não, o cara que mora sozinho, não tem ninguém, ele tem que se virar, né? Então lá em casa eu sou o mestre cuca.
1: Será?
0: Tô falando pra você.
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0: 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Obrigado, Natan, pelas suas informações, agora são 10 da manhã, 10:57, na audiência, a Nelci, abraço a você, Nelci, brigadão, tá? Pela audiência, pela companhia também, a dona Ivone Novak, gente, um forte abraço a vocês, um bom final de semana, tchau, tchau, meus amores do rádio, coisinha gostosinha do meu coração, e já sabe, na minha ausência aí, ó, comporte-se, tchau!

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0: E você que é a parte mais importante desse programa, bom dia pra quem tá no cafezinho, pra quem tá no chimarrão, pra quem tá nos apartamentos, no rancho, pra quem tá na pescaria, pra quem tá dentro da colheitadeira, rapaz. Oi, oh, o Joy Bebe aqui, obrigado pela companhia, durante uma hora vamos te incomodar.
1: Bom dia pra tu que já tá com a carne no fogo aí, rapaz. Ei, pronto pra engraxar os bigodes. Eu tava vendo que tem um frigorífico lá de Goiás, do Goiás, tio, que lançou a picanha do Neymar agora, sabe?
0: Essa chega?
1: É a picanha do Hexa, não sei se a picanha do Hexa chega, não sei, rapaz. Vamos ver se chega, que tem um que não chegou até hoje, homem.
0: Ô, gurizada, prazer enorme do Tchau e Bep estar aqui com esse programa exclusivo da Regional, com essas duas zemas simpáticas aqui, uma com a perna manca, outra com as costas doendo. Tamo velho, mas tamo contente, bicho velho.
1: Coisa boa, temo aí, a partir de agora, um monte de informação importante, notícia, fofoca, fuxico e tem também moda boa aqui, né?
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0: E quem tá chegando agora é o Porca Véia. Bom dia, aumenta o volume do rádio.

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1: Ei, rapaz, esses zap zap não param, meu. Ô, audiência boa, rapaz.
2: Dá uma olhada nessa aqui, tio. O patrão chamou pra trabalhar dia de sábado, mas o cara tá no modo igual nós aí, no modo culposo, homem. Só vem trabalhar.

0: trabalhar porque tem que trabalhar mesmo.
1: Meu patrão, se o senhor depender de mim hoje pra ganhar lucro pra empresa, o senhor tá lascado, viu? Porque hoje eu tô quebrada. Hoje o senhor vai tomar um prejuízo grande. Porque hoje eu vou trabalhar no modo culposo, quando não há intenção de trabalhar.
2: Pelo amor de Deus, mas que falta de mão de obra, que nem diz a indiada em volta ali. Vamos de notícia, querido?
0: Bora, bora de notícia, essa é importante.
2: Notícia. Meus amigos, o trecho urbano da BR-163 aqui em Lucas dos Olhos Verde poderá passar por uma grandiosíssima transformação, né?
0: Eu vi mesmo, rapaz, tem uma reportagem bem bonita lá no Folha Verde, lá dos nossos compadres aqui de Lucas do Rio Verde, e que mostra inclusive um retrato de como é que vai ficar lá, um projeto em discussão prevê que a rodovia seja convertida em uma ampla e moderna avenida, melhorando a mobilidade urbana e a segurança no trânsito, é?
2: A proposta sugere que após o avanço das obras de duplicação e da construção dos contornos rodoviários que devem retirar o tráfego pesado da área central da cidade e que isso aí comece mais ou menos nessa época ali, é?
0: Sim, já que estão querendo fazer aquela, como é que chama? Aquela é passar o trânsito em volta, né?
2: Anela Viário.
0: O Anela Viário. A iniciativa busca integrar o crescimento urbano de Lucas do Rio Verde com uma infraestrutura moderna, beneficiando os moradores, comerciantes, motoristas. E eu tava olhando os retratos de como é que vai ficar, né? Vai ficar bonito, pensa uma avenidona grande, sim, larga, sim. Com um monte de coisa. E merece, Lucas merece, porque eu vou te dizer uma coisa, que o negócio é pra frente, gentarada.
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2: Abração pro Walter e toda a equipe da Agromave aí. Lembrando, Bepe, eu prosei essa semana com o Emerson da Mundo Agri, que é da Agromave, sobre essa doença, esse apodrecimento que tá dando em algumas lavouras do milho. A Mundo Agri tá atenta. Qualquer coisa, fala com a Agromave, pede o contato do Emerson aí, meu compadre, e liga lá pra ele, ô bicho velho, que vocês estão recomendando? Vale a pena, justo?
0: Eu vi mesmo, eu não sei o que, a doença do salmão que tá dando nas espigas e é preocupante. E a turma da Mundo Agri, ó, os pessoal, os professor Pardalo, os estudiosos já estão tudo em cima daquilo ali pra buscar soluções eficientes aí pra turma do milho também.

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1: Ô tio, tava olhando aqui o sítio Foi a Verde aqui de Luca do Rio Verde, e tem umas notícias baguadas de boa lá, e o pessoal já estão falando do show safra do ano que vem, homem velho.
2: O quê, mas acabou agora esses dias?
1: Sim, mas é que a turma tem sempre planejamento, e um dos destaques do show safra é o show safra negócio, porque o agro não é só plantar, colher, agricultura, pecuária, né? E o show safra negócio já tá de zóio voltado para a edição do ano que vem, com o tema Legado. O espaço foi planejado para fortalecer marcas, ampliar as conexões e gerar novas oportunidades entre as empresas, produtores e investidores do agronegócio, e também a turma do transporte entra muito forte aí no show safra, tanto que tu viu a quantidade de gente que tinha, né, do setor nessa última edição, homem velho.
2: Ah, querido, cada vez mais o pessoal do agro ligado na questão de transporte, porque logística é um dos fatores que diminuem o custo de produção, que aumenta o lucro do produtor. Só que assim, não adianta tu ter um monte de caminhão, seja caminhão 9 eixo, LS, 3/4, se a frota não tá protegida, não é vero, é?
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1: É tudo revisadinho.
2: 50 mil quilômetros não é nada para um caminhão, é?
1: Novo, homem, é tudo revisadinho, tudo, olha, tudo pronto para rodar. Então, de repente, a turma que tá aí agora, precisando de um caminhãozinho pro puxa do chiclete das galinhas, ainda dá tempo de tu embarcar num galo velho desse aí, tá bom?
2: E essa aqui vai pra turma que tá na rodagem. Aumenta o som, que é o trio Parada Dura.

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1: Nós podia, agora da que tá tendo a Copa do Mundo ali, fazer uma confraternização aqui do Choi Bep, só que o duro que é a confraternização do Choi Bep ia ter quem?
2: O Choi e o Bep,
1: porque nós é só nós dois na empresa.
2: Mas eu tenho uma ideia de uma confraternização melhor, olha só o que chegou no meu zap aqui, ó.
3: Tava aqui pensando, nós podíamos se reunir tudo, mas todo mundo dentro de um barracão, um ar dessa, fazer a confraternização do grupo. Se reunir tudo num barracão, fechar as portas e cebolhar no soco no box. Mas se arrebentar tudo, descontar tudo que tem de raiva um do outro e intriga, sair no soco. Depois, abrir as portas e o que aconteceu lá dentro, lá dentro. Aí segue a amizade nova lá fora. Mas daí todo mundo pegar as raivas aí. Eu ia apanhar bastante, mas ia bater muito, porque tem uns aí que eu queria moeço.
1: Ô, meu velho, eu vou dizer uma. Agora na Copa não, porque na Copa do Mundo tu pode ver que até aqueles que estavam brigados, parentes, aqueles que eram amigos e estão tudo aí abraçado, tudo vestido de verde e amarelo. Até os do PT estão de verde e amarelo, homem.
2: Deus,
1: tiraram as camisas vermelhas. Agora daqui a 2-3 meses, a hora que vem a eleição, homem. O que a Copa uniu, a política vai separar de novo, homem.
2: Deus.
1: Aí essa comemoração que nós sorteamos agora no Zap Zap vai ser lá pra frente pras políticas, é.
2: Gente, nós estamos de volta daqui um pouco falando da Copa da Solidariedade, quinta feijo chope beneficente, já aqui no programa do Choi Bep.
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2: Tu tá sentindo o programa do Choi do Bep, especial aqui para esta queridíssima emissora regional de Lucas dos Olhos Verde. E eu quero tá aqui, Bep, bota na agenda para não se perder. Dia 4 de julho nós temos um compromisso aqui em Lucas do Rio Verde.
1: É mesmo? Quinta, me conte mais sobre isso, homem.
2: Quinta edição da Feijo Chope Beneficente, Copa da Solidariedade. solidariedade, quando a solidariedade entra em campo, todos saem vencedores. É,
1: é aquela feijoada que eu vi que o pessoal estão mandando nos grupos de zap zap. Eu adoro uma feijoada, rapaz. Uma feijoada pra mim tem que ter os pezinhos de porco, rapaz. Eu fico roendo os pezinhos de porco, é coisa boa, homem.
2: Venha saborear uma deliciosa feijoada e contribuir com uma grande causa. Ingressos a 90 pila, mais uma caipirinha de grátis. Uia. Criança até 5 anos não paga, criança de 6 a 12 paga metade. É dia 4 de julho, tá? Mês que vem, a partir das 11 horas da manhã, aonde Tchai Map? Avenida Vitória Régia, 339W, no Bandeirantes, é qual?
1: Feijoada completinha, gente, tá? Chope gelado, boa música e muita solidariedade em um evento em prol da Associação Casa da Amizade, aqui de Lucas do Rio Verde. Vale a pena participar, encher a pança com feijoada, tomar um chopinho, uma caipirinha, ainda curtir um sonzinho bagual. Coisa boa, tá feito o convite pra vocês aí, hein?
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0: Na praia de Carneiros.
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0: Que carneiros é bom.
1: Tu gosta de carneiro?
0: Carneiro. Coisa boa. E tudo que é bom. Que é, Sara? Já tá aqui, diz que é pra soltar um áudio de uma mulher falando um negócio das quadrilhas.
1: Quadrilha?
0: Escuta lá.
1: Dá esse tipo de medo.
2: Gente, tenham cuidado com mensagens que vocês recebem. Eu recebi uma mensagem agora, me mandaram aqui um áudio, e eu tenho certeza que é de quadrilha. Vou mandar pra vocês aí.
0: Ah, vai te lascar, meu. Ah, eu ainda caio nessas conversas.
1: É, mas eu vou dizer uma coisa, tio. É uma das épocas do ano que eu mais gosto, essa época aí, porque o cara enjoa de ir nas festas junina, julina, agostina, rapaz, e enche a pança de cachorro quente, um espetinho de festa junina com a cervejinha gelada, é coisa boa. E não é só as tradicional. Tu já reparou a quantidade de gente que reúne às vezes as ruas, os amigos,
0: as chácaras
1: pra fazer as festas junina, e ainda mais agora que tem umas festas junina que o cara pode a parte de cima vestido de caipira e a parte de baixo vestido de jogador de futebol, amigo.
0: Que tipo, louco?
1: Que temos na Copa ainda junto, né?
0: Mas ó, vai na festa junina e não bebe, depois pega o volante, tá, meu compadre? Vai com o Uber, reúne a turma aí, bota alguém pra não beber, senão dá ruim, tá? 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Atenção, entregadores, turma das motos, vem novidade, né, que um dia nós vamos contar aqui, tá bom?
1: Celular é um perigo, tio, um amigo meu que se arrebentou tudo por causa do celular,
0: é. É mesmo, é?
1: É.
0: Tava falando, tava mexendo com a mulher dos outros, que era?
1: Não, a mulher olhou o celular dele, viu as conversas, ele nem tava dirigindo, olhando o celular, a mulher olhou as conversas, meu Deus, e é conhecido aqui do pessoal da rádio aqui.
0: Já trabalhou na Câmara de Vereadores dele.
1: Quieto, tio. 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

0: tu ficou sabendo que o nosso compadre, o Albieri, o Márcio Albieri, ele vai assumir um cargo importante do Rotary Clube. Vai ser o Galo Velho da Campina, homem?
1: Sim, querido. Foi na 35 Conferência Distrital do Rotary, realizada esses dias para trás lá em Rondonópolis, se não me engano. E ele foi eleito para ser o Galo Velho da Campina a partir do ano 2028-29,
0: Governador do Distrito 4440 do Rotary Internacional. Mas ele é do Grêmio, homem. Como é que ele vai assumir aí se é do Internacional, homem?
1: Albieri, parabéns, querido, a você, parabéns a Lucas do Rio Verde pela conquista. Às vezes o pessoal fala assim, mas pra que serve esses clubes? Amigo, velho, tem um negócio chamado terceiro setor, tá? Que instituições como Rotary, Lions, Maçonaria, entre outras, fazem trabalhos que às vezes o governo não consegue, não pode ou não quer fazer. E essa turma aí é que tá perto da comunidade, sabe as necessidades, como diz os consultores hoje em dia, eles sabem as dores das pessoas, e aí tem que ter os caras influentes. Parabéns, viu, Márcio? De sucesso aí na empreitada, tá, querido?
0: Isso aí não é pra qualquer um, não, tá? Não, porque, não. Porque é governador, o Galo Velho é governador, é isso aí, uma das funções mais importante da estrutura aí do Rotary. O cargo exige preparação, né? E a gente sabe os trabalhos, né, prestado pelo Albieri, tá sempre junto aí, envolvido nas grandes causas aí da sociedade. Albieri, parabéns, um abração do Tio IBEP, e precisou dar alguma coisa, prega o grito, bicho, velho. Tamo junto e reunido, é?
1: Tio IBEP tá puxando o saco porque ele vai ser candidato, não tem nada a ver, meu amigo, mérito dele. Nesse momento, todo mundo é pré-candidato, até que não realize a convenção, o pau tora. Até o Tio IBEP, né? Inclusive nessa não, mas na outra nós vamos ser candidato a vereador e vice-vereador aqui em Lucas. Eu quero ser o vice.
0: Quer ser o vice, é?
1: Não faz porra nenhum. Alô, Jossi.
0: É louco, homem. Capaz que não, viu? Eu sou candidato.
1: Meu Deus.
0: Candidata a comer um churrasco e tomar um chopp aí na tua casa. Convida nós que nós vamos, tá
1: só
0: bom?
1: Só se o cara comprar as traias lá no Machado, aí eu vou.
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0: Obrigado pela paciência, pela assistência, pelo carinho com o Choi Bep. Segue nós, bicho, nós continuamos lá na internet com conteúdos para tornar o teu dia melhor. Acompanha nós, Curio. Me veio o garotilho.
1: Tá louco, louco pra tomar uma já, né, Jaguara? Chega tá...
0: Tá espumando.
1: Chega tá encavalando a chapa ali, mas conclua.
0: A essa hora da manhã, rapaz, um galeto com vinho, um lisão de vinho, assim, pelo amor de Deus do céu. Obrigado, tá, pela paciência e pela atenção de você e da sua família. Tenha um excelente final de semana e continue aqui na Regional.
1: E dizer que tu não precisa tá motivado, tá? Tu não precisa tá motivado. Basta tu ter dívida. Se tu tiver uns boletos pra pagar aí, homem, não tem motivação melhor, homem. Mas agora, final de semana, quem pode descansar, descansa. Quem tem que trabalhar, para trabalhar e vamos pra frente. Brasil! Brasil! Brasil! Brasil! Será que vai, homem?
0: O Senhor é meu pastor, nada me faltará.
1: Tchau!

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14: Olá, seja bem-vindo a mais uma edição do Estação Sicredi.
15: Programa com a apresentação de Tiago Cardoso
14: e Carol Mate.
15: E você confere agora as informações que vamos trazer nesta edição.
13: Nesta edição, você vai ouvir.
14: Parcerias da Sicredi Ouro Verde com entidades comerciais de Mato Grosso e do Pará fortalecem a economia e a geração de emprego.
15: Você confere também. Associados de Itaiangá, Tapurá e Ipiranga do Norte vivem momento de imersão e muito aprendizado sobre o cooperativismo.
14: Essas informações você acompanha a partir de agora aqui no Estação Sicredi, que está começando.
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15: Desenvolver iniciativas que fazem a diferença na vida das pessoas e das empresas, além de reforçar o compromisso de fortalecer a economia local. É com parcerias estratégicas que a Sicredi Ouro Verde Mato Grosso Pará tem feito a diferença, né, Tiago?
14: Exatamente, Carol. O Sicredi acredita que o desenvolvimento acontece quando se trabalha junto. E foi exatamente com esse propósito que a cooperativa fortaleceu sua parceria com a Câmara de Dirigentes Lojistas e com a Associação Comercial e Empresarial de Lucas do Rio Verde, além da Associação Brasileira de Bares e Restaurantes de Belém do Pará.
15: E é importante destacarmos, Thiago, que

0: Essas parcerias vão muito além de um relacionamento institucional. Elas promovem soluções financeiras, educação cooperativista e iniciativas voltadas ao crescimento dos negócios locais.
1: Afinal de contas, empresas mais fortes geram mais empregos, mais renda e uma economia regional ainda mais dinâmica.
0: Para falar um pouco da parceria com a Abracel de Belém, o diretor executivo da Sicredi Ouro Verde Mato Grosso Pará, Roberto Vargas, expressa a felicidade em contribuir com a cultura local.
2: É mais um passo num importante segmento para o Sicredi, num importante segmento para a cidade de Belém, porque, bom, restaurantes, esse segmento é muito forte, é muito característico, é uma cultura muito rica. Então, podermos ser um parceiro estratégico da Abracel é muito. Nós estamos felizes por firmar mais essa parceria, esse convênio, e espero que isso gere muitos frutos.
1: O diretor regional da Sicredi Ouro Verde, Cleomar Abreu, destacou que uma das soluções para a Abracel são as máquinas de cartão de crédito, que oferecem vantagens e benefícios tanto aos empresários como aos clientes.
3: O Sicredi hoje tem soluções de adquirência para que as maquininhas dos cartões possam ser trabalhadas com muitas vantagens e benefícios. Além disso, a gente também está trazendo, através dessa parceria que a gente está firmando, possibilidade também de ter produtos e serviços bancários com descontos exclusivos para esses associados.
0: E como falamos, as parcerias foram firmadas para apresentar soluções financeiras e ajudar os empresários. O assessor de negócios pessoa jurídica, Leonardo Messias, explica com mais detalhes quais são essas soluções.
4: A parceria lá foi constituída de forma colaborativa, junto às diretorias aí da Associação Comercial e da CDL, e o objetivo principal é levar soluções financeiras mais acessíveis e aderentes aí à realidade das empresas vinculadas a essas entidades. Estruturamos aí desde alinhamento institucional, formalizamos aí toda a construção das campanhas. A gente construiu a parceria em Lucas do Rio Verde, na regional aqui Mutum também, e na regional Belém com a Abracel.
1: Leonardo destaca ainda que o objetivo é fortalecer as empresas locais e oferecer condições financeiras, além de ter um relacionamento mais próximo.
4: A ideia é apoiar, sim, o crescimento dos negócios, facilitar aí o acesso ao crédito e às soluções financeiras, e contribuir aí diretamente para o desenvolvimento econômico da região. Os principais beneficiados são os empresários associados a essas entidades, que passam aí a contar com condições diferenciadas e um atendimento mais consultivo.
0: Em Lucas do Rio Verde, a CDL, Câmara de Dirigentes Lojistas, atua há 18 anos unindo o comércio, entidades e o poder público.
1: E para falar dessa parceria com a Sicredi Ouro Verde, o presidente da CDL, Petronilho de Souza, destacou o trabalho da entidade para aproximar a cooperativa aos comerciantes.
5: Então isso trouxe para a diretoria essa preocupação de que estivesse mais perto, levando essa mensagem para o comércio local, associados e não associados, mostrando a importância de poder fortalecer essa parceria. E isso está acontecendo. Eu acredito que vamos poder ter mais empresas, tanto associados à CDL como ao próprio Sicredi.
0: Agradecemos a participação dos entrevistados no programa de hoje e destacamos que o Sicredi entende os desafios. Por isso, oferece soluções para cada momento do seu negócio.
1: Seja capital de giro, investimento, expansão da empresa, máquinas, equipamentos ou serviços financeiros para facilitar a gestão, a Sicredi Ouro Verde Mato Grosso Pará trabalha lado a lado com você, empreendedor, porque no Sicredi você tem com quem contar.
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0: Tiago, já que estamos falando em relacionamento e estreitar laços, a Sicredi Ouro Verde Mato Grosso Pará realizou mais uma edição do projeto Integração Cooperativista com os Associados. Uma grande oportunidade que a instituição tem para apresentar como a cooperativa de crédito atua na nossa sociedade.
1: Exatamente. Nesta edição do projeto, alguns associados das cidades de Itaiangá, Tapurá e Ipiranga do Norte, de Mato Grosso, foram convidados a participar desse momento de imersão e muito conhecimento.
0: E por falar em imersão, é exatamente isso que os associados viveram. O assessor de cooperativismo e sustentabilidade, Dean Oliveira, acompanhou a visita e destacou o quanto o projeto é importante para a cooperativa e, claro, para os associados.
7: Integração cooperativista é importantíssimo para a gente falar um pouquinho do nosso modelo de negócio para os nossos associados, falando da gestão, falando da governança e fazendo, a gente gosta muito de falar no começo que a gente vai fazer uma imersão com esse cooperado no cooperativismo, ou seja, trazer esse associado a conhecer mais do modelo do negócio onde ele está inserido, mostrar que ele é dono do negócio.
1: Dean, e quais são os relatos que esses associados fazem após a visita? O projeto realmente faz diferença, né?
7: Ah, isso faz muita diferença. Inclusive, eles falam assim, ó, em outras instituições a gente não conhece nem quem é o maior gerente daquela agência e tudo mais. E aqui não, ele tem um momento com o presidente, com o diretor executivo da cooperativa, falando do negócio deles. Então, ele se sente muito mais próximo, entendem muito mais que eles são realmente donos do negócio e que eles são importantes para essa empresa e para essa sociedade.
0: A satisfação em fazer parte do Sicredi foi descrita pelo Luiz Gomes Parente, associado de Itanhangá. Ele fez questão de destacar o impacto que a Sicredi Ouro Verde gera na cidade onde ele reside.
8: A presença da cooperativa Sicredi no Itanhangá, ela se destaca e enche o coração de alegria por ser mais do que uma instituição financeira. É uma instituição em que ajuda no desenvolvimento do lugar e esclarece, né, pessoas naquilo em que é o cooperativismo. Alguém já disse que juntos as pessoas podem fazerem melhor. E é isso que a gente enxerga nessa instituição de tanta transparência.
1: A associada Sara Jordana Zanata, do município de Ipiranga do Norte, tem uma relação com o Sicredi desde pequena. O pai dela foi um dos conselheiros do Sicredi, por isso desde os 8 anos ela já começou a entender sobre educação financeira.
9: Essa questão do cooperativismo é muito viva para nós, porque eu ganhei meu primeiro poupete Sicredi quando eu tinha 8 anos e a gente começa uma educação financeira desde ali. Então, a questão do Sicredi vai muito além de uma instituição financeira que a gente pode contar com o crédito, mas também auxilia na formação social dessa sociedade.
0: A empresária Ana Paula Defante, da cidade de Itapurá, se tornou associada da Ouro Verde recentemente. Ela possui uma conta PJ e fala que o Sicredi foi realmente um grande parceiro para alavancar o seu negócio.
10: A gente foi fazendo esse relacionamento com o Sicredi agora há pouco tempo, aí virei PJ também, abri minha conta PJ também lá com o Sicredi, consegui várias coisas para dar o pontapé inicial no meu negócio. Então eu vejo o Sicredi realmente como um parceiro de negócio, alguém que tá ali para ajudar, para estender a mão. Os gerentes lá são ótimos, questão de atendimento também.
0: Quantos relatos incríveis e quanta diferença a Sicredi Ouro Verde tem feito na vida das pessoas, né, Thiago?
1: É verdade, Carol. Por isso que cooperar é construir oportunidades e quando o Sicredi une forças com a comunidade, todos crescem juntos.
0: E que venham mais encontros, mais integração e muito mais cooperação.
1: É a Sicredi Ouro Verde Mato Grosso Pará, de portas abertas sempre.
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0: Assim nós encerramos esta edição do Estação Sicredi.
1: Agradecendo a você, nosso ouvinte, pela companhia em mais um programa.
0: Na semana que vem nós voltamos com mais informações da Sicredi Ouro Verde Mato Grosso Pará.
1: Muito obrigado por nos acompanhar, um abraço e até o próximo programa.
0: Um abraço e até lá.
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5: O maior objetivo de cada atleta é o de superar seus limites, encarando uma verdadeira guerra, onde às vezes o corpo supera a mente e a mente às vezes supera o corpo. A cada falta que um jogador comete dentro ou fora de campo, serve para a auto-reflexão de seus atos e personalidade. A cada gol convertido, a gratificação de um esforço que é necessário derramar muito suor. Aqui no futebol as bandeiras tremulam com alegria, cessando os canhões das guerras covardes que matam crianças. O esporte e esses atletas às vezes fazem gols maravilhosos fora do gramado. Gols que acabam com a fome, gols que tratam doenças, gols que afastam as drogas de nossos jovens. E nós estamos aqui para contar as maravilhosas histórias do futebol. É chegada a hora da emoção. Sinta-se como se estivesse à beira do gramado, no futebol show em cima do lance.
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9: Salve, salve você, torcedor, aquele abraço, muito boa tarde. Estamos chegando para mais uma jornada esportiva aqui da Regional FM. Hoje é pela segunda fase do Campeonato Brasileiro da Série D. Ceilândia e Luverdense, Luverdense e Ceilândia frente a frente. No jogo da ida do mata-mata, valendo vaga para a terceira fase do Campeonato Brasileiro de Futebol. A partir de agora, é matar ou morrer. São quatro mata-matas até chegar na Série C, que é o objetivo de todo mundo agora, né? Então, você vê o tamanho da dificuldade. Tem que passar por quatro adversários ainda. E o primeiro deles é o Ceilândia do Distrito Federal, nesta tarde quente, de temperatura nos 30 graus, em Brasília, em Ceilândia. Ali na região da capital federal, onde o Luverdense vai enfrentar a equipe do Ceilândia. As duas equipes já no gramado, já definidas, a bola vai rolar daqui a pouquinho. Sérgio Nery está comigo e vai trazer, claro. Primeiro, vamos ouvir aqui o jogador do Luverdense para falar um pouquinho antes da bola rolar, né, Sérgio? Quem é o cara que vai falar aqui?
10: Badi.
9: Badi, Renato Badi, portanto, jogador do Luverdense falando.
10: Saudade da competição. Mas a gente chegou até aqui com muita garra, com muita luta. Estamos preparados para poder fazer um grande jogo com inteligência. Mas viemos aqui para buscar um bom resultado para o próximo jogo.
11: Mato Grosso em peso acompanhando a gente.
10: Bom, um abraço para todo mundo e espero a torcida de todos aí. Espero que a gente possa fazer um bom jogo.
9: Muito bem, tá aí, portanto, Renato Badi. Antes da bola rolar, Sérgio Nery. Boa tarde para você, Ceilândia e Luverdense. Luverdense e Ceilândia, o que tá para esperar desse confronto aí, Serginho?
12: Boa tarde, Altair. Boa tarde, ouvintes da Regional FM de Lucas do Rio Verde. Falando mais uma vez sobre o esporte de Lucas do Rio Verde, sobre o Luverdense aí, essa equipe que vem alternando bons momentos aí com momentos nem tão inspirados assim nessa competição, mas vem para esse, para essa primeira eliminatória, digamos assim, vem aí com a moral de quem terminou aí a primeira fase em segundo lugar no seu grupo, né? E é um time que vem se acertando aos poucos, Altair. Eu acho que o torcedor do Luverdense pode esperar muito desta formação na tarde de hoje contra o Ceilândia.
9: Muito bem, tá aí Sérgio Nery trazendo a sua primeira participação também em nome do Sicredi. 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Vamos escalar então o adversário do Luverdense, começando aí pelo time do Ceilândia, Sérgio.
12: O time do Ceilândia, jogando com uniformes nas cores preto e branco, vem com o goleirão Edmar Sucuri, número 22, experiente.
9: Sucuri, goleiro.
12: Número 13, Azevedo, lateral direito.
9: Azevedo.
12: Azevedo. A dupla de zaga é formada, olha só, pelo número 3, Vermute.
9: O Vermute.
12: E número 4, Henrique Alagoano.
9: Vermute. E o Alagoano, camisa número 4.
12: Exatamente. O número 62, o lateral esquerdo da equipe do Ceilândia, é o Danilo Ribeiro.
9: No momento em que o árbitro apita e a bola tá rolando, já a saída de bola para o time do Luverdense. Quem é o 5?
12: Bosco.
9: Bosco, número 5.
12: Número 62 é o Danilo Ribeiro.
9: Danilo, camisa número 62.
12: Ainda no meio-campo, 23, Lucas Silva.
9: 23 é o Lucas Silva.
12: E número 10, o Cleiton Rafael, capitão da equipe do Ceilândia.
9: O 10 é o Cleiton Rafael.
12: No ataque, número 17, Ian Carlos.
9: 17, Ian.
12: E no número 19, Davi Araújo.
9: 19 é o Davi.
12: E número 11, Marquinhos, a equipe do treinador Adelson de Almeida.
9: 11 é o Marquinhos, perfeito. Esse, portanto, o time do Ceilândia, quando a bola tá rolando. E o time do Luverdense, como é que tá definido aí, Sérgio?
12: A equipe do Luverdense vem aquela equipe já tradicional, que a torcida conhece bem. Número 1, João Guilherme, o goleiro. 2, Raul Prata, o capitão da equipe. Número 3, Gustavo Alexandria. número 4, Felipe, número 5, Danilo Borges, número 6, Thiago Gabriel, número 7, Ítalo, 8, Douglas, 9, Pedro Bortoluso, número 10, Renato Badi e número 11, Wendel. Essa é a equipe do Wagner Lopes, Altair.
9: Muito bem, bola rolando já para o primeiro tempo de partida. Jogada a bola ali para Pedro Bortoluso, corta bem colocado o jogador do time do Ceilândia, rebate a bola lá para a intermediária, ela vai voltar para o goleiro João Guilherme. João Guilherme está fora da grande área, ele entrega a bola pelo lado esquerdo agora para o jogador que é o Felipe Gabriel. Felipe Gabriel movimenta a bola por dentro, está dominando ali o camisa número 8 do time do Luverdense, o Góes, né, Sérgio? O Góes está no jogo, né?
12: Isso, na relação tá o Douglas, Silva.
9: Douglas Silva, achei que era o Lucas Góes, né? Douglas Silva, portanto, é o camisa número 8. A bola do João Guilherme entregando a bola para Alexandria. Alexandria levanta a cabeça, empurra mais atrás outra vez, agora para o goleiro João Guilherme tá recolhendo a bola fora da grande área, empurrando a bola para Alexandria. Alexandria faz o passe na frente, corta bem colocado o jogador do time do Ceilândia. Lançamento lá pela ponta direita, vai chegar primeiro Thiago Gabriel para dominar, sai pro jogo, ele solta a bola, ih, rapaz, quase que perdeu ali o jogador do Luverdense, vem pra rebatida outra vez agora o Felipe Gabriel, rebate a bola pra intermediária, vai dar rebote outra vez agora para o jogador da equipe do Luverdense, Douglas Silva, entregou a bola pelo lado esquerdo, onde está colocado ali o Wendel faz o passe mais atrás outra vez agora para o jogador que é o camisa número meia dúzia, o Thiago Gabriel para Felipe Gabriel pelo lado esquerdo, levanta a cabeça, pé canhota na bola, levanta forte demais, a bola tá fora do campo, é só posse de bola para o time do Ceilândia. E o gramado, Sérgio?
12: Olha, Altair, as condições do gramado, né? Quando as equipes vêm jogar em Lucas do Rio Verde, encontra o Passo das Emas em ótimas condições. Olha o Luverdense.
9: Olha o Luverdense, lançamento pro Ítalo e escapuliu a bola dele. Vai chegar ainda assim, faz o domínio o Ítalo pela ponta direita, meteu atrás para Raul Prata, peca em outra bola, chance do cruzamento, deu atrás pro Danilo Borges. Espalma o goleiro. Primeiro chute do Danilo Borges, tinha direção, a bola ia no cantinho. O goleiro fez grande defesa, volta a bola para o time do Luverdense, Wendel entregou pelo lado esquerdo, agora para Renato Badi, abriu outra vez para o Thiago Gabriel, levantou para dentro da área, o Ítalo subiu, dividiu na cabeçada, ganha o lance o time do Luverdense, a bola bate no adversário, vai voltar lá atrás agora para João Guilherme. Primeira chance de gol foi do Luverdense, hein, Sérgio?
12: O Luverdense começa muito bem aí essa partida. Lembrando que a gente falava das condições de gramado, gramado péssimo, né? Eu acho que por isso que o Ítalo não conseguiu dominar a bola dentro da área no lance anterior. Agora é a vez do Ceilândia dar
9: O Ceilândia vem, João Guilherme lá em cima para fazer firme defesa, Serginho.
12: Exatamente. Então as condições do gramado não são as ideais, mas o gramado vai ser ruim para todo mundo, né? O Luverdense tem que se adaptar, tem que ler as condições do gramado imediatamente para poder fazer ali aquele resultado que lhe interessa. Podemos falar da arbitragem, Altair?
9: Pode, perfeito.
12: O árbitro do jogo, o homem do apito, é o senhor Antônio Dibe Moraes de Souza. Mais uma vez o Luverdense.
9: Olha o lançamento para Pedro Bortoluso, dominou fora da área de calcanhar, entregou grande bola para o Wendel, cruzou para trás, salva o zagueiro, mete pela linha de fundo. Escanteio, primeiro escanteio do jogo do Luverdense. Aí, Sérgio.
12: O Thiago tentava o cruzamento ali, voltando, né, Altair, para pegar o jogador do Luverdense em boas condições. Teve o corte da zaga, quando a gente falava aí da arbitragem. Antônio Dibe é o homem do apito, auxiliado por Márcio Iglesias e Rogério de Oliveira Braga.
9: E é o Renato Badi quem está colocado para fazer a cobrança do escanteio lá pela ponta direita. O árbitro pediu para ele esperar um pouquinho, tá aquela confusão ali dentro da área. Tá esperando o que o árbitro? Agora sim, né? Parece que estava se recuperando ali o camisa número 13 do time do Ceilândia. O 13 é o Azevedo, estava sentindo qualquer coisa. Vem bola para a área, tá ali Renato Badi colocado. Agora sim, o árbitro foi lá chamar a atenção da rapaziada aí, Sérgio. Pedro Bortoluso se agarrando com o jogador do Ceilândia dentro da área ali.
12: Um zagueirão marcando firme ali, porque ele já viu a potência do Pedro em jogadas aéreas, Altair.
9: Vem bola para a área do time do Ceilândia, bateu curtinho, jogou boa bola agora para Thiago Gabriel, levou pro fundo de campo, vai levantar, levantou, toque de cabeça no canto, espalmou, o goleiro voltou, tiro pro gol! Do Luverdense. É de Pedro Bortoluso, artilheiro centroavante. Cruzamento do lado esquerdo, jogada ensaiada na cobrança do escanteio. Cabeçada no canto foi do jogador da camisa número 3 aí do time do Luverdense. O Alexandria cabeceou, o goleiro Sucuri fez um milagre, mas aí no rebote o Pedro Bortoluso tava ali para meter a bola pro fundo da rede. Comecinho de jogo, 6 minutos, primeiro tempo, Pedro Bortoluso bota o Luverdense na frente, 1-0 Sérgio Neri.
12: Tava ligado no lance, o camisa 9 do Luverdense, até aquele primeiro cabeceio, o cabeceio de atacante ali do zagueiro Alexandria, né? Cabeçou a bola, quicou no chão, dificultou a vida do goleirão Sucuri, mesmo assim ele fez a defesa parcial. O Vermute cochilou e o Pedro Bortoluso colocou na rede, Altair, 1-0 pro Luverdense, resultado maravilhoso no começo do jogo.
9: Ah, sem dúvida, fora de casa, jogo de mata-mata, sair na frente é maravilhoso, resultado pro Luverdense, artilheiro Pedro Bortoluso vai na rede, mete a bola pro fundo da rede, 1-0 Luverdense, tá só começando, são 7 minutos de jogo, primeiro tempo de partida, é o time do Luverdense que mantém a bola no pé, outra vez agora para Danilo Borges entregou para Raul Prata. Raul Prata levantou pela ponta direita para Ítalo. Ítalo chegou no fundo de campo, recolheu, pé direito, entregou atrás, outra vez agora para Renato Badi. Pisou na bola, não tem domínio. Gramado não ajudou ele. Tira a zaga do time do Ceilândia e aí o jogo vai parar, porque o Ítalo e o jogador do Ceilândia estão caídos no gramado aí, Sérgio.
12: Exatamente, tiveram um choque frontal ali, né? Parecia duas Kombi batendo. No lance anterior ficou evidente ali a baixa qualidade do gramado, né? Aqui no estádio do Ceilândia. E no momento do gol, Altair, muitos torcedores chegavam ali e observavam, né? A cobrança do escanteio do Luverdense, uma cobrança curta, uma jogada ensaiada que acabou culminando no gol do Pedro Bortoluso. Olha o Ceilândia tentando dar o troco.
9: O Ceilândia tenta dar o troco pela ponta direita, balançou o corpo ali o jogador da equipe do Ceilândia, o jogador que é o Davi, lá pelo lado direito, acabou saindo a bola pela linha lateral, posse de bola para o time do Luverdense. 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A bola saiu lateral outra vez agora para o time do Luverdense bater, tá ali o Thiago Gabriel para fazer a cobrança, reclama o técnico do Ceilândia com a sua equipe, não tá nada satisfeito, tá perdendo o jogo para 1-0. Aliás, esse Ceilândia tava no grupo do misto, né? E foi o terceiro colocado no grupo do misto, né? Perdeu inclusive pro Operário de Várzea Grande, né, Sérgio?
12: Exatamente, é uma equipe aí que teve, acabou alternando também momentos positivos e negativos na primeira fase da competição. Não teve uma sequência ali, acabou se classificando, ficando na terceira posição e teve o azar aí de pegar um Luverdense em ascensão, né? O Luverdense vem crescendo nos últimos jogos e o resultado tá aí. Lembrando que o gol do Pedro Bortoluso foi a segunda finalização em gol do Luverdense no jogo, né? Primeiro teve aquele chute do Danilo.
9: Ó, o chute de fora da área, experimentou agora o jogador do Ceilândia, meteu a bola para o cima do gol, é só tiro de meta para o time do Luverdense cobrar. Chegamos agora na marca de 9 minutos e meio de partida, primeiro tempo de jogo, tá 1-0 para o Luverdense. Tem outros times também em ação hoje à tarde, inclusive o misto tá encarando o time do Gama, né, Sérgio?
12: Exatamente, daqui a pouco a gente passa para você, a rodada da Série D desse final de semana, desse sábado.
9: 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O árbitro tá marcando uma falta agora do Raul Prata, os caras ficaram pedindo um cartão amarelo aí pro camisa 2 do Luverdense, mas não aconteceu, né, Sérgio?
12: Uma falta ali em cima do Marquinhos, mas uma falta normal, uma falta de jogo, nada muito grave nesse lance. Agora sobre a Série Delta, irei em andamento, Vitória do Espírito Santo e Betim de Minas Gerais 0-0, América do Rio de Janeiro e 15 de Piracicaba, 1-1. São Joséense está perdendo nesse momento para o Cianorte por 1-0. O São Luís está vencendo o Blumenau. Aparecidense Capital 0-0. Luverdense 1, Ceilândia 0. Imperatriz e Maracanã 0-0. Fluminense do Piauí e América de Natal 0-0. E logo mais teremos Sampaio Correia do Rio de Janeiro contra a Portuguesa de São Paulo. Monte Roraima contra Guaporé. Misto e Gama também logo mais a partir das 5 da tarde. E Velo Clube contra o Água Santa a partir das 18 horas, horário de Mato Grosso.
9: Abraço aqui para Rosa Mel, está acompanhando a gente. Ela falou assim: ó, vamos matar, né? Não vamos morrer, não, né? É, que legal, porque é matar ou morrer esse jogo. Por enquanto tá dando Luverdense. Vai jogar pelo empate em Lucas do Rio Verde, no Passo das Emas, no jogo da volta, se, claro, confirmar essa vitória de por enquanto 1-0, gol do Pedro Bortoluso. É o time do Luverdense novo com Ítalo. Ítalo recolheu, entregou para Renato Badi. Renato Badi para Raul Prata. Raul Prata para Renato Badi. Funcionou a tabela com Raul Prata. Se antecipa bem agora o jogador do time do Ceilândia para tirar. Sai pro jogo, meteu uma bola pela lado esquerdo agora para Ian. Ian recolheu, abriu pela ponta, canhota, metida de bola agora para Danilo Ribeiro. Danilo Ribeiro tentou a passagem, meteu a bola outra vez agora para Ian. Ian levou a bola para o fundo de campo, pediu a falta, o árbitro disse que foi legal o tranco ali do Ítalo, e é só tiro de meta para o Luverdense, né, Sérgio?
12: É, esse jogador do Luverdense, o Ítalo, ele além de ser, quase incansável, né? Tem muito fôlego, ele tem muita força física, né? Disputar com ele no corpo a corpo, o duelo individual contra o Ítalo não é aconselhável, Altair.
9: Pois é, teve vantagem o Ítalo. A bola volta outra vez agora para o goleiro João Guilherme. 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Luverdense e Ceilândia já se enfrentaram o ano passado, né, Sérgio? Pelo Campeonato Brasileiro da Série D. Estavam no mesmo grupo o ano passado da Série D. A bola do Alexandria. Alexandria de perna direita levanta outra vez agora para o campo de ataque, buscando Pedro Bortoluso. Toluso vem para antecipar agora o jogador do time do Ceilândia. A bola recuada, volta então agora para o goleiro, o goleiro que é o Sucuri. Sucuri sai jogando, meteu.

0: não entra em campo, né, Sérgio? Mas mostra que o Luverdense tem levado vantagem aí contra esse adversário, né? Que vem lá de Brasília, lá de Ceilândia. A bola jogada para Pedro Bortoluso, subiu a zaga, tirou de cabeça, deu rebote, bem pro jogo. Agora o jogador que é o Davi. O Davi recolheu, abriu a bola pela ponta esquerda, entregou a bola para Ian. Ian levou por dentro, pé direito, bateu no canto. Golaço! Gol do Ceilândia! Empata o jogo, que tira um baço de fora da área aí. É, foi lá no cantinho, Marquinhos, de muito longe, acho que foi o Marquinhos mesmo, né? O Marquinhos, camisa número 11, arriscou de fora da área, um chute venenoso. Tava aqui meio mal colocado o goleiro João Guilherme, a bola foi no canto. Tá empatado o jogo em Brasília, Sérgio Neri.
1: É uma infelicidade ali do João Guilherme, né? O Raul Prata e o Danilo não conseguiram bloquear o chute do jogador do Ceilândia. Além desses dois jogadores, do Raul e do Danilo, o Gustavo Alexandria também estava no caminho, mas não conseguiu fazer o bloqueio. O chute saiu forte e no canto esquerdo do goleirão do Luverdense, e o empate foi decretado, Altair.
0: Marquinhos, camisa número 11, empata o jogo. 15 minutos, primeiro tempo, tem muita bola para rolar. Que pena, né? Tava bem o Luverdense, controlava bem a partida, mas aí um chute de fora da área acertou o canto. Tudo igual em Brasília. Raul Prata recolhe aqui pelo lado direito. Vamos remar de novo. Jogada a bola agora para um jogador que é o Ítalo. Recolheu pela ponta direita, entrou livre. Vai cruzar, jogou para trás. Gol contra! Não valeu porque a bola tinha saído. Segundo árbitro, a bola já havia saído pela linha de fundo. Foi muito rápido o Wendel. Adiantou demais. A bola saiu por detalhe pela linha de fundo. Quando ele cruzou, o zagueirão meteu. Não tinha saído, não, Sérgio. Meteu contra o patrimônio, o gol do Luverdense está anulado, hein, Sérgio?
1: É, a impressão que dá que a bola não saiu e que o auxiliar ali da arbitragem, o senhor Márcio Iglesias, agiu pelo impulso, agiu na emoção, Altair. A velocidade do Ítalo foi tão grande ali que o bandeirinha...
0: Dá uma olhada, estão mostrando de novo lá, ó, Sérgio. Tá dentro. Acho que não saiu, não, hein?
1: A bola não tinha saído, o cruzamento veio para trás e o número 4, o Henrique,
0: ela agora correndo. Agora mais de pertinho, Sérgio, mais de pertinho. Tinha um ver. Ah, o cara não deixou, né?
1: Cortaram o lance.
0: Mas não saiu, não. Era gol do Luverdense, mal anulado pelo árbitro da partida. É, que pena, né? Mas não tem VAR, vamos fazer o quê, né, Sérgio? É o negócio isso.
1: Esse duelo na direita do ataque do Luverdense entre o Ítalo e o Danilo Ribeiro, por enquanto o Ítalo tá levando uma ligeira vantagem, Altair, e nesse lance ali ficou explícita a velocidade do camisa 7 do Luverdense, que teve aí esse gol, infelizmente anulado aí, a gente imagina de maneira incorreta pela arbitragem. Tava emocionado o senhor Márcio Iglesias.
0: É, marcou saída de bola pela linha de fundo e por isso o gol não valeu. É escanteio agora para o time do Ceilândia, tá colocando aqui pelo lado esquerdo, o jogador que é o Danilo Ribeiro.
1: Gordinho
0: para fazer
1: ele,
0: a Copa. Tá bem gordinho, né? Parece o time do Haiti, né, Sérgio?
1: Mais ou menos.
0: O time do Haiti, ontem vou te contar, hein? Tinha uns 4 lá que mais ou menos o nosso porte físico, né,
1: e
0: Sérgio?
1: Além do Casemiro Geladeira, né? Casemiro que foi passear em campo ontem.
0: Principalmente, né? O goleiro dos caras, né? Era bem reforçado, né? Aliás, estava usando uma camisa amarelinha igual a tua, assim, tá bem parecido contigo, o porte físico do goleiro, né?
1: Fisicamente estamos iguais.
0: Então, tá igual, né? Pois é, o Brasil fez 3-0 ontem, mas ainda não garantiu vaga, né? Tem a Escócia ainda na última rodada, tem que ganhar, porque se perder para a Escócia, tchau, né?
1: É, a vitória do Marrocos contra a Escócia deixou o grupo bem embolado.
0: Bem embolado, né? Muito bem, bola solta outra vez agora para o time do Luverdense. São 18 minutos de partida, primeiro tempo de jogo em Brasília. Um para o Ceilândia, um também para o time do Luverdense. Tá gostando do que tá vendo aí do Luverdense, Sérgio?
1: O Luverdense começou dominando ali as ações, fez o gol, né? Teve a oportunidade ali, aquele chute do Danilo de fora da área, que o goleiro fez uma grande defesa, mas infelizmente tomou esse troco ali, né? Quando a equipe do Ceilândia começou a se acertar em campo, e o Marquinhos foi muito feliz no chute, né? O goleirão do Luverdense estava com a visão encoberta, mas de repente também tenha se posicionado ali de uma maneira que acabou dificultando ali a sua reação diante do chute.
0: Levantamento de bola outra vez agora para o time do Luverdense no

0: Ataque buscando o Ítalo, subiu, golpeou de cabeça o jogador do time do Ceilândia, que bate a bola na intermediária, vai dar rebote outra vez agora para Douglas. Douglas acabou errando o passe, saiu a bola pela linha lateral, arremesso favorecendo de novo o time de Brasília. 1-1, placar do primeiro tempo, 19 de jogo. Jogo da volta é domingo que vem, né, Sérgio? Domingo que vem, 5 da tarde, no Passo das Emas. Tem Luverdense e Ceilândia brigando aí sim pela vaga na próxima fase. Terceira fase da competição, né, Serginho?
1: Exatamente. E lembrando que esse gramado que não tem tanta qualidade, ele acaba favorecendo a equipe que não toca bola, né? Prefere o chutão, prefere aquela ligação direta ali, que não é o caso do Luverdense, né? Mas são profissionais, eles têm que se adaptar, né? Já fizeram uma leitura do campo aí. E aos poucos o time do Luverdense recoloca os nervos no lugar depois de sofrer o gol de empate.
0: O gramado é ruim pros dois, né, Sérgio? Não tem jeito, né? Mesmo que o Ceilândia tá mais acostumado a jogar aí, né? Eu tava dando uma olhada aqui, deixa eu ver, né? Como é que fica se o Luverdense, quem passar desse confronto aqui, o adversário do Luverdense hoje é o Ceilândia, né? O confronto realizado na tarde de hoje, o classificado vai enfrentar Monte Roraima ou Guaporé, viu? Na próxima fase, viu, Sérgio? Monte Roraima ou Guaporé. Depois tu dá uma olhadinha aí para ver como é que tá esse confronto aí do Monte Roraima e Guaporé pelo Campeonato Brasileiro da Série D. Daí sai o adversário de quem passar entre Luverdense e Ceilândia. A gente espera que seja o Luverdense, claro, né? A cada etapa a coisa vai complicando mais ainda, né? Tem que passar por 4 adversários para chegar na Série C. O Verdez está encarando o primeiro. A bola saiu da lateral para o time do Ceilândia fazer a cobrança pelo lado direito. Está colocado ali o jogador que é o Vermute. Vermute deixa a bola para Azevedo. O Azevedo vem para a cobrança do arremesso lateral pelo lado direito. Bola do Azevedo levanta lá pela ponta direita buscando o Lucas Silva. Subiu, golpeou de cabeça o jogador do time do Luverdez. Coloca a bola pela linha lateral. 21. Primeiro tempo de partida. 1-1 em Brasília. Jogada a bola outra vez. Agora Thiago Gabriel chega de vídeo. Bandeirinha deu para um lado, o árbitro deu para o outro. Na verdade, o bandeirinha tinha dado lateral para o Luverdense, mas o árbitro deu falta para o Ceilândia, Sérgio.
1: A arbitragem também não está se entendendo, né? O calor está forte, ele também para todo mundo, mas a arbitragem tem que conter, até porque agora é que o time do Ceilândia conseguiu a igualdade no placar. A tendência é o jogo esquentar cada vez mais, Altair. O jogo entre Monte Roraima e Guaporé acontece a partir das 17 horas. Quando acabar o Luverdense e Ceilândia, começa Monte Roraima e Guaporé.
0: Ok, 17 horas, portanto, né?
1: Guaporé de Rondônia, né?
0: Acho que é, né?
1: Já vou confirmar.
0: Monte Roraima e Guaporé. Monte Roraima é do estado de Roraima, né?
1: O nome do Gauchinho, né? O Gauchinho é diretor técnico do Monte Roraima.
0: Ah, é?
1: Exatamente.
0: O Gauchinho aquele?
1: O Gauchinho, o ídolo da torcida do Grêmio e do Luverdense.
0: Olha só que legal, né? Lá vem ela pra área, a zaga do Luverdense tirou, o árbitro tá parando para marcar agora uma falta de ataque do time do Ceilândia. 22, primeiro tempo de jogo, já aconteceu um monte de coisa no jogo, já tivemos 2 gols, já tivemos gol mal anulado pela arbitragem e tudo mais, né? Segue 1-1 o placar do jogo. Claro que um empate fora de casa para o Luverdense é um grande resultado também. A vitória é melhor ainda. A bola solta agora para Thiago Gabriel. Thiago Gabriel empurrando a bola para Douglas. Douglas caiu no gramado. O árbitro está marcando falta em favor do time do Luverdense ali na intermediária. Tem pressa Danilo Borges para fazer a cobrança. Deixa para trás. Entrega a bola então agora para Thiago Gabriel. Thiago Gabriel para Alexandria. Alexandria para Raul Prata. Raul Prata recolheu pelo lado direito. Empurrou a bola no meio ali para o Douglas. Douglas bate a bola no adversário, ganha lateral ao time do Luverdense. Raul Prata colocado para cobrar aqui pelo lado direito. Vem para a bola, vem para arremesso, entregou no meio para Renato Badi. Renato Badi para Danilo Borges. Danilo Borges empurrando a bola lá para o Felipe Gabriel. Felipe Gabriel movimenta a bola para Douglas Silva. Douglas Silva tentou passar pelo marcador, não consegue, a bola sai. Lateral para o time do Luverdense pela esquerda. Vem para a cobrança então agora o jogador que é o Thiago Gabriel. Vai para a bola, o camisa número 62 do time time do Luverdense, Thiago Gabriel para arremesso, arremessa, joga a bola ali buscando o jogador que era o Pedro Bortoluso, cortou o zagueiro, deu rebote, o Danilo Borges briga, ganha, insiste, fica com a bola dominada, Danilo Borges solta a bola para o Wendel, Wendel de calcanhar, entregou boa bola lá pela ponta esquerda, agora para Thiago, Thiago abriu pela ponta, canhota, vem cruzamento para Pedro Bortoluso, era para o Ítalo, sai da meta, o goleiro vai lá em cima para pegar o Sucuri, mas o árbitro tá pegando uma falta de ataque aí, Sérgio.
1: Mas foi uma belíssima jogada, aliás, mais uma bela jogada do Luverdense do lado esquerdo do ataque, o cruzamento tinha endereço certo, o goleirão Sucuri saiu na bola ali para fazer o corte, a arbitragem acabou marcando a falta ali, né? Porque houve o contato do Ítalo com o Danilo Ribeiro, número 6, e também com o Sucuri. Agora, a equipe do Guaporé...
0: vamos ver se está certo, fala aí.
1: É da cidade de Rolim de Moura, é o atual campeão rondoniense.
0: Muito bem. Meu amigo Enio, lá de Rondonópolis, está dizendo assim, ó, boa tarde, o Guaporé é de Rolim de Moura, já jogou em Lucas do Rio Verde um amistoso, veste amarelo e preto, classificou em primeiro do grupo dele, né? Rapaz, não é de matar com a unha não, né, Sérgio?
1: É uma equipe aí que vem, né, em ascensão na competição, e se passar do Monte Roraima, provavelmente vai dar trabalho aí para a equipe do Luverdense.
0: Se ficou em primeiro do grupo dele, não é de Varde não, né? Guaporé, portanto, pode ser, claro, pode cruzar o caminho do Luverdense, tomara, né? Tomara que seja, né?
1: O Luverdense precisa fazer o serviço dele aqui, né? Fazer a parte dele.
0: Tem que fazer a parte dele, por enquanto tá empatando com o Ceilândia, prejudicado pela arbitragem, há que se dizer, mas está empatando 1-1. Chegamos agora na marca de 25 minutos, primeiro tempo de partida, o time do Ceilândia tem mais uma falta para cobrar. Tá ali colocado camisa número meia dúzia, o jogador que é o Danilo Ribeiro, para fazer o levantamento lá para dentro da área. Vai toda a artilharia aérea do time do Ceilândia para dentro da área, tá todo preocupado o goleiro João Guilherme, Danilo Ribeiro colocado, o João Guilherme tá preocupado, vem ela, tem que tirar daí, né? Vai vir pra boca da muvuca. Danilo Ribeiro, pé canhoto, levantou, sobe pra cabeçada agora o jogador que era o Felipe Gabriel, meteu a bola pela linha de fundo. Escanteio pro time do Ceilândia, Sérgio.
1: E essa bola procurava ali o número 3, o Vermute, né? Que é o jogador que vem sempre atacar ali no primeiro pau.
0: Escanteio, tá lá de novo agora o Danilo Ribeiro para fazer a cobrança, sempre ele na bola parada, vai pra bola Danilo Ribeiro, todo mundo dentro da área do time do Luverdense, o árbitro autorizou, Danilo Ribeiro pra bola, levantou fechadinho, Ítalo mete a cabeça na bola, joga lá fora do estádio e é escanteio de novo, pressãozinha agora do time do Ceilândia, né, Sérgio?
1: A cobrança fechada ali do Danilo Ribeiro, o Ítalo tava bem posicionado, conseguiu fazer o corte, senão a bola entra.
0: Veio tentando fazer o gol olímpico agora o Danilo Ribeiro, tá ele colocado de novo agora para fazer a cobrança lá pela ponta direita, vai para a bola Danilo Ribeiro, todo mundo dentro da área do time do Luverdense, a preocupação, né, com relação a essa bola aérea do time do Ceilândia, agora sim o Danilo Ribeiro foi autorizado pelo árbitro da partida, olhou para dentro da área, demorou um pouquinho para cobrar o escanteio. Mas demora demais pra se cobrar um escanteio. Agora sim, né? Respirou pra bola, Danilo Ribeiro fechadinho, tira na cabeçada outra vez agora o Douglas Silva. E agora é só lateral pro time do Ceilândia, Sérgio.
1: Tava bem posicionado, camisa 8 do time do Luverdense. Agora, falando sobre essa demora, eu achei interessante ontem a nova regra, né? O goleiro do Haiti demorou pra cobrar o tiro de meta e a arbitragem fez cumprir a regra e acabou cedendo escanteio pra seleção brasileira.
0: Isso vai valer também pro Campeonato Brasileiro a partir de agora, né?
1: Exatamente.
0: Nós teremos essa nova regra aí. O cara demora para cobrar o lateral, reverte.
1: Né? Exatamente, tudo isso para dar mais dinâmica, né? Ao esporte, né?
0: É isso aí. Azevedo tá colocado para fazer a cobrança do arremesso lateral pela ponta direita, vem pra bola Azevedo, joga a bola para dentro da área, tirou a zaga do Luverdense, voltou a bola batida, cruzada, outro escanteio vai ter o time do Ceilândia, de novo agora o Pedro Bortoluso meteu a bola pela linha de fundo, escanteio pro Ceilândia, Sérgio.
1: Não quis saber de brincadeira o jogador do Luverdense, ali a bola vinha perigosa, aquela bola rasteira que pode complicar a vida do goleiro, o jogador do Luverdense preferiu fazer o corte, ceder mais um escanteio.
0: Tá lá de novo Danilo Ribeiro para fazer a cobrança. Sempre ele, né? Bola parada é com ele. Danilo Ribeiro colocado para fazer a cobrança do escanteio. Vem bola para a área do Luverdense. Subiu, meteu a cabeça na bola outra vez a zaga. Linha de fundo é mais um escanteio. Se eu não estou enganado, acho que é o quinto na sequência, hein, Sérgio?
1: É, o time do Ceilândia tá apertando ali, o Luverdense não consegue sair dessa caixa aí.
0: Tem que sair, né? Vem de novo, outra vez, Danilo Ribeiro cobrando um escanteio, vai cansar de tanto cobrar, levantou pra área, chega pra fazer o corte a zaga do Luverdense, deu rebote ali, tá viva dentro da área, João Guilherme soltou, o árbitro agora tá parando pra pegar uma falta em cima do goleiro do Luverdense, mas tava valendo tudo isso aí, é, Sérgio?
1: É, ele não marcou a falta no primeiro lance, né? Que o Luverdense pediu, acabou marcando a falta em cima do goleiro do Luverdense, do João Guilherme, que foi tocado ali pelo número 19, o Davi Araújo, mais uma jogada perigosa nessa essa devolução, digamos assim, da bola ali para dentro da área, que acabou complicando um pouco ali a marcação do time do Luverdense. O goleirão João Guilherme saiu com muita coragem ali nos pés do Davi Araújo e a arbitragem acabou marcando a falta ali. Aliás, não foi o Davi, né? Foi o número 5, o Bosco, que também é um jogador bastante alto. Agora, esse time do Ceilândia, Altair, jogando aqui no Passo das Emas, onde a bola corre mais, onde o jogo se torna mais rápido, não sei se eles vão aguentar, não, pelo porte físico do pessoal aí, hein?
0: É, tá meio rechonchudo.
1: Tem uns 4 jogadores aí que estão. Músculo não é, né? A gente conhece, a gente sabe. Bom,
0: e agora o João Guilherme aproveita para ficar no chão, para dar uma esfriada no jogo. Tá certíssimo o goleiro do Luverdense, né, Sérgio?
1: E aí, enquanto isso, o Danilo e o Felipe conversando ali entre eles, próximo do goleiro, o Gustavo Alexandre aproveitou para chegar perto do Wagner Lopes ali para ouvir algumas instruções, né? O treinador acho que não tá muito contente ali com o setor defensivo, né? Que tá tomando uma certa pressão do time do Ceilândia. É hora de sair da caixa, é hora de incomodar a defesa do time candango também, Altair.
0: Tem que dar uma pressãozinha nos caras de novo, né? Voltar pro jogo, time do Luverdense. Nós estamos no primeiro tempo de partida. 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Desse jogo de ida do mata-mata da segunda fase do Campeonato Brasileiro da Série D. Luverdense que teve aí umas 2 semanas só de preparação para treinar, né, Sérgio? Depois do último jogo da primeira fase do Campeonato Brasileiro, né, Serginho?
1: Deu tempo aí para recuperar, por exemplo, recuperar ali as melhores condições do Pedro Bortoluzzi, que deixou o último jogo, aquela vitória por 4-0. Deixou o jogo depois de marcar ali o segundo gol do time do Luverdense, até numa forma de não comprometer aí a sequência da temporada do Camisa 9, né? Luverdense se preparou, melhorou quem precisava de melhores condições e agora é hora do pega, né? É hora realmente de fazer valer.
0: E tem uma falta agora o time do Luverdense para cobrar uma falta lateral. Quem sofreu foi o Ítalo, que estava deslocado lá pelo lado esquerdo, foi derrubado. A falta pode ser um bom momento agora na bola parada para tentar dar um susto no Sucuri de novo. Tá colocado o Renato Badi para fazer a cobrança da falta para o time do Luverdense. Todo mundo dentro da área agora do goleiro Sucuri. Renato Badi, capricha aí, meu garoto. Vai para a bola na marca de 32 minutos e meio de partida. Quem sabe agora o gol de desempate. Renato Badi para a bola, levantou no capricho. Por muito pouco o Alexandria não chega nela, hein, Sérgio?
1: Foi atrapalhado ali pela zaga do time do Ceilândia, né? O goleirão saiu, não pegou nada, mas acabou deslocando ali o Gustavo Alexandria e desequilibrando o jogador do Luverdense, que não conseguiu chegar na bola, mas é um certo perigo, Altair. Mostrou ali que tá vivo no jogo o time do Luverdense.
0: 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Subiu a zaga do time do Luverdense, tirou, deu rebote outra vez, agora para o time do do Ceilândia, mas chega bem o Ítalo, tirou do primeiro, tentou passar pelo segundo, não conseguiu, brigou com o adversário, melhor ali para o camisa número 11, o jogador que é o Marquinhos, o autor do gol, cai no gramado, falta do Ítalo, é o que marca a arbitragem. Agora para ver a numeração da camisa desse time do Ceilândia também, vou ter que falar um negócio, né? Nem com binóculo, né, Sérgio?
1: Eles dificultaram a vida aí do pessoal realmente da imprensa, né? Não, acho que não gosto muito da mídia, né? Para você ter uma ideia, você que não tá tendo acesso ali às imagens, olha o
0: Ceilândia. Olha o Ceilândia! Bola batida, teve desvio, pegou na rede pelo lado de fora, que perigo esse chute agora do camisa número 19, o Davi, rapaz, passou muito perto, desviou, pegou na rede do lado de fora e vai ter mais um escanteio, o time do Ceilândia, hein, Sérgio?
1: Um contra-ataque rápido ali, o time do Luverdense não conseguiu travar esse ataque do time do Ceilândia e por pouco ali o Davi Araújo não conseguiu guardar mais uma, tá? Teve o desvio do Gustavo Alexandria salvando ali a pele do goleirão João Guilherme.
0: Salvou por pouco, lá vem ela de novo pra área, sobe o zagueiro do Luverdense para tirar, de novo aquele tormento do cara cobrando escanteio fechadinho lá do lado esquerdo, né, Sérgio?
1: De repente é uma jogada já pensada do time do Ceilândia, né? Buscar o escanteio ali, porque sabe que a batida do Danilo Ribeiro é uma batida qualificada, ele bate muito forte, bate firme de pé esquerdo, e agora o time do Ceilândia vai inverter o lado do escanteio, né? Ou vai ser lateral aqui do lado esquerdo?
0: Lateral, né? Lateral aqui pelo lado esquerdo, tá colocado Danilo Ribeiro para fazer a cobrança do arremesso lateral, vai jogar essa bola para dentro da área, ele levanta, joga a bola para dentro da área, subiu a zaga do Luverdense, tirou, mas aí o árbitro pegou uma falta de ataque, o jogo tá parado de novo em Brasília, na marca de 35, primeiro tempo de partida. Esse Danilo Ribeiro bate escanteio na direita, ele cobra lateral na esquerda, será que vai aguentar esse ritmo aí, Sérgio?
1: O clima tá bem pesado ali, digamos assim, né? Em Brasília faz muito calor ali, o tempo seco no Planalto Central e por enquanto, né? São 35 minutos, por enquanto Ribeiro tá conseguindo ali dar conta do recado. Agora, Altair, sobre a Copa do Mundo, né? Na madrugada de hoje, o Paraguai venceu a Turquia por 1-0, mesmo tendo aí um jogador expulso, a Holanda, e hoje, já no começo da tarde, logo depois do almoço, a Holanda venceu a Suécia por 5-1. Todo mundo imaginava que seria um jogo.
0: E desse grupo aí que sai o possível adversário do Brasil, né, Sérgio?
1: Exatamente, e todo mundo achava que esse duelo fosse um duelo equilibrado, duas equipes de escolas interessantes, escolas importantes do futebol europeu, mas a Holanda sapecou ali logo uma goleada que é para não deixar dúvidas. Hoje à tarde ainda vai ter a segunda partida da Alemanha, que venceu por 7-1 na estreia, venceu a equipe de Curaçao, enfrenta hoje a Costa do Marfim, enquanto o Equador enfrenta aí a equipe de Curaçao hoje à noite, né?
0: Ontem. A Alemanha que não costuma fazer 7-1, né?
1: Que gaste todos os seus gols antes.
0: Esse negócio de 7-1.
1: Ontem tivemos ainda os Estados Unidos vencendo a Austrália por 2-0. A Escócia perdeu para o Marrocos por 1-0, esse resultado aí que deixou o grupo do Brasil embolado, e a vitória do Brasil, né, por 3-0 diante do Haiti. E agora Brasil e Escócia. A Escócia tem 3 pontos, né, da vitória sobre o Haiti na estreia. Brasil tem 4, liderando o grupo aí por saldo de gols, enquanto o Marrocos também tem 4, é o segundo colocado. Tudo vai ficar para a última rodada, Altair.
0: E veio o time do Ceilândia aqui de novo, agora com o Ian entregando a bola aqui pelo lado esquerdo, agora para Danilo Ribeiro. Danilo Ribeiro joga a bola no meio, bem na cobertura agora Douglas para ficar com ela. Entrega atrás outra vez agora para o jogador que é o Felipe Gabriel. Despacha a bola lá pela ponta esquerda, buscando o Wendel. Ela correu mais que ele, saiu lateral para o time do Ceilândia. Tem pressa para cobrar. A bola jogada para trás agora para Alagoano. Alagoano levanta a bola para a intermediária. Raul Prata tentou interceptar, ficou a bola bola outra vez agora para o time do Ceilândia. Chegou ali o camisa número 10, o Cleiton, rebate lá de trás, de qualquer maneira, a zaga do Luverdense com a Alexandria, mete a bola pela linha lateral, arremesso favorecendo o time de Brasília, o time do Distrito Federal. Tá 1-1 o placar do jogo, o placar da Regional FM. 38, primeiro tempo de partida, é Campeonato Brasileiro da Série D. Em nome do Sicredi, gente que coopera, cresce. 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Lateral para o Luverdense, cobrado, jogada, bola para trás ali para o jogador que é o Felipe Gabriel. Felipe Gabriel de perna esquerda levanta a bola para Renato Badi. Buscava o Badi aí, mas chegou primeiro o jogador do time do Ceilândia, dá a volta nele de pé direito, dá um bico nela, joga para o meio do gramado. Outra vez agora o Felipe Gabriel rebate de novo, buscando Pedro Bortoluso. Caiu no gramado o jogador do time do Ceilândia. O árbitro está marcando falta do Pedro Bortoluso, Sérgio.
1: É, só que eu sinceramente fiquei na impressão ali que o árbitro foi um pouco rigoroso, né, nessa marcação. Mas falando sobre o jogo, Altair, existem algumas equipes aí que conhecem o seu gramado, conhecem o seu elenco, enfim, e fazem o jogo conforme faz o fogo conforme o frio, né? O time do Ceilândia é esse exemplo aí. Dificilmente eles tocam uma bola no meio campo, eles preferem aquela transição direta, aquela ligação direta da defesa com o ataque, como a gente tá vendo aqui, e depois, quando a bola cai lá no ataque, eles são muito rápidos e eles fazem o carnaval ali. O Luverdense precisa estar atento, principalmente porque a bola passa por cima do meio-campo, né?
0: E a bola fica sempre muito viva nesse gramado aí, né? Parece um gramado raso, né? A grama ralinha e bem defeituoso. Por isso, talvez o lançamento, né? De ataque para defesa. É na base do chutão que o time do Ceilândia tenta chegar. A falta agora foi em cima do Pedro Bortoluso, tá caído no gramado, camisa 9 do Luverdense, artilheiro do Mato Grosso. Levanta agora, tudo certo com o Pedro. A falta favorece o Luverdense, de novo Renato Badi tá ali para fazer o levantamento, né, Sérgio?
1: O camisa 10 do time do Luverdense parece que agora se firmou no time, né? O camisa 10 Renato Badi, o treinador Wagner Lopes parece que encontrou o jeito dele jogar e tem feito boas apresentações, né? Principalmente sendo aí o elo entre o meio-campo e o ataque e o dono das bolas paradas, Altair.
0: Tá ali o Renato Badi colocado para fazer a cobrança, vem ela para a área, toque de cabeça, vai pela linha de fundo. Tiro de meta para o time do Ceilândia. Acho que foi o Ítalo quem ganhou na cabeçada de novo ali da zagueirada, né, Sérgio?
1: O Ítalo, apesar de não ser o jogador mais alto do Luverdense, ele tem um tempo de bola muito interessante e ele foi o primeiro ali a atacar a bola, né? Se o Douglas, de repente, percebesse ali o desvio do Ítalo, poderia ter se lançado ali na trajetória da bola para fazer o desvio, mas foi um cabeceio muito rápido do camisa 7 do Luverdense, Altair.
0: Olha o Sucuri dando um bico nela, jogando aqui pro campo de ataque. Subiu de novo a zaga do time do Luverdense. Falta, tá marcando o árbitro da partida, mas falta do quê? Ele marcou falta em favor do time do Ceilândia. Para mim era falta pro Luverdense em cima do Pedro Bortoluso. Não, ele marcou pro Luverdense mesmo, né, Sérgio?
1: Exatamente. Ele marcou a falta no primeiro lance ali, ainda no setor defensivo do Luverdense, porque no segundo lance, o número 4, Henrique Alagoano, eu fiquei com a impressão que ele foi com o braço ali, talvez o cotovelo na nuca do Pedro Bortoluso.
0: O Prata cobra a falta, entregando a bola para Thiago Gabriel levantou, buscando o Wendel lá pela ponta esquerda, forte demais, a bola tá fora do campo. Tiro de meta para o time do Ceilândia, 42, primeiro tempo de partida, o placar é de 1 para o Luverdense, 1 também para o time do Ceilândia. É jogo da ida, mata-mata do Campeonato Brasileiro da Série D, a segunda fase em andamento neste final de semana, com os jogos de ida acontecendo hoje e amanhã. Levantamento de bola outra vez, agora chegou ali o ataque do time do Ceilândia. O David tenta o domínio, tira de qualquer maneira a zaga, rebate a zaga do Luverdense. Pedro Bortoluso tentou desviar, mas a bola vai saindo em arremesso lateral, favorecendo o time de Brasília. Tá sentindo lá qualquer coisa o jogador lateral direito Azevedo, do time do Ceilândia, né?
1: Ele é um dos jogadores que tá, vamos dizer assim, um dos jogadores mais fortes ali fisicamente da equipe do Ceilândia, tá sentindo o calor, tá sentindo ali o piso duro do gramado do estádio Abadião, em Ceilândia, agora conversando ali com a arbitragem, o massoterapeuta da equipe do Ceilândia veio atender ali o jogador do time alvinegro. Agora, amanhã teremos aí pela Série D do Brasileirão o Parnaíba enfrentando o Águia de Marabá, Central e Ferroviário.
0: Não dá mais, viu, Sérgio? Não dá mais, já fizeram aquele tradicional sinal, vai ter que trocar, e o jogador do time do Ceilândia vai ter que ser substituído. Lesão muscular, me parece, aqui à distância, né, Sérgio?
1: A princípio teria sido aí, logo aos 43 minutos do primeiro tempo, o time do Ceilândia perde um jogador aí, jogador importante que vinha fazendo aí um primeiro tempo interessante, né? Segurando ali, sofrendo muito com o ataque do Luverdense, que é um ataque muito rápido pela esquerda, mas estava segurando a onda ali o Azevedo, até. Daqui a pouco eu passo a tabela dos jogos de amanhã da Série D do Campeonato Brasileiro.
0: É muito jogo, né? É muito jogo. Movimentação pro Raul Prata, recolheu, botou velocidade aqui pela ponta direita, lá vem o Capita, bola do Raul Prata, pé direito, jogou outra vez agora para Pedro Bortoluso, falta nele, tá marcando o árbitro, essa é um pouquinho mais próxima da área, foi em cima do Renato Badi, e o Luverdense vai ter a chance de jogar a bola para a área de novo, Sérgio.
1: É mais uma oportunidade para o time do Luverdense, todos os homens altos do time verde se dirigindo para a área, Altair.
0: É falta para o Luverdense cobrar aqui pelo lado direito. Renato Badita ajeitando a bola no gramado para fazer o levantamento lá para dentro da área para ver o que acontece. Vai toda a artilharia aérea do Luverdense. Estamos caminhando para o final do primeiro tempo, 44. Daqui a pouquinho vai subir a placa aí dos acréscimos deste primeiro tempo de jogo. Renato Badi posicionado para fazer o levantamento para dentro da área. Vamos ver, gesticulou aí o camisa número 10, mostrando aonde ele vai jogar essa bola. Vai todo mundo lá para dentro, né? Quem sabe agora, no finalzinho do primeiro tempo, para colocar de novo o time do Luverdense em vantagem no placar. Mas como demora para se cobrar uma falta no futebol brasileiro? É impressionante. Renato Badi tá ali. Ainda ele, o goleiro Sucuri tá todo preocupado lá dentro da área. Agora sim, Renato Badi para a bola, levantou no capricho, passou por todo mundo, vai pela linha de fundo e é só tiro de meta, Sérgio.
1: Não alcançou ali a bola. O Gustavo Alexandriani, que pulou para tentar o cabeceio, a bola passou direto, tiro de meta que favorece a equipe do Ceilândia, Altair.
0: 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O camisa meia dúzia do time do Ceilândia também tá sentindo aí um pouquinho, né? Ele tá meio fora de forma, né, Sérgio?
1: O Danilo Ribeiro, ali, número meia dúzia, que é o homem das bolas paradas, né, que chuta muito bem, chuta forte ali de pé esquerdo, parece que também já tá sentindo o sol do centro-oeste brasileiro.
0: Tá difícil a vida pra rapaziada aí, né? A bola vai sobrar lá atrás agora para João Guilherme está jogando rapidinho, entrega a bola para Raul Prata recolhe pelo lado direito, faz o passe buscando agora Darilo Borges recua a bola mais atrás agora para Alexandria para Felipe Gabriel faz o passe para Douglas vem buscar o camisa número 8 do Luverdense, tenta o lançamento buscando lá pela ponta esquerda o Wendel, bem na cobertura zaga do time do Ceilândia para ficar com a bola do nada. Ela cai então agora para Lucas Silva movimenta a bola pelo lado direito para Azevedo, tenta o passe em profundidade, muito forte, a bola sai a lateral para o time do Luverdense cobrar, não tá valendo nada disso aí, o jogo tá parado, o bandeirinha tá sinalizando lá, né, Sérgio?
1: A arbitragem ali tá sinalizando, parece que vai ter que voltar a cobrança do lateral, já tinha um jogador do Luverdense caído no chão, reclamando ali um choque contra o seu adversário, mas era apenas para retornar a cobrança do lateral que favorece o time do Luverdense, 4 minutos de acréscimo.
0: E o Azevedo continua em campo, acho que ele vai tentar chegar até o intervalo, né, Sérgio?
1: O treinador Adelson de Almeida preferiu não fazer essa substituição agora no finalzinho do primeiro tempo, até para sentir de repente se no vestiário o Azevedo pode ser submetido a algum teste ali que garanta sua permanência em campo.
0: Levantamento outra vez agora para Ítalo, tentou arrumar de cabeça para o Pedro Bortoluso, afasta o zagueiro, tira a zaga do time do Ceilândia, sai jogando errado, jogada a bola para fora, lateral para o time do Luverdense, Thiago Gabriel colocado para fazer a cobrança pela esquerda, tem o Danilo Borges ao lado dele pedindo, ele preferiu o passe mais à frente agora para o jogador que é o Wendel, rebate de qualquer maneira a zaga do time do Ceilândia, aqui atrás ela vai voltar para o goleiro João Guilherme, mas não está valendo nada, nada. Como para o jogo, né?
1: É,
0: bem truncado, né, Sérgio?
1: O time do Ceilândia, Altair, eu acho que tá sentindo mais do que o Luverdense, né? Porque quando uma equipe não tem tanta técnica assim, a gente tá dizendo aqui, realmente, o time do Ceilândia, tecnicamente, é inferior ao do Luverdense. Depende muito do seu preparo físico ali para poder competir contra o time do Luverdense, e aí chega atrasado na maioria das divididas e acaba cometendo falta, e a arbitragem tá apitando tudo.
0: Tá colocado o Renato Badi para fazer a cobrança da falta lá pelo lado esquerdo, bem na frente do banco de reservas do time do Luverdense. Vamos ver, Renato Badi colocado para fazer o levantamento para dentro da área também, o Thiago Gabriel. Renato Badi vai para a bola, pé direito, levantou o capricho, Sucuri saiu, meteu um soco nela, de soco tirou o goleiro, a bola vai sair. O Raul Prata prefere ficar com arremesso lateral aqui pelo lado direito, ele arremessa, entrega mais atrás agora para Douglas, se livrou do primeiro, entregou a bola para Raul. Raul Prata vai cruzar em cima da marcação do adversário. Tava bem colocado ali o camisa número 10, o capitão do time que joga com a camisa para dentro do calção. É o único, né? O camisa 10, o Cleiton, Sérgio. E aí o árbitro aproveita para encerrar o primeiro tempo. Fim de papo. Termina o primeiro tempo de partida no Abadião, em Ceilândia, no Distrito Federal. De por enquanto, um pro Luverdense, um também pro time do Ceilândia, Serginho.
1: A gente percebe aqui pela saída de campo do time do Ceilândia, os jogadores muito cansados aí, né? Como a gente falou, é uma equipe muito física, né? Muito daquele confronto individual, e que por enquanto tá sofrendo mais essas disputas aí. A gente espera que o Luverdense consiga melhorar no segundo tempo, Altair.
0: Marquinhos. Muito bem, Marquinhos falando.
2: Que esse é um jogo difícil, né? A gente veio impropor o nosso jogo, tomamos gol logo no começo ali que porra, muda qualquer coisa em relação a tático, estratégia, então, mas a gente conseguiu achar o gol, feliz demais por ter ajudado a minha equipe. Agora eu vi o que o professor tem para falar pra gente voltar aí pro segundo tempo aí, conseguir achar mais um golzinho pra sair daqui com a vantagem que é o mais importante.
0: Ele falou bem, achamos o gol, né? Conseguimos achar o gol, né? Depois de estar perdendo para 1-0. Quem vai falar pelo lado do Luverdense, Raul Prata.
3: Uma avaliação desse primeiro tempo, vocês conseguiram um gol muito cedo, depois deu uma caidinha aí, tomaram um empate. Sua avaliação, sua leitura desse primeiro tempo?
4: O começo muito bom, né? Fizemos o gol no começo e só que depois do gol nossa equipe parou de jogar, né? Então a equipe deles, né, vieram para cima, conseguiram fazer o gol de empate logo. E depois agora no final, só do primeiro tempo, que a nossa equipe conseguiu trocar mais passes, criar chances e chegar mais perto do gol novamente, né? Então é pegar essa primeira parte, né, as partes boas, ver o que precisa melhorar, acho que a nossa ficar mais com a bola, ter mais posse de bola para criar as melhores chances e voltar pro segundo tempo melhor para tentar vencer a partida aqui.
0: Muito bem, tá aí o Raul Prata falando na saída para o intervalo deste primeiro para o segundo tempo de partida. Teve erro de arbitragem também, Sérgio, que acabou anulando um gol do Luverdense. A bola não havia saído, o árbitro Bandeirinha marcou saída de bola, o árbitro foi na dele e anulou o gol do Luverdense. 1-1, intervalo do primeiro para o segundo tempo de partida, um jogo de poucas oportunidades de gols de ambos os lados, né, Sérgio?
1: É um jogo truncado aí, uma bola que está sempre viva, sempre quicando ali, dificultando a vida dos jogadores mais habilidosos. Agora, quanto ao lance do gol do Luverdense, que a arbitragem acabou anulando ali, o Bandeirinha estava mal posicionado, né? O senhor Márcio Iglesias, ele estava na mesma linha, digamos assim, do Danilo. Só que ele tem que entender que quando o atacante coloca a bola para frente ali, lança no espaço vazio e dispara, engata uma quinta ali, ele não vai conseguir marcar o atacante do Luverdense, né? Então, e quando ele saiu na corrida, na tentativa de acompanhar o lance, ele acabou levantando ali o seu instrumento, a bandeira, imaginando que a bola tivesse já ultrapassado a linha de fundo, o que na nossa impressão, na nossa avaliação, ainda não tinha acontecido. Com isso, acabou tirando aí um gol do Luverdense, um gol que daria essa vantagem né, pelo menos temporária para o time do Luverdense. Depois do gol, o Ceilândia apertou ali, teve uma sequência de escanteios ali, batidos com muito perigo, né? Mas cortados ali pela zaga do Luverdense, que foi competente nesse quesito. E esse foi o único perigo da equipe do Ceilândia. Repito, né? Mais uma vez, é um time que não usa muito meio-campo, né? A bola passa por cima do meio-campo, sempre vindo ali dos zagueiros. Só que quando ela quica ali perto da área do Luverdense, que foi um exemplo, o lance do gol, os jogadores são muito rápidos, têm qualidade ali, e se deixar chutar, leva perigo até mesmo pelas condições do gramado, né? A bola quica, pega velocidade a mais e acaba comprometendo a vida do goleiro. O Luverdense tem que estar esperto a isso aí. Lê o adversário também, né? Porque o Ceilândia não joga no meio campo, né? Prefere fazer a ligação direta, até para aproveitar as características do gramado e dos seus atletas.
0: Muito bem, queremos agradecer também aqui os patrocinadores do programa Conexão Geral, do nosso amigo Joacir Ferreira, né? Hoje, gentilmente liberando o espaço aqui, né? O Joacir Ferreira e o pessoal do Conexão Geral, para que a gente pudesse levar o futebol, as emoções de, por enquanto, um pro Ceilândia, um também pro time do Luverdense, jogo da volta marcado para domingo que vem, 5 da tarde, no estádio Pasto das Emas, e aí sim, torcedor do Luverdense vai fazer a diferença, vai apoiar o time em busca de uma vaga na terceira fase do Campeonato Brasileiro da 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
1: Olha, dando aqui um passeio pelos resultados deste sábado também e já as partidas que acontecem no domingo. Na madrugada de hoje, a Turquia perdeu para o Paraguai pela Copa do Mundo, 1-0, gol do Galarza. Esse gol marcado aí a 1 minuto, parece que foi o gol mais rápido da Copa do Mundo até esse momento. A Holanda venceu já hoje, no começo da tarde, a Holanda venceu a Suécia por 5-1. Já está, inclusive, começando nesse momento Alemanha e Costa do Marfim. Às 8 horas da noite teremos Equador e Curaçao. Pela Série B do Campeonato Brasileiro, o Londrina venceu o Athletic de Minas Gerais por 2-0. O Athletic teve um jogador expulso. Hoje à noite ainda teremos pela Série B do Campeonato Brasileiro Vila Nova e Náutico e Ceará contra o Botafogo de São Paulo. Pela Série C, o Anápolis vai vencendo o Itabaiana por 1-0. Logo mais teremos Botafogo da Paraíba e Volta Redonda, Santa Cruz e Ipiranga do Rio Grande do Sul, Ituano e Figueirense e Maranhão contra o Paysandu. Pela Série D, o Vitória do Espírito Santo vai vencendo o Betim por 1-0. O América Carioca vai empatando com o 15 de Piracicaba por 1-1. São Joséense vai perdendo em casa para o Cianorte. O São Luís vai vencendo o Blumenau por 1-0. A Aparecidense está vencendo o Capital por 1-0, gol do Carlos Bagé aos 44 minutos do primeiro tempo. Ceilândia e Luverdense 1-1. Imperatriz vai vencendo o Maracanã por 1-0. O Fluminense do Piauí vai perdendo em casa para o América de Natal por 1-0. E teremos ainda hoje, pela Série D do Campeonato Brasileiro, Sampaio Correia e Portuguesa, Monte Roraima e Guaporé, de onde sai o adversário do vencedor do confronto entre Ceilândia e Luverdense. Teremos hoje ainda Misto e Gama, o Gama dono aí da melhor campanha da competição até agora, e Velo Clube contra o Água Santa. Amanhã, domingo, dia 21 de junho. Aliás, dia 21 de junho é o começo oficial do inverno brasileiro, né? Pela Copa do Mundo teremos Tunísia e Japão de madrugada. Na madrugada de domingo teremos no começo da tarde Espanha e Arábia Saudita. A chance da Espanha limpar a barra aí, né? Teremos também Bélgica e Irã, Uruguai, Cabo Verde, Nova Zelândia e Egito. Pela Série B, neste domingo, teremos Avaí e Cuiabá. Vamos ver se o Cuiabá consolida ali a sua recuperação na tabela. Teremos CRB e Fortaleza, São Bernardo, Juventude, Goiás e Operário. Pela Série C, neste domingo, Caxias recebe o Maringá, Brusque recebe o Floresta, o Barra recebe o Amazonas e a Ferroviária recebe a Inter de Limeira pela Série D amanhã, Altair. Parnaíba recebe o Águia de Marabá, Central e Ferroviário, Brasiliense, Goiatuba, Tunaluso e Iguatu, Altos do Piauí recebe o ABC de Natal, Maguari e Piauí, Jacuipense recebe o 13 da Paraíba, Lagarto e CSA, Craque de Goiás recebe o Tombense de Minas Gerais, a Portuguesa Carioca recebe o Noroeste de Bauru, aliás, o Noroeste que revelou Pelé, né? O São José recebe o Santa Catarina, o Cascavel recebe o Marcílio Dias, Serra Branca e Juazeirense, Sampaio Correia do Maranhão recebe o Trem do Amapá, o Asa de Arapiraca recebe o Sergipe, o Rio Branco do Espírito Santo, conhecido aí da torcida do Luverdense, recebe o Uberlândia, o Ivinhema do Mato Grosso do Sul recebe o Democrata de Governador Valadares, Araguaína e Nacional, Independência e Manauara e São Raimundo e Porto Velho. É essas as partidas deste domingo de muito futebol, Altair.
0: É, você falou muitos jogos aí, né? Série D, muitos jogos, né? Muitos jogos. O pessoal tava repetindo agora o lance aí do gol anulado do Luverdense, que eu para mim não saiu, continuo afirmando que não saiu, o Luverdense foi prejudicado no lance e poderia estar vencendo o jogo pelo marcador de 2-1. A bola do Ítalo não tinha saído. E o Luverdense que logo no comecinho do jogo, né, Sérgio, fez 1-0, aquele chute do, eu acho que foi o Ítalo quem chutou de fora da área.
1: O Danilo.
0: E o Danilo, né? Danilo Borges, que exigiu uma grande defesa do goleiro Sucuri. Sucuri meteu a bola pela linha de fundo e daí na cobrança de escanteio, uma jogada ensaiada do Luverdense, e o Pedro Bortoluso pegou o rebote do goleiro Sucuri, que fez uma grande defesa na cabeçada do Alexandria, fez 1-0 para o time do Luverdense, mas aí o Luverdense não conseguiu manter a vantagem no placar, acabou tomando o gol aí do Marquinhos. Não sei, né? Eu acho que o goleiro do Luverdense estava, talvez ele até não acreditou que o Marquinhos fosse chutar pro gol, fosse acertar aquele chute. Ele estava um pouquinho mais pro canto, mal colocado, a bola foi no canto direito, era defensável, mas acabou entrando, Sérgio.
1: Ele confiou ali no seu setor defensivo, haviam três jogadores na marcação do Marquinho, né? O Raul Prata, o Danilo Borges e também o Gustavo Alexandria, e o Marquinhos conseguiu puxar ali a bola pro seu pé direito, se equilibrou, se ajeitou e o chute saiu forte, mas eu acho que o goleirão estava com a visão encoberta, ele deve ter se equivocado ali na hora de se posicionar. O chute veio rasteiro, veio rasante ali e acabou decretando um empate para a equipe do Ceilândia, que não demonstra muita organização, mas demonstra muita vontade, Altair. É aí que o Luverdense precisa ler o adversário, saber, ver a forma que o Ceilândia está chegando no ataque para poder combater os donos da casa e também o Luverdense se impor ali no seu setor ofensivo pela habilidade dos seus jogadores, mesmo que o campo não ofereça aí as melhores condições. Mas eu acho que o lado que o Luverdense vai atacar no segundo tempo, me parece que o piso é um pouco melhor.
0: Dá a impressão, né? Dá a impressão. Quem sabe, né? Vamos para o segundo tempo de partida daqui a pouquinho em Brasília, no Distrito Federal, Ceilândia e Luverdense 1-1 pelo Campeonato Brasileiro da Série D 2026. Um dos dois vai seguir sonhando com o acesso, o outro vai ficar no meio do caminho. Jogos de bata-bata, o jogo da ida acontecendo exatamente hoje em Brasília, neste confronto de um para o Luverdense e um também para o time do Ceilândia. Os dois times ainda não retornaram para o segundo tempo de partida e o Sol agora resolveu aparecer com força lá pelos lados de Brasília, né? Vai castigar ainda mais a rapaziada no segundo tempo, né, Sérgio?
1: O sol forte ali, a temperatura alta, o tempo seco, né? A gente tá vendo aqui, não existe vento e acaba tendo uma sensação ainda mais complicada aí para quem tá em campo, para quem precisa correr, né? Para o atleta ali, apesar de serem jovens com preparo físico privilegiado, menos alguns, acaba sentindo aí de certa forma, né? Até porque o emocional tem que acompanhar o físico, né? Na hora da tomada da decisão. A gente tá vendo, se formos ver os números aí, 53% de posse de bola pro Ceilândia, 47 para o Luverdense. Em faltas, 8 cometidas pelo Ceilândia, 7 pelo Luverdense, 6 escanteios do Ceilândia, 1 pelo Luverdense, que saiu o gol, 4 finalizações para cada lado, nenhum impedimento. E tivemos cartões, um cartão amarelo para o Ceilândia, nenhum para o Luverdense até esse momento. E quando não há impedimento, isso mostra aí que como o jogo está truncado ali, né? Nenhuma equipe tem conseguido se sobressair naquela jogada rápida de contra-ataque, quando não há a trocação, né, falada. Quando há a trocação, existem impedimentos, existem chances para ambas as equipes. Agora, quando o jogo se concentra aí em apenas um formato, né, que é o chutão para frente ali, sempre pega a zaga posicionada, então não há escanteio, e tudo depende da velocidade dos jogadores. Por enquanto, nesse quesito, o time do Ceilândia levou vantagem, que fez um gol. Agora o Luverdense tem que tentar colocar a bola no chão, porque do meio para frente os jogadores do Luverdense são muito mais habilidosos do que os defensores do Ceilândia, Altair.
0: Dá a impressão de que dá para voltar com um resultado bom de Brasília, viu? O empate tá bom, claro, que para decidir em casa, né? Diante do seu torcedor no próximo final de semana. Agora, uma vitória fora de casa hoje seria espetacular, né? E o Luverdense começou bem, começou na frente, mas o Ceilândia empatou, tá 1-1, as duas equipes estão voltando agora lentamente para o segundo tempo de partida. O João Guilherme é o primeiro que passou por aí, vai fazer o seu aquecimento, né? Vai lá para debaixo do gol para iniciar o seu aquecimento para retornar para o segundo tempo. O trio de arbitragem também já tá de volta ali no meio do gramado e a expectativa é de um bom jogo agora no segundo tempo, né? Um jogo com mais oportunidades de gols por ambos os lados, né? E que a gente possa ter mais emoção no jogo. O primeiro tempo foi meio morno, assim, sem muita emoção na partida, né?
1: Eu vou ficar observando aqui para ver se o Azevedo volta ou não, né? Quem seria aí o seu substituto caso o camisa 13 da equipe do Ceilândia não consiga retornar ali pro campo. Agora, sobre as faltas, foram 15 faltas aí, pro futebol brasileiro é um número bom até. Agora, algumas faltas ali que não seriam apitadas em qualquer jogo, né? Mas a arbitragem preferiu apitar, até porque o árbitro tá fazendo aquela leitura, Altair. O jogo tá muito rápido, tá ali em muitos duelos físicos, e se ele deixar a coisa descambar ali, se ele deixar a bola correr muito, ele pode ter complicações no final, né? São duas equipes ali muito fortes fisicamente, muito fôlego ali, e se deixar esse pessoal disputar as bolas do jeito que tá acontecendo ali com esse gramado que não favorece muito, aí o juizão prefere segurar a onda aí da rapaziada.
0: Eu acho que o Azevedo não voltou, não tô vendo ele aí nessa reuniãozinha aí do time, não, vai trocar lá, ó, tá trocando, né, Sérgio? Vai trocar o Azevedo, ele que sentiu uma fisgada, me parece que no músculo da coxa, acabou pedindo para sair. Aí tá entrando o camisa número 13, aliás, número 2, né?
1: Número 2, o Sávio.
0: O 13 era o Azevedo, ele que tava com a número 13, portanto, o Azevedo. E o número 2 é o Sávio, quem vem pro jogo no time do Ceilândia. O Luverdense me parece o mesmo, né, Sérgio?
1: O Luverdense não mudou. Todo mundo inteiro ali, né, pro segundo tempo, e fisicamente parece que o Luverdense tá melhor, Altair.
0: Dá a impressão, né?
1: Essa é a impressão que passa.
0: Muito bem, portanto, entrando o Sávio, camisa número 2 no lugar do Azevedo, e nós vamos pro segundo tempo de partida. O árbitro vai autorizar o início do segundo tempo em Brasília, em Ceilândia, nos arredores de Brasília. Agora sim, apita o árbitro, bola rolando para o segundo tempo de partida, saída de bola para o time do Ceilândia. A bola jogada aqui pelo lado direito, onde está colocado o Lucas Silva. Lucas Silva empurrando a bola para Marquinhos. Marquinhos recua, solta a bola mais atrás, agora para Lagoano. A Lagoano empurrando outra vez, agora para Vermute. Vermute joga a bola pela ponta esquerda, ela sai direto pela linha lateral. Lateral que o Raul Prata vai cobrar para o time do Luverdense. Instantes iniciais de partida no segundo tempo de jogo. 1-1 é o placar do jogo. Movimentação do Raul Prata, entregando a bola agora para o jogador que era o Douglas. Douglas tentou abertura de jogada para Ítalo. Cortou bem o jogador do time do Ceilândia, meteu a bola para fora, mais um arremesso lateral que o Raul Prata vai bater pelo lado direito, quase ali na entrada da área, agora sim recebeu, bateu pro gol, golaço! Gol! Um golaço do Luverdense no comecinho do segundo tempo, Danilo. De partida, Danilo Borges, de perna esquerda, que tira um baço no ângulo do Sucuri, nada pôde fazer, ficou plantado embaixo do gol o goleiro do Ceilândia. Que belo chute, Danilo Borges, da entrada da área, pé canhoto na bola, ângulo do goleiro, essa dá pra dizer que tirou a coruja do ninho, hein, Sérgio Neri?
1: Um chute de rara felicidade aí do jogador do Luverdense, né? Estão atribuindo o gol ali pro Thiago Gabriel, né? Número meia dúzia, mas foi um chutaço ali, o jogador do Luverdense equilibrou o corpo ali, bateu de pé esquerdo, vencendo ali o goleirão Sucuri, golaço do Luverdense logo no início do segundo tempo, Altair, eu acho que é justo.
0: É justo, justíssimo, né? E o Raul Prata lá pelo lado direito, quem cobrou o lateral duas vezes, bateu o lateral, os caras deram mole, deram espaço, e aí a pancada veio de fora da área no ângulo do goleiro, nada pôde fazer, 2-1 pro Luverdense, justiça no marcador, como disse o Sérgio Neri, que o Luverdense já teve inclusive um gol anulado e mal anulado no primeiro tempo. É o time do Ceilândia trabalhando a bola no sistema defensivo outra vez, agora vai vir pro jogo, a bola do Danilo Ribeiro entregando a bola para Lucas Silva abre pela ponta direita, ele entrega aqui onde está colocado o jogador que é o Ian, camisa número 17, movimenta a bola outra vez agora para o jogador da camisa número 23, o Lucas Silva. Lucas Silva solta mais atrás agora para Lagoano. A Lagoano abriu lá pela ponta esquerda. Danilo Borges chega para matar no peito e ficar com ela. Solta a bola para Renato Badi. Dali para Douglas. Douglas de primeira tentou acionar a corrida lá do Ítalo. Muito forte, a bola sai. Lateral outra vez agora para o time do Ceilândia. Tá reclamando aí o técnico do Ceilândia com a sua equipe, né? Que deu mole no comecinho do segundo tempo, né, Sérgio?
1: É, do mesmo jeito que o time do Luverdense se cochilou ali no gol de empate do time do Ceilândia, a defesa do Ceilândia cochilou ali, possibilitando que o jogador do Luverdense recebesse a bola ali em condição, aquela bola que vem quicando, o goleirão também foi atrapalhado pelo sol, né? O sol dessa vez jogou a favor do Luverdense, né? O Sucuri não teve ali como reagir diante daquele chute, aquele foguete que veio, Altair, de pé esquerdo.
0: Ele tá com o sol no rosto, verdade, né? Olha lá, de novo, Raul Prata cruzou na entrada da área, o tiro pro gol, teve desvio, Sucuri no meio do gol, agora pega com firmeza. Sérgio.
1: O Wendel que invadiu pela direita, Altair, ele que estava jogando pela esquerda, atravessou o lado ali, inverteu a posição, acabou chutando mascada a bola ali, favorecendo a defesa do goleirão Sucuri, mas o Luverdense voltou com mais ímpeto nesse segundo tempo.
0: É, voltou melhor, voltou para tentar definir a parada o time do Luverdense. O camisa número 10, Cleiton, tá dominando a bola para o time do Ceilândia. Entrega a bola lá pelo lado esquerdo, agora para Danilo Ribeiro. Danilo Ribeiro movimenta a bola no meio, onde está colocado ali o jogador que é o Marquinhos. Marquinhos deixa a bola para Cleiton empurrando a bola pela ponta direita aqui para Sávio recolheu, soltou no lado direito agora para o jogador que é o Ian levou para o fundo de campo, vai ganhar o quê? Escanteio, tiro, só arremesso lateral, né, Sérgio?
1: Acho que foi lateral ali, o Felipe Gabriel chegou cortando ali a alegria do jogador do Ceilândia.
0: É, tentativa de jogada outra vez agora do Sávio, a bola bate no adversário e vai embora pela linha lateral mais uma vez. Lateral outra vez agora para o time do Ceilândia. De novo tá colocado o Sávio para fazer a cobrança. Vai jogar essa bola para dentro da área, preferiu, bateu curtinho, chegou a zaga do time do Luverdense, chega ali o Thiago Gabriel para cortar, depois cai no gramado o jogador do Luverdense. Verdense, o árbitro disse que tá valendo tudo, ficou pedindo falta ali o Pedro Bortoluso, levou Marquinhos, experimentou de fora, meteu por cima do gol, tiro de meta, Sérgio.
1: É, o Marquinhos mais uma vez tentando ali o chute de longe, dessa vez foi o número 4, o zagueirão Henrique Alagoano, né? É, arriscou, né? O repertório do time do Ceilândia tem sido bastante curto, ó, Thaíra, a gente tem falado isso desde o começo do jogo, é um time que tenta, não é aquele time de toque de bola, né? Eles tentam definir a jogada com muita velocidade ali, com muita rapidez, e nem sempre as atitudes, as decisões são as mais corretas.
0: Outra vez o goleiro Thiago Gabriel levanta a bola para o campo de ataque, subiu o jogador do time do Ceilândia, tirou de cabeça, meteu a bola outra vez, agora para Davi Araújo entregando pela ponta direita, onde está colocado o Ian tentou, passou pelo primeiro, passou pelo segundo, se deixar ele vai bater, abriu pela ponta esquerda, chegou Cleiton, recolheu, pé direito, levantou na área, João Guilherme de soco, tira a bola para fora da grande área, ficou a bola aqui então agora para o Wendel vem buscar o camisa 11 do Luverdense, solta a bola para Douglas de três dedos, meteu a bola para Pedro Bortoluso, brigou com o adversário, tem vantagem, caiu a bola para Renato Badi entortou o marcador, falta, tá parando o árbitro para marcar em favor do time do Luverdense, Sérgio.
1: É, o Pedro Bortoluso caído ali na disputa de bola, tá dizendo ali para arbitragem que foi atendido, tá sentindo muitas dores o camisa 9 do Luverdense, autor do gol, até agora. O primeiro gol do Luverdense e tá reclamando bastante ali, a arbitragem tá autorizando a entrada da equipe médica do time do Luverdense. Será que a maca vai tirar o Pedro Bortoluso?
0: 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A falta favorece o time do Luverdense, o Pedro Bortoluso está sentindo bastante o tornozelo esquerdo, né? Ele chegou numa dividida forte ali com o jogador do time do Ceilândia, tá caído no gramado, tomara que não seja nada demais, né? Porque o Luverdense precisa muito do seu centroavante, né, Sérgio?
1: Precisa ali, mas o Pedro é um cara experiente, eu imagino que ele fez a leitura do jogo, até daquele momento, o time do Ceilândia buscou avançar, os homens de frente do Ceilândia, apesar da bola chegar com dificuldade, chegar quicando.

0: Correu camisa número 17, tentou passar no meio de dois, tenta passar de novo ali no meio, corta bem colocado o jogador do Luverdense, mas o árbitro disse que foi com falta, né, Sérgio?
1: É, ficou ali encaixotado o número 19 da equipe do Ceilândia, o Davi Araújo. A arbitragem preferiu marcar a falta ali, que favorece os donos da casa, Altair. Agora o Pedro Bortoluzzi entrou na mente da torcida do Ceilândia ali, hein?
0: É, ele desceu da maca e saiu correndo, né? O pessoal não gostou muito da atitude do centroavante do Luverdense.
1: É, mas o Ceilândia voltou pro ataque, mais uma bola parada, novamente o número meia dúzia é Danilo Ribeiro para fazer o levantamento. É bom ficar esperto aí.
0: É, e o árbitro marcou uma falta aí que eu não sei, né? Meio duvidosa a marcação desta falta aí, né? Falta pro time do Ceilândia, tem que tomar cuidado aí o goleiro da equipe do Luverdense, o João Guilherme. Atenção, tá colocado de novo, Danilo Ribeiro levantou direto na mão do João Guilherme, que pega com firmeza, Sérgio.
1: É, o goleirão do Luverdense seguro e já ligou ali na tentativa de um contra-ataque com o Ítalo.
0: É, na verdade, o lateral da equipe do Ceilândia recuou a bola para ele na cobrança da falta. A bola do Raul Prata entregando para Danilo Borges, foi para a tabela, Danilo Borges recebeu de volta, faz abertura agora pelo lado esquerdo, entrega a bola então agora para Thiago Gabriel levanta. Levanta a cabeça, deixa a bola para o Wendel. Wendel passou pelo primeiro marcador, ainda o Wendel para lá, para cá, tentou, insistiu na jogada, foi desarmado agora pelo jogador que era o Danilo Ribeiro. Rebate a zaga do Luverdense, espirrou, taco, chega para fazer o corte agora o Felipe Gabriel. Vai dar rebote outra vez aqui pela ponta direita, outra vez a jogada agora para Ian, recolheu o pé direito, levantou errado, tira a zaga do Luverdense, mas o jogo fica vivo, né? Nesse gramado. Horrível o gramado aí do estádio lá em Ceilândia, né? E aí difícil, né? De jogar futebol, né, Sérgio?
1: É, o Luverdense às vezes tenta fazer a bola correr, que seria o mais inteligente por parte do Luverdense, mas a marcação do Ceilândia vem em cima, vem forte ali, os jogadores estão tão buscando muito, né? É muita entrega física desse time do Ceilândia. O Luverdense tem que entender também que o Luverdense não precisa correr igual eles estão correndo, né? Tem que fazer a bola correr. Agora, no lance anterior, eu fiquei com a impressão de que o jogador número 19, o Davi Araújo, estaria impedido, né? Já que a bola tocou no Danilo Ribeiro, quando nasceu aquele contra-ataque da equipe do Ceilândia que o Gustavo Alexandria cortou. Mas dessa vez o Bandeirinha não viu.
0: É. Outra vez o time do Ceilândia tentando jogar lá pelo lado esquerdo, a bola sai, é só lateral para o time do Luverdense. Falou bem, né, Sérgio? O Luverdense está com o placar a favor. Joga fora de casa, daqui a pouco fechar a casinha, né, Sérgio?
1: É,
0: fechar...
1: tem que fazer a bola correr.
0: É. Segurar o marcador, segurar o resultado, tá 2-1 para o time do Luverdense. Num campo ruim, uma barbaridade, né? Parece muito que a gente tá transmitindo o jogo no campo do Bandeirantes, né, Sérgio?
1: Aí não. É, mas eu acho que o campo do Bandeirantes tem umas condições melhores. E aí, é muito pior para quem tá defendendo, né, com esse campo ruim. Porque se o zagueiro errar, pode sair o gol. E para quem tá atacando, se o campo é ruim, se o cara chutar por cima, daqui a pouco ele vai ter outra oportunidade. Por isso que o Luverdense tem que ter essa leitura aí, né? Não adianta correr, tem que tentar colocar a bola no chão, evitar essa trocação de bola parecendo ping-pong, né? E tem que abrir o jogo, abrir o adversário, fazer jogar o Ítalo pela direita, o Wendel pela esquerda, que são rápidos ali, e dar no mano a mano para eles.
0: 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Tá todo preocupado com o som do rosto ali, o goleiro Sucuri. A bola do Wendel, Wendel aqui pro lado esquerdo, na intermediária, levanta a cabeça, rolou a bola no meio para Pedro Bortoluzzo, de novo agora para o Wendel. Wendel recolheu, tá marcado por dois adversários, ele trabalha a bola para Douglas. Douglas se livrou bem da marcação do adversário, vai lançar, lançou pela ponta direita, cobertura bem feita. Agora do jogador da equipe do Ceilândia, Lucas Silva, fica com ela, cai no gramado, o árbitro tá parando para marcar mais uma falta no jogo em favor do time do Ceilândia. Falta do Ítalo, tá dizendo a arbitragem aí, né, Sérgio? Em cima do Marquinhos.
1: É, uma falta aí que não seria normalmente marcada, né? Mas a arbitragem tem usado esse artifício justamente para tentar segurar o jogo, né? Impedir aí que o jogo se acelere e ele, de repente, ele tem medo de ele não conseguir segurar, tá? Agora, no lance anterior ficou muito visível o que a gente tá falando, né? O Douglas Silva, né? Tentou conduzir a bola, tentou dar o passe, quer dizer, se ele passa a bola de primeira, não é se livrar da bola, é fazer a bola correr, buscar o companheiro ali melhor posicionado e evitar a condução, porque na condução você vai possibilitar o

0: confronto físico, né? O duelo físico, o duelo individual ali. E no duelo individual, quem tem menos a perder é o time do Ceilândia.
1: E o jogo de muito contato físico, né? A bola fica viva demais. Tá aí mais uma falta para o time do Ceilândia. De novo, né? Uma bola dividida ali, o árbitro acabou marcando a falta. Tá ajeitando no capricho ali o Danilo Ribeiro para fazer a cobrança, o camisa número 12.
0: Essa é frontal, hein?
1: Lembra quando o cara ia bater a bola, pegava assim, tinha aquele ventil da bola, né? Colocava o ventil, achava o ventil aí pra pegar melhor na bola, não era isso, Sérgio?
0: Era mais porque ali pegava uma pressão diferenciada, ele botava todo o efeito, colocava todo o veneno, como fazia o Roberto Carlos, né?
1: Exatamente. Tá ali então o camisa número 12, o Danilo Ribeiro para fazer a cobrança. Será que ele vai bater direto ali? Também tá colocado camisa número 10, o Cleiton. Tá todo preocupado, o goleiro do Luverdense. O Danilo bateu direto pro gol, tá ali tranquilo o goleiro João Guilherme para pegar com facilidade, Sérgio.
0: Fez a defesa em dois tempos ali e o Davi Araújo já tinha partido ali para tentar fazer a recuperação da bola. Quer dizer, o goleirão mostrou-lhe toda a sua tranquilidade e agora o Luverdense tem a oportunidade de construir a sua jogada.
1: Olha o Ítalo, desceu, carregou o pé direito, meteu aqui na esquerda outra vez para Renato Badi, tentou para o Pedro, bate a bola no adversário e se apresenta para o goleiro Sucuri. Sai da meta o Sucuri para fazer a defesa. 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Volta a bola outra vez agora para João Guilherme. João Guilherme está ali para pegar com firmeza, sai jogando, entregando a bola outra vez agora para Felipe Gabriel. Será que esse gramado aí tem as dimensões normais, Sérgio? Tô achando meio pequenininho a dimensão do gramado aí de Brasília, hein, Sérgio?
0: Existe o mínimo e o máximo, né? Que são autorizados ali pela FIFA, né? Que são tolerados. Eu acho que esse tá perto da
1: mínimo,
0: mínima, né? Que não é um campo muito grande, a gente pode ver qualquer lançamento, qualquer passe, a bola quase atravessa o gramado ali e voltando mais uma vez a repetir, o Luverdense não pode fazer isso, um erro crasso ali que pode comprometer o time do Luverdense.
1: A bola do Cleiton vai arriscada ali, Cleiton preferiu o passe aqui pela ponta direita, onde está colocado o Ian recolheu na frente do marcador, a bola do Ian levantou para a área na mão do goleiro João Guilherme, outra vez com facilidade para pegar, né, Sérgio?
0: Ele tentou ali dar aquele tapa de qualidade, mas também acho que foi atrapalhado ali, porque o time do Ceilândia ataca contra o sol, né? E o goleiro do Ceilândia defende contra o sol também. Então, o Luverdense está numa condição mais tranquila nesse primeiro tempo. Eu acho que tudo isso o time do Luverdense tem levado aí vantagem até mesmo na escolha dos lados. Olha o Raul pela direita.
1: Raul Prata foi lançado pela ponta direita, chegou bem o lateral do Luverdense, rolou a bola por dentro para Danilo. Danilo Borges devolveu para Raul Prata, ponta direita, prefere o passe mais atrás, ele entrega a bola para Renato Badi. Renato Badi soltou aqui para o lado esquerdo, agora para Thiago Gabriel. Thiago Gabriel movimentou a bola para o Wendel, vai no X1 no mano a mano, bola do Wendel bateu direto pro gol. Sucuri tá pegando no meio do gol com firmeza, Sérgio.
0: Eu imagino que o Wendel tentou chutar ali essa bola rasteira, esperando que algum colega entrasse na trajetória da bola, o que não aconteceu, né? O chute rasteiro facilitou ali a defesa do Sucuri, a defesa segura do time do goleiro do Ceilândia.
1: E o Luverdense vem de novo, mas essa bola saiu segundo o Bandeira, tá marcando saída de bola lateral agora favorecendo a equipe do Ceilândia. Danilo Borges dividiu forte lá com o adversário, caiu no gramado lateral para o time do Ceilândia cobrar. Tá colocado o Danilo Ribeiro para fazer a cobrança. Nós chegamos agora na marca de 18 minutos. 18, segundo tempo de partida, tá 2 pro Luverdense, 1 pro Ceilândia, Sérgio Neri.
0: Eu vi um jogador ali do Luverdense fazendo um sinal para arbitragem ali, pedindo um cartão. Teve um cartão, vamos ver a confirmação ali, quem foi que recebeu o cartão, se foi o Ítalo, né? A arbitragem tá tentando fazer de tudo, Altair. Eu entendo que o senhor.
1: É pro Ítalo mesmo o cartão, viu?
0: O Antônio Dibi Moraes de Souza tá tentando segurar o jogo, porque ele teme aí perder o controle da situação, mas não precisava, né? Tem que deixar a rapaziada se acertar em campo.
1: Ele mostrou cartão amarelo agora para o Ítalo, camisa número 7 do time do Luverdense, está amarelado no jogo. Movimentação de bola outra vez agora do Lucas Silva entregando a bola para Danilo Ribeiro. devolve aqui na direita agora para Sávio. Sávio recolheu, atravessou meio do gramado, bola do Sávio, carrega, solta a bola por dentro, meteu a bola para Lucas Silva. Lucas Silva tentou a jogada para Marquinhos, rebatida de bola do jogador do time do Luverdense, volta a bola para Vermute. Vermute entregando a bola para Alagoano. Alagoano pela esquerda, ele solta a bola para Danilo Ribeiro. Outra vez agora para Alagoano, Alagoano para Vermute. Pé direito na bola, traz a bola para o ataque. Lá vem o zagueiro do time do Ceilândia, faz o passe, corta bem colocado. Agora o jogador que era o Felipe Gabriel deu rebote para o jogador que é o Sávio. Sávio para Vermute. Vermute movimenta a bola outra vez agora para Alagoano. É os dois zagueiros do time do Ceilândia trocando passes no sistema defensivo. Bola solta outra vez agora para Sávio. Sávio movimenta a bola por dentro. Ele entrega a bola para Bosco. Bosco joga a bola pela ponta esquerda. Tentativa de chegada outra vez agora do jogador que é o Vermute. Vermute abriu pela ponta canhota. Vai chegar de novo a equipe do Ceilândia, mas sem muita inspiração. Chega bem agora o Ítalo ajudando o sistema defensivo. A bola bate no atacante, linha de fundo, tiro de meta para o João Guilherme cobrar. 20 minutos, etapa final de jogo. Luverdense controla bem, Sérgio.
0: É, tudo aquilo que o time do Ceilândia não fez no primeiro tempo, tá fazendo agora, tá aí, tá tentando tocar a bola no meio-campo. Tenta tocar a bola, tenta construir as jogadas, de repente, porque a estratégia era aquela, né? O fazer um jogo mais rápido ali no primeiro tempo, para tentar construir o placar, o que não deu certo ali para eles. E a tentativa agora tentar fazer a bola correr no setor do meio-campo, como a gente viu agora há pouco ali, principalmente com o Bosco e também o Lucas Silva, né? Que são os dois volantes do time do Ceilândia. Mesmo assim, a bola não tem chegado com qualidade, né? Qualidade esperada ali no ataque. O Luverdense tem que se aproveitar disso também. Colar ali, impedir a jogada, que a jogada seja construída, que a jogada nasça ali no meio campo do Ceilândia.
1: Mais uma falta lá pelo lado direito em favor do time do Luverdense, foi derrubado lá o Douglas Silva. Você pode ver, né? A falta é uns 3 passos à frente da risca que divide o gramado, mas olha só como o gramado é pequeno, Sérgio. O Renato Badi tá colocado ali para cobrar, o Raul Prata também, e pode erguer essa bola lá para dentro da área, né? Para você ver que o gramado, as dimensões realmente não são as oficiais. Raul Prata deixou a bola para Renato Badi, Renato Badi entregou para Raul, vai cruzar para dentro da área, ganha lateral outra vez para o time do Luverdense. Mantém a bola no campo de frente, o time do Luverdense que vence o jogo por 2-1. Jogada a bola outra vez agora no calcanhar para Raul Prata, fundo de campo, cruzou para dentro da área, bate a bola no adversário, tira a zaga outra vez agora do time do Ceilândia, mas saiu jogando meio que equivocado ali. Agora sim, tem vantagem o Lucas Silva, recolhe de pé direito, ele carrega, leva a bola ali, o Marquinhos arranca em velocidade, tentou passe infiltrado, corta o zagueiro do Luverdense, providencial o corte, vai dar rebote outra vez agora para o jogador que é o Sávio. Sávio abriu para Ian, recolheu pela ponta direita, tentou passar pelo marcador, entregou na entrada da área, vai tentar o chute pro gol, teve desvio, a bola passa muito perto, vai pela linha de fundo, que chance agora, o Marquinhos conseguiu concluir, e ela passou beliscando a trave do goleiro João Guilherme. Quase que o Ceilândia empata o jogo de novo, hein, Sérgio?
0: Dessa vez de dentro da área, de pé esquerdo, bateu cruzado ali o número 11 da equipe do Ceilândia, levando muito perigo ali pro goleirão João Guilherme, Altair. O time do Ceilândia conseguiu chegar levando muito perigo.
1: Não dá pra deixar chegar desse jeito, né? Tem que tirar dali. E aí chegou com perigo Marquinhos, quase que empatou o jogo. João Guilherme de perna direita levanta a bola forte para o campo de ataque. Subiu ali o Pedro Bortoluso de cabeça, tentou para o Ítalo, corta bem colocado. O jogador do time do Ceilândia vai dar rebote. Raul Prata pegou de primeira, levantou para a entrada da área, cortou mal o zagueiro. A bola volta outra vez agora para Renato Badi. O campo não ajuda. Renato Badi consegue o passe, mas é muito ruim. A bola sai pela linha lateral, favorecendo de novo o time do Ceilândia. 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É o time do Ceilândia trabalhando a bola outra vez agora com Bosco. Bosco movimenta a bola para trás, onde está colocado o Vermute. Vermute de perna direita faz o passe. São 23 minutos, já passamos da metade do segundo tempo. Luverdense está ganhando por 2-1, está construindo um grande resultado, está levando uma boa vantagem para Lucas do Rio Rio Verde para decidir tudo diante do seu torcedor no próximo domingo, uma vaga na terceira fase do Campeonato Brasileiro da Série D. Seria histórico, né, Sérgio? Porque no ano passado, quando participou da primeira edição da Série D, o Luverdense não conseguiu passar da segunda fase. Ficou nessa fase aí, né, Sérgio?
0: É, exatamente. Acabou enfrentando aí o Rio Branco do Espírito Santo. Ficou já no primeiro confronto. Mais uma falta ali que favorece o time do Ceilândia.
1: Vai trocar o Luverdense.
0: É a primeira mudança no time do Luverdense. Daqui a pouco a gente confirma ali quem vai para campo no time do Luverdense. E eu já te falo a primeira zebra. Costa do Marfim abre o placar contra a Alemanha, tá aí.
1: Ô, louco, meu.
0: A Copa do Mundo é divertida por causa disso.
1: É, mas tem muita zebra acontecendo no Mundial, né?
0: Tem alguns jogos que não são ali da melhor qualidade, né? Não são tão agradáveis assim. O pessoal judia bastante da bola. E lá que os gramados são perfeitos, né?
1: Lá é a perfeição total, né? Tá ali colocado outra vez agora o jogador Danilo Ribeiro para fazer a cobrança da falta em favor do time do Ceilândia. Vai pra bola Danilo Ribeiro, tira a zaga do Luverdense, consegue a rebatida. Cai a bola para Ítalo, Ítalo botou velocidade. Quem sabe agora o terceiro para matar o jogo. Ítalo no mano a mano, tentou, levou pé direito, tentou passar, não consegue. Tira o zagueiro. Raul Prata não acompanhou, tava do lado dele, hein, Sérgio?
0: Ele tinha o Raul pela direita e tinha o Wendel entrando pela esquerda. Preferiu fazer o drible, o camisa 7 do Luverdense, e desperdiçou uma grande chance, Altair. Era a chance aí de definir o duelo.
1: Poderia ter matado o jogo, agora o Luverdense desperdiça um contra-ataque muito interessante, né?
0: E é o Ítalo que tá deixando o campo.
1: É o Ítalo, né?
0: Depois dessa jogada aí, ele queria sair consagrado, né?
1: Tá saindo o Ítalo, quem é que tá entrando, será?
0: Já vamos.
1: Número 21, mas... Sérgio, número 21.
0: Número 21 é o Jean Júnior.
1: O Jean Júnior, portanto, no time do Luverdense. O time do Ceilândia também trocou, mas não dá para ver aí quem é que tá entrando aí no time do Ceilândia, quem é que tá saindo também, né?
0: O Jean Júnior é um jogador de muita velocidade, né? Vai continuar na mesma pegada ali o time do Luverdense tentando surpreender.
1: Manter o jogo, né?
0: Manter o jogo. Trocou ali o tal do 6 por meia dúzia. O Ítalo tinha cartão, é um jogador muito voluntarioso, ele costuma ajudar muito na marcação e para evitar riscos o Wagner Lopes preferiu tirar e o
1: Felipe Gabriel saindo de maca, né?
0: Sendo atendido ali, parece que já vai voltar o zagueirão do time do Luverdense, a gente daqui a pouco confirma a troca no Ceilândia. Saíram o Bosco, número 5, e o Ian, número 17, para a entrada do Cabralzinho, 20, e o 7 Cardoso. Cabralzinho, 20, e 7 Cardoso, esses os jogadores do Ceilândia que estão em campo. Cabralzinho, número 20, e o 7 Cardoso.
1: Cardoso, muito bem. Saiu o Bosco e o Ian, número 17. Muito bem. O zagueiro do Luverdense está sendo atendido fora do gramado, Felipe Gabriel, Luverdense momentaneamente com um jogador a menos. Lateral outra vez agora para o time do Ceilândia. A bola rebatida aqui atrás agora para Vermute. Vermute recolhe, bota no peito, bota no chão, vem para o jogo, solta a bola então agora para Sávio. Sávio devolve a bola para Vermute. Vermute de perna direita empurrou a bola no meio, onde está colocado ali o jogador que é o Cardoso. Cardoso de pé direito joga lá para entrada. Dera tranquilo o goleiro João Guilherme para ficar com ela. E o Solo agora foi embora de Brasília. Não vai mais prejudicar o Sucuri e nem ninguém no estádio, né, Sérgio?
0: Agora fica um pouco mais tranquilo aí o goleirão da equipe do Ceilândia, que estava ali com seu trabalho comprometido devido à posição do Sol.
1: Olha o time do Ceilândia tentando chegar, vai ganhar a lateral aí. O Raul Prata foi obrigado a colocar essa bola pela linha lateral. 27, segundo tempo de partida, tá de volta já o zagueiro do time do Luverdense, aí o Felipe Gabriel, né?
0: Já recompôs ali o setor defensivo, que é importante ali, está sempre preparado, né?
1: Sucuri com a bola, empurrando a bola para Vermute. Vermute recolhe, levanta a cabeça aqui pelo lado direito, traz o time do Ceilândia para o ataque. Bola do Vermute. Vermute entregando para Sávio. Sávio faz o passe aqui para o camisa número 7, o jogador que é o Cardoso. Cardoso tentou, passou, chegou bem no fundo de campo, cruzou para dentro da área, muito forte. Ela vai sair do outro lado em lateral para o Luverdense, Sérgio.
0: Tem qualidade o camisa 7 do time do Ceilândia, né? Deu o chamado drible da vaca no Felipe Gabriel e conseguiu o cruzamento, mas não tinha ninguém, Altair. Para a sorte do Luverdense, o cruzamento não encontrou o seu alvo.
1: É, cruzou muito mal, né? Para a sorte do Luverdense. Lateral para o Luverdense bater lá pelo lado esquerdo. Nós estamos chegando aí no segundo tempo de partida. Passamos longe da metade do segundo tempo, chegando a 29. E o Pedro Bortoluso tá gostando da maca hoje, né, Zé? É mais... segunda vez que ele sai carregado, hein?
0: Segundo frete aí com o Pedro Bortoluso, né? O pessoal, a gente espera aí que não seja, que não tenha lesão, né? Que seja apenas um desconforto aí pro jogador do time do Luverdense, jogador importante aí do ataque do time do Luverdense, e que ele possa voltar aí depois dessa respirada, dessa tentativa de esfriar um pouco o jogo, já que o Ceilândia mudou e colocou mais presença no ataque, Altair.
1: A bola vem de novo, outra vez agora para Cardoso. Cardoso que colheu pela ponta direita, entregou a bola para Cleiton. Cleiton vai cruzar, cruzou, bola dividida, tira de qualquer maneira o Felipe Gabriel. Rebate a bola para a intermediária, vai dar rebote outra vez agora para o jogador que é o Cabralzinho. Cabralzinho entregando pela ponta direita agora para o jogador que é o Cleiton. Levantou, tem que deixar passar essa bola, Raul Prata. Ninguém avisou ele, ele tocou a cabeça na bola e cedeu o lateral de graça para o time do Ceilândia. Se ele deixa passar, a bola vai pela linha de fundo, era tiro de meta para o Luverdense. Jogada a bola para a área, chega se atirando nela. O Darilo Borges tirou, meteu a bola para Pedro Bortoluso e o árbitro disse que ele fez a falta, Sérgio.
0: É, mais uma falta marcada ali. O árbitro também, ele se excede um pouco na marcação de faltas, né? O Luverdense daqui a pouco vai ter mais sangue novo, mais mudança aí. É porque as condições do gramado, o clima, tudo desgasta muito e o Luverdense precisa dar essa renovada aí para não perder o ritmo, né?
1: 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Vem de novo o time do Ceilândia. Cleiton abriu pela ponta direita, vai chegar de novo bem. Agora o Thiago Gabriel para tirar a bola do adversário. Ele solta a bola aqui pelo lado esquerdo, agora para Jean Júnior. Jean Júnior tentou escapar da marcação do adversário, não consegue. Ela volta outra vez agora para o camisa número 4, ali o Alagoano. Alagoano soltando a bola no meio, onde está colocado ali o Cabralzinho. Cabralzinho faz a abertura lá para Marquinhos. Marquinhos devolveu a bola de novo agora para Alagoano. Recolhe o zagueiro do time do Ceilândia, se aventura no campo de frente. Ele mete a bola para Danilo Ribeiro. Danilo Ribeiro passa o pé sobre a bola, cai no gramado, pede falta. O árbitro não marca. Ele volta atrás outra vez agora para o jogador que é o Alagoano, abriu aqui para Sávio pela ponta direita, bola do Sávio, tá marcado pelo Wendel, chega também ali o Thiago Cardoso para ajudar, tem vantagem agora o jogador que é o Cardoso. Cardoso recolheu, levantou a bola para dentro da área, tirou a zaga do time do Luverdense, vai dar rebote ainda para o time do Ceilândia, melhora agora para Pedro Bortoluso, e aí ele cai no gramado, sofre a falta e vem cartão amarelo para o jogador do time do Ceilândia. É, tá amarelado agora o camisa meia dúzia aí, o
0: Danilo.
1: Danilo Ribeiro.
0: Danilo, Sérgio. Ribeiro chegou pesado ali, deu um pontapé no Bortoluso e recebeu o cartão amarelo, e o Pedro Bortoluso agora deixa o campo de jogo, Altair.
1: Vai trocar o Luverdense, é. Pedro Bortoluso tá indo embora, né?
0: É, tem dois jogadores ali na beira do gramado, né? Pra que sejam feitas as substituições, daqui a pouco a gente identifica. O Thiago Gabriel também ali tá com cãibras, jogador do Luverdense, e eu imagino que teremos aqui uma reestreia, né? O Lucas Vieira deverá vir para jogo aí no lugar do Pedro Bortoluso.
1: Lucas Vieira, Bom, vão tirar de maca outra vez agora o jogador do time do Luverdense, é o Thiago Gabriel, é o Alexandria.
0: É o Thiago Gabriel.
1: Thiago Gabriel, né? Thiago Gabriel tá saindo então, portanto, de
0: tem
1: maca.
0: Essa maca.
1: Os caras estão correndo. Tá saindo de maca aí o camisa meia dúzia do time do Luverdense, Thiago Gabriel deixa o gramado de maca. Não sei se é ele que vai sair ou não, né?
0: Eu imagino que ele vai, é um dos substituídos aí.
1: É. Thiago Gabriel tá sinalizando ali para a torcida do Ceilândia, acho que tem alguém conhecido lá, né? E aí ele fez um sinal, tal, bateu no peito. É um dos que está deixando o gramado no time do Luverdense. Já já o Sérgio Neri vai informar quem é que entra no time de Lucas do Rio Verde, que vence o jogo pelo marcador de 2-1 em Brasília, no Distrito Federal.
0: 16, Kevin.
1: O Kevin, 16, é no lugar do Thiago, né?
0: Do Thiago Gabriel.
1: Muito bem, o Kevin, portanto, camisa número 16, está no jogo, no lugar do Thiago Gabriel. E o time do Ceilândia trabalhando a bola no sistema defensivo.
0: 19, Lucas Vieira.
1: É o Lucas Vieira, número 19, né?
0: Esse no lugar do Pedro Bortoluso.
1: Muito bem. E essas são, portanto, as alterações aí do técnico Wagner Lopes do time do Luverdense. Rebatido outra vez agora do time do Ceilândia. A bola bate no Renato Badi e vai embora pela linha lateral. 34 minutos. O Luverdense não quer mais nada no jogo. O Ceilândia insiste, tenta empatar ainda para se manter vivo na disputa, Sérgio.
0: É, pro Ceilândia, uma derrota em casa é um resultado muito, muito ruim, né? Porque eles imaginam que se o Luverdense ganhou aqui com com todo esse cenário aqui, jogando em casa, o time do Luverdense vai ser muito mais forte ainda contra o Ceilândia. O Ceilândia vai buscar nesses últimos 10, 15 minutos de jogo aí, vai tentar buscar um empate. O Luverdense tem que ficar atento, porque o Ceilândia está fazendo o que o Luverdense deveria fazer. O Luverdense que deveria tocar a bola.
1: Movimentação de bola agora para o Luverdense. Lá vem o Jean Júnior pela ponta direita, recolheu na frente do marcador, vai cruzar, cruzou, subiu, meteu a cabeça na bola Lucas Vieira, mas ela veio alta demais e foi pela linha de fundo, Sérgio.
0: Acabou pulando e fazendo cabeceio sem o tempo exato na bola o jogador do Luverdense, o Lucas Vieira. Mesmo assim, foi um lance interessante, Altair. São estratégias diferenciadas, né? Agora é o Luverdense que tenta definir logo a jogada.
1: Renato Badi entregando a bola outra vez ali no meio, tentativa de jogar do Douglas, foi desarmado, olha o contra-golpe agora do time do Ceilândia, bola aberta pela ponta esquerda ali para o jogador que é o Cabralzinho, recolheu, levantou para dentro da área, chega para fazer o corte a zaga do Luverdense, rebate lá o Alexandria, a bola sai, tem pressa, toda a pressa do mundo, agora o Danilo Ribeiro entrega a bola mais atrás, onde está colocado Lucas Silva para Danilo Ribeiro, ele acaba errando, passe dá de presente para o jogador do Luverdense que agradece, tenta sair para o jogo, mas sai jogando errado, não consegue manter a bola no pé. Nossa, e agora o cara também livrou da bola ali.
0: O zagueirão lá, o Henrique Alagoano, ele zagueirou, né? Legitimamente, acabou tentando fazer um lançamento, a bola sem direção, acabou aí saindo pela linha lateral, favorecendo o time do Luverdense, Altair.
1: E vai trocar de novo, aí tem alguém trocando de novo, por isso que o Bandeira mandou esperar aí, né? Tá saindo camisa número 19 no time do Ceilândia, viu, Sérgio?
0: É, sai o Davi Araújo, daqui a pouco a gente confirma quem entra no time do Ceilândia, Altair.
1: Muito bem. Davi Araújo foi embora.
0: É que é sangue novo no ataque, né? O time
1: do
0: Ceilândia.
1: É isso aí. E vem de novo o time do Ceilândia, lá pelo lado esquerdo, trabalha a bola no chão, tentativa de jogada agora do jogador que é o Cleiton. O Cleiton abriu pelo lado esquerdo, tenta jogar lá, mas acabou jogando muito forte. Rebatida de bola, vai sobrar outra vez agora para Lucas Silva. Tenta o passe, corta bem colocado. O jogador do time do Luverdense conseguiu rebater, que bateu na intermediária. Voltou, cruzamento aqui para a ponta direita, onde está colocado agora o jogador que é o Sábio. Sábio na frente do marcador, bola do Sábio. Sábio deu para trás, entrega a bola para o camisa número 23. O Lucas Silva atravessa do outro lado, ele solta a bola outra vez agora para Cabralzinho. Cabralzinho movimenta a bola por dentro, ele empurrando a bola para Cleiton. Cleiton deixa a bola para Lucas Silva pela direita, chega bem agora o time do Ceilândia, a bola do Sábio. Sábio tá no mano a mano, tenta o passe bem na cobertura, agora dá o Douglas Silva para tirar, empurrando a bola para o Wendel, de primeira contra golpe do Luverdense, foi para a tabela o Wendel, recebeu boa bola agora do Lucas Vieira, a bola do Wendel, tentou e não consegue passar pelo marcador, faltou capricho agora, hein, Sérgio?
0: Agora errou muito ali o Wendel, né? Contra-ataque do Ceilândia, perigoso. O Wendel teve a chance ali, né? De invadir a área e fazer o drible, acabou ficando na marcação do Henrique Alagoano e entregou de graça ali a bola pro time do Ceilândia. Era um contra-ataque, mais um daqueles contra-ataques raros ali que o Luverdense deveria ter aproveitado para definir o jogo, Altair. Confirmando, saíram Davi Araújo, 19, e o Cleiton, número 10, capitão do time do Ceilândia, para a entrada do Fábio Guilherme, número 9, e o Vigia, número 8.
1: O Fábio tem a camisa de número 9 e o 8 é o Vigia.
0: Vigia.
1: Vigia, camisa número 8 no time do Ceilândia. Tá caído no gravado ali o Jean Júnior, tá tudo bem com ele, o camisa número 21 do time do Luverdense já tá de pé. A falta favorece o Luverdense, que vai trocar de novo, né, Sérgio? Tá entrando o número 20 e
0: Pedro vai sair. Henrique.
1: E vai sair o 11, né?
0: É, sai o 11. Entra o Pedro Henrique, número 20, para sair o 11, Wendel.
1: O Pedro Henrique, portanto, tem a camisa de número 11 no time do Luverdense e sai o Wendel. Aliás, o Pedro Henrique tem o 20, a 20, né?
0: Exatamente, Pedro Henrique dá 20 no lugar do Wendel.
1: Muito bem, né? Eu achei que o 20 era o João Racem, né? Trocaram a camisa, né? E aí, Pedro Henrique, portanto, tem a camisa de número 20. Raul Prata colocado para fazer a cobrança da falta. Ele levanta lá para a entrada da área, subiu a zaga, tirou de cabeça, voltou para Danilo Borges. Danilo Borges abriu aqui para a ponta esquerda, correu mais que ele. A bola pela linha lateral, arremesso favorecendo de novo o time do Ceilândia. Não deu para o Kevin alcançar sair. Melhor agora para o time do Ceilândia. Rebate aqui de trás, joga a bola para a intermediária, vai dar rebote outra vez agora para o time do Luverdense, voltou a bola então agora para Pedro Henrique. Pedro Henrique erra o passe, dá de presente para o adversário. Contra-golpe agora do time do Ceilândia, pode ser bom. A bola do Vigia. Vigia levanta errado, corta bem colocado agora o jogador que é o Felipe Gabriel. Felipe Gabriel para Pedro Henrique. Pedro Henrique para Renato Badi. Renato Badi faz um bom jogo hoje, entregando a bola para o capitão Raul Prata. Tá no campo de frente. O Raul Prata carrega o time do Luverdense para o ataque, levou para o fundo de campo, vai tentar a cruzada, cruzou para dentro da área, tira de qualquer maneira o zagueiro Verbucci, joga a bola para fora. Lateral pro Luverdense cobrar na marca de 40 minutos. Agora chega naquele momento decisivo, né, Sérgio?
0: É, e o jogo do Luverdense é esse, né? Exatamente isso que o Renato Badi fez nesse momento, né? Tava todo mundo aqui do lado esquerdo, ele abriu lá na direita, onde o Raul Prata tinha liberdade. O Raul avançou, tentou o cruzamento, teve o corte, a posse de bola permaneceu com o Luverdense. É dessa forma que tem que ser o jogo do time verde, Altair.
1: Olha o chutão agora para o campo de ataque, a bola vai sair em arremesso lateral, favorecendo o time do Luverdense no campo de defesa. 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Raul Prata está colocado para fazer a cobrança do arremesso lateral para o time do Luverdense. Ele arremessa, joga a bola ali para o jogador que era o Jean Júnior. Jean Júnior dividiu com o adversário melhor. Agora tem vantagem o jogador do time do Ceilândia, o Danilo Ribeiro. Lá pelo lado esquerdo, entrega mais atrás agora onde está colocado o Alagoano, dá um chutão pro campo de ataque, jogo fica feio aí, tira de qualquer maneira a zaga do Luverdense, cai a bola então agora para Pedro Henrique. Pedro Henrique meteu a bola na frente ali, buscava o jogador que era o Lucas Vieira, foi agarrado com falta, segundo a arbitragem, o jogo tá parado outra vez no Distrito Federal. 2 pro Luverdense, 1 pro Ceilândia. Estamos caminhando pro final do jogo, 41. Daqui a pouquinho vai subir a placa dos acréscimos aí, né, Sérgio?
0: É, e o Lucas Góes também tá em campo, né? Mais um jogador do Luverdense em campo, Lucas Góes, para dar aquele suporte ali no meio campo. Foi ele que sofreu essa falta há poucos instantes, Altair.
1: O Lucas Góes tem a camisa de número 18, né? Portanto, vem pro jogo agora Lucas Góes no time do Luverdense. Levantamento de bola lá pela ponta direita, cortou bem colocado o jogador do time do Ceilândia para tirar a bola para fora da grande área. Rebate errado, joga a bola pela linha lateral outra vez, o Raul Prata vai cobrar, tem impressa o time do Ceilândia. Treinador do Ceilândia tá ali gentilmente entregando a bola na mão do Raul Prata para cobrar o lateral. Camisa número 2, Raul Prata entrega a bola curtinha, movimenta então agora para o jogador que é o Pedro Henrique. Para Raul Prata, escapou do marcador, mas o árbitro disse que ele levou a bola no braço, né, Sérgio?
0: É, a arbitragem ali acabou assinalando uma irregularidade no lance e impedindo aí a sequência da jogada, falta marcada para o time do Ceilândia, que tem pressa, Altair.
1: Tem toda a pressa do mundo. mundo errou no ataque. Olha o time do Luverdense, Sucuri sai da meta antes da chegada do Lucas Vieira, foi lá para fazer a defesa o Sucuri, Sérgio.
0: No limite da grande área, o goleirão do time do Ceilândia fez a defesa ali quando o Lucas Vieira tentava alcançar a bola, Altair, correu riscos o goleirão.
1: É, correu risco o goleiro do time do Ceilândia, tira a zaga do Luverdense, Renato Badi fica com ela, entrega a bola então agora para o jogador que é o Pedro Henrique. Pedro Henrique movimenta, chega Raul Prata, rebate de qualquer maneira lá pelo lado direito, a bola vai sair, sai em arremesso lateral outra vez, favorecendo o time do Ceilândia. Lá pelo lado esquerdo tá colocado o Danilo Ribeiro para fazer a cobrança. Vem pra bola o Danilo Ribeiro. Eu achei que ele não ia aguentar os 90 minutos, né? Mas aguentou legal o Danilo Ribeiro.
0: Mas só administrou,
1: né? Só administrou, né? É, o homem das bolas paradas aí do time do Ceilândia. A bola para trás, outra vez, onde está colocado o Alagoano. Alagoano de pé direito levanta a bola para Sávio. Sávio matou no peito, botou no terreno, atravessou meio do gramado, levou o time do Ceilândia para um ataque. Bola do Sávio, corta bem colocado agora Felipe Gabriel. Mete a bola na galera, é lateral para o time do Ceilândia, que tem pressa, toda a pressa do mundo agora do camisa número 7, que entrou bem no jogo aqui, o jogador que é o Cardoso. Cardoso entregou lá pela ponta direita, tentou cruzamento, bola bateu no adversário, linha de fundo, escanteio para o time do Ceilândia cobrar no final do jogo, 43, Sérgio.
0: É, o time do Ceilândia busca fazer uma pressão aí no finalzinho do jogo, mais uma vez o Danilo Ribeiro para as cobranças de escanteios, o Luverdense tem que ficar atento aí e afastar o perigo, Altair.
1: Eu acho que é o primeiro escanteio do segundo tempo para o time do Ceilândia, não lembro do Danilo Ribeiro cobrar algum no segundo tempo. No primeiro ele cobrou uns quantos? Danilo Ribeiro para a bola, pé canhoto, levantou fechadinho, João Guilherme de soco mete a bola para fora da grande área, voltou para Danilo Ribeiro, levantou João Guilherme, vai lá em cima, mete pela linha de fundo e vai ter escanteio do outro lado agora o time do Ceilândia, Sérgio.
0: É, o time do Ceilândia exercendo aí a sua pressão em busca desse gol de empate aí. É hora do Luverdense apenas tentar esfriar o jogo, tentar administrar aí essa vantagem que tem e quem sabe beliscar o contra-ataque, Altair. Tem que ser inteligente agora o time verde.
1: É, o goleiro do Luverdense está caído no gramado ali, o João Guilherme, houve um choque ali com o atacante do time do Ceilândia, tá caído o João Guilherme no gramado pedindo atendimento, enquanto ele não se levantar, a bola não pode rolar. 44,5, etapa final de partida. 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É, entrou o Cabralzinho aí, que é o novo capitão agora do time do Ceilândia, né?
0: Cabralzinho número 20. É o capitão. Agora o goleirão sendo atendido ali. E a gente aproveita esse momento para atualizar a Série D, Altair. Vitória já encerrado. Vitória do Espírito Santo 1, Betim 0. Também encerrado América do Rio de Janeiro e 15 de Piracicaba.
1: 6 minutos, Sérgio. 6 minutos de acréscimo deu árbitro.
0: Dessa vez ele não economizou. O São Joséense perdeu por 1-0 para o Cianorte. São Luís e Blumenau empataram em 1-1. Ainda em andamento, Aparecidense 1, Capital 0. Ceilândia 1, Luverdense 2, essa partida que você está acompanhando pela rádio regional FM, ainda em andamento, Imperatriz vai vencendo o Maracanã por 1-0, o Fluminense do Piauí vai perdendo para o América de Natal em casa por 2-0, Sampaio Correia e Portuguesa já em andamento essa partida por enquanto 0-0, logo mais teremos Monte Roraima e Guaporé, Misto e Gama deve começar logo também essa partida e Velo Clube e Água Santa, lembrando que a Alemanha está perdendo aí na Copa do Mundo para a equipe da Costa do Marfim por 1-0, Altair.
1: Rapaz, Cabo Verde empatou com a Espanha, Costa do Marfim ganhando da Alemanha, tá uma loucura essa Copa. Tá colocado de novo para fazer a cobrança, agora tá tudo certo com o goleiro João Guilherme, tá ali o Danilo Ribeiro, vai pra bola, peca em outro, levantou, sobe a zaga do Luverdense para tirar de cabeça, vai dar rebote outra vez, a bola é recuada para trás, onde está colocado aqui o Alagoano, de perna direita, ele passa bem pelo marcador, leva ali o Sávio, Sávio faz a abertura, grande bola, pela ponta direita, agora pro Cardoso, levantou direto pela linha de fundo do outro lado, vai chegar o Prata, divide com o adversário, bate no Raul, lateral para o time do Ceilândia cobrar, jogada a bola para Cabralzinho, chega para rasgar ali de trás a zaga do time do Luverdense, meteu a bola para fora. Agora é isso aí, né? Tirar dali e jogar pro lado que o nariz tá virado, né, Sérgio?
0: É, a gente vai até os 52, chegando agora aos 47, faltando 5 minutos aí, o Luverdense precisa jogar aí com o regulamento embaixo do braço, né? Tá vencendo fora de casa, tem que tentar isolar o seu setor defensivo ali, né? Impedir a chegada, impedir os avanços da equipe do Ceilândia, Altair.
1: É o Ceilândia trocando passes de novo no campo de ataque, corta bem a zaga do Luverdense, ficou a bola para Jean Júnior, foi agarrado, falta, é isso aí que tem que fazer, né? Pega a bola, chama a falta, cai no gramado, falta em favor do time do Luverdense no finalzinho do jogo, falta em cima do Jean Júnior, inteligente o menino do Luverdense. Estamos caminhando para o final do jogo, grande resultado do Luverdense, uma vitória importantíssima. Vai trazer o jogo da volta para o estádio Pasto das Emas e jogar pelo empate, Sérgio.
0: É, e lembrando aí que o time do Ceilândia é um time que não tem ali vergonha de fazer falta, né? Eles impedem o contra-ataque do Luverdense, como no caso do Vermut ali em cima do Jean Júnior. O Luverdense precisa também tentar segurar um pouco essa bola no pé para evitar aí os avanços do Ceilândia, que vai jogar esses últimos minutos no desespero, Altair.
1: É, falta de novo agora favorecendo o time do Luverdense ali no sistema defensivo. Nós estamos caminhando para o final da partida em Brasília, no Distrito Federal. Tá 2-1 para o Luverdense. É, o time do Luverdense tenta chegar de novo muito forte, o passe, a bola tá fora do campo, é só lateral outra vez agora para o time do Ceilândia fazer a cobrança. Tá colocado lá para fazer a cobrança o jogador que é o Danilo Ribeiro. Danilo Ribeiro joga a bola para a intermediária, levantamento foi feito outra vez, vem brigar agora o jogador da equipe do Ceilândia, melhor agora para a zaga do Luverdense, tirou, ficou a bola para Pedro Henrique. Pedro Henrique abriu pelo lado canhoto, entregou onde está colocado agora aqui para a ponta esquerda, Lucas Góes vai jogar a bola para trás, movimenta a bola para Renato Badi. Renato Badi é obrigado a recuar o lance, entrega a bola então agora para Felipe Gabriel. Felipe Gabriel para Renato Badi. Renato Badi solta a bola para o jogador que é o Lucas Góes. E aí a zaga do time do Ceilândia tira, vai dar rebote outra vez ali na intermediária. Chega Danilo Borges para brigar com o adversário, tem vantagem o Cabralzinho. Cabralzinho tem vantagem, a bola volta outra vez agora para o jogador que é o Lucas Silva. Pé direito, levanta lá na frente, o goleiro João Guilherme não saiu, Raul Prata protege a bola pela linha de fundo e o árbitro tá marcando tiro de meta, Sérgio.
0: É, o Raul Prata foi na experiência, usou toda a sua experiência ali contra o jogador do time do Ceilândia que tentava avançar pela esquerda, a bola foi longa demais, melhor pro time verde, tiro de meta e a obrigação agora é do João Guilherme sustentar essa vitória, Altair.
1: Tá ali o João Guilherme fazendo aquela serinha, demorando para fazer a cobrança do tiro de meta. Agora sim, de pé direito, o João Guilherme vai levantar a bola lá no campo de frente. Quem é que sobe? Subiu ali o jogador da equipe do Luverdense, o Jean Júnior. Rebatida de bola para Danilo. Danilo Borges entregou lá pela ponta direita. Outra vez tenta chegar agora o Lucas Vieira. Caiu no gramado. O árbitro está marcando falta dele. Falta de ataque. 50 minutos. Última volta do ponteiro, que nem diziam os velhos narradores, né? E o Jean Júnior tá tomando amarelo, né, Sérgio?
0: É, exatamente, acabou cometendo uma falta, deu um carrinho ali no Vermute. A arbitragem acabou advertindo o jogador do Luverdense com o cartão amarelo, além da marcação da falta. Os últimos segundos, Altair.
1: Últimos segundos, é mais essa aí, né? Tá ali o jogador da equipe do Ceilândia, o Danilo Borges, pé canhoto, levantou lá pra entrada, dar o toque de cabeça e o goleiro João Guilherme tá parando a bola com tranquilidade ali dentro da pequena área. Segura firme o goleiro, o árbitro tá dando mais um minuto, Sérgio, mais um minutinho, então nós vamos até 52.
0: Exatamente, mais um minuto ali que a arbitragem acrescentou aos acréscimos aí, devido ao atendimento ao goleiro do Luverdense.
1: A bola jogada para Vermut, Vermut recolheu o pé direito na bola, dá um chutão pro campo de ataque, agora sim, né? Só no chutão. levantou, cortou o jogador do time do Luverdense, deu rebote, chega ali o jogador Lucas Góes, briga, ganha o lance, entrega a bola então agora para o jogador que é o Jean Júnior. Jean Júnior tenta escapar, mas chega primeiro o Cabralzinho para tirar a bola dele, empurra mais atrás, ele movimenta a bola para Alagoano. Alagoano deixa a bola para Vermute, tem o Sávio pedindo aqui pela direita, o Vermute traz a equipe do Ceilândia para o ataque, ele atravessa o meio do gramado, vai lançar lá para dentro da área, levantou direto na mão do goleiro João Guilherme, que pega e agradece, Sérgio. E aí, agora... o árbitro vai terminar. O árbitro pegou pediu a bola, fim de papo, apita o árbitro. Termina o jogo em Brasília. Vitória do Luverdense, 2 pro Luverdense, 1 pro time do Ceilândia. Luverdense mais vivo do que nunca na luta por uma vaga na próxima fase do Campeonato Brasileiro da Série D. E o sonho do acesso para a Série C continua. Agora sim, cada vez mais próximo, né, Sérgio? Por quê? Joga pelo empate no jogo da volta para avançar para a terceira fase da Série D, Serginho.
0: É, e esse resultado de hoje, 2-1 fora de casa, aí importantíssimo pro Luverdense, um resultado aí justo, poderia ter sido mais, além do gol anulado ali, a gente até imagina de uma forma precipitada pela arbitragem, tivemos pelo menos 2 contra-ataques ali que o Luverdense poderia ter definido o jogo com maior tranquilidade nessa tarde, Otair, mas valeu aí a vitória, valeu a manutenção da vantagem, além de jogar em casa, além de jogar no Passo das Emas no próximo domingo, o Luverdense tem também esse fator aí de poder até mesmo empatar para continuar na competição. Mas lembrando que o Ceilândia é um time de muita força física, muita velocidade, e que se a estratégia do Ceilândia não deu certo aqui nessa tarde no Abadião, em Ceilândia, eles vão ter aí, vão ter que se preparar para um confronto direto contra um time experiente, que é o time do Luverdense, que vai ter a vantagem de jogar em casa e vai ser correria total, tá? E não tenho dúvida disso.
1: Não tenho dúvida nenhuma. Jogo da volta no próximo domingo, 5 da tarde, estádio lotado, né? Vamos ver se o torcedor comparece, vamos encher o estádio. Luverdense jogará pelo empate para avançar para a terceira fase do Campeonato Brasileiro da Série D e depois vai ficar faltando matar só 3 adversários, né? Mata-mata, tem que passar por 4 adversários para subir. E o próximo adversário, se o Luverdense, claro, eliminar o Ceilândia, vem lá de Rondônia ou de Roraima, né, Sérgio?
0: Vai ser uma viagem, né? Uma epopeia. Na próxima fase. Mas o Luverdense não pode se preocupar com isso, tem que fazer o seu resultado, assim como fez hoje, deverá confirmar aí um bom resultado no próximo final de semana, se mantendo aí, assim como o América de Natal, né, que acaba de fazer o 3º gol. Fluminense do Piauí jogando em casa, 0, América de Natal 3, um confronto aí praticamente definido, já que o jogo de volta deverá acontecer na capital potiguar. E o Luverdense, que fez o resultado nessa tarde de sábado em Ceilândia, tem também a oportunidade de jogar aí por um empate, por um resultado favorável e se manter na competição. Hoje, vários pontos altos, Altair. Entre eles, a tranquilidade aí desse de camisa azul que está se dirigindo para conversar com a imprensa e para falar com a torcida, o goleirão João Guilherme do Luverdense, né? Que se não fez aí grandes intervenções nessa partida de hoje, foi com toda certeza o ponto de equilíbrio desse time comandado pelo Wagner Lopes.
1: Vamos ouvir então o goleiro do Luverdense falando agora.
2: Uma vitória muito importante fora de casa, vocês resolveram o jogo nos primeiros minutos de cada tempo e souberam segurar esse resultado, uma vantagem muito grande para a partida de volta, né? Boa noite.
3: Boa noite. Sabemos que é muito difícil jogar aqui, né? Nós sabemos que é sofrer, sabemos da qualidade do time do Ceilândia, mas somos felizes, né? No início de cada tempo fazer o gol, isso dá uma tranquilidade, mas sabemos que só foi os primeiros 90 minutos, não tem nada a ganho. Nós sabemos que vamos ter que duelar muito dentro de casa para conquistar essa classificação.
2: Manda um recado para a torcida do Luverdense para o jogo de volta.
3: Contamos com eles, né? Sabemos que dentro de casa eles nos apoiando, nos incentivando, é o nosso 12º jogador. Contamos com o apoio deles para, se Deus quiser, juntos, com muita humildade, buscar essa classificação.
1: Muito bem, Sérgio. Tá aí, portanto, então, o goleiro João Guilherme. E com isso nós vamos encerrar nossa jornada esportiva, porque está chegando aí o Ayrton Calai e o programa Na Hora do Mate, né, Serginho?
0: Exatamente. E uma tarde de sábado feliz, né, para o torcedor do Luverdense, né? Depois da vitória da seleção brasileira ontem pela Copa do Mundo, o Luverdense hoje garantindo um ótimo resultado.
1: Perfeito, Sérgio Neri. Obrigado, obrigado pela sua participação, Serginho.
0: Muito obrigado.
1: Grande abraço, obrigado, Sérgio Neri. Com isso, nós estamos concluindo a nossa jornada esportiva. Contamos assim mais uma vitória do Luverdense em sua trajetória em busca do acesso para a Série C. 2 para o Luverdense e 1 para o Ceilândia. No próximo domingo, 5 da tarde, tem o jogo de volta no estádio Passo das Evas. 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Vem aí Ayrton Calaio Na Hora do Mate. Grande abraço a você, torcedor, até domingo com mais uma jornada esportiva.
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1: Eu acho que você tem que mandar aquela mensagem. Mas manda o que tá no seu coração.
2: Porque se fosse eu falaria.

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